0: e não. Os diretores de escolas esperam que o Ministro da Educação esclareça já esta segunda-feira se o regresso às aulas do terceiro ciclo vai também ser adiado. Fernando Alexandre vai estar na reunião da Comissão Permanente do Parlamento para dar explicações sobre os exames nacionais. O presidente da Associação de Diretores de Escolas Públicas, Filinto Lima, diz ser este o momento ideal para o Ministro revelar se haverá alterações ao calendário do terceiro ciclo, depois de já ter anunciado que as aulas do secundário só arrancam a 21 de setembro.
1: É muito provável que o Ministro da Educação no Parlamento estenda também este adiamento do arranque do ano letivo ao sétimo ano e, em vez de começar no dia 14, as aulas do terceiro ciclo de secundário poderão começar no dia 21 de setembro. Estamos nesta expectativa. Agora, convinha que, no mais curto espaço de tempo possível, o Ministro anunciasse esta situação para que nós, diretores, nós professores e até os pais, preparemos da melhor forma o arranque do próximo ano letivo.
0: Filinto Lima disse esperar ainda que o Ministro da Educação revele como estão a decorrer as reapreciações dos exames. O Presidente da Associação de Diretores teme que o prazo não seja cumprido. E para fechar, a primeira semana de agosto começa com uma pequena descida das temperaturas e pode até chover, é o que diz a meteorologista Alexandra Fonseca.
2: Com alguma precipitação, bastante fraca, com uma passagem de uma frente de pouca atividade, essencialmente no litoral norte e centro. O resto da semana espera-se que não haja ocorrência de precipitação, apenas uma nuvosidade matinal no litoral oeste.
0: A previsão do Instituto Português do Mar e da Atmosfera para a primeira semana de agosto. 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
6: Boa noite, um bom início de semana com a sua rádio, comigo e com a Olivia Rodrigo. Driver's License.

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Este fim de semana vi uma notícia sobre mangais. Durante décadas, estas florestas costeiras foram das mais ameaçadas do mundo, mas um estudo recente, citado pelo Programa das Nações Unidas para o Ambiente, mostra que as perdas globais abrandaram muito e que a regeneração natural já está a compensar parte do declínio. Os mangais protegem comunidades costeiras contra tempestades, contra a erosão, contra cheias, guardam carbono, servem de habitat também a muitas espécies. Ainda precisam de proteção, claro, mas é bom saber que quando há ciência, quando há alguma gestão local e tempo, a natureza também é capaz de voltar.

0: 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Já a seguir passa por cá a Sienna Spiro, é britânica, tem 20 anos e apareceu como uma das grandes vozes que fazem muita gente olhar duas vezes para o nome. E antes de ter uma carreira já havia comparações grandes de Adele, a Amy Winehouse, o que tanto ajuda como pesa. É assim um bocadinho os dois pratos à balança. O curioso é que uma das canções que a levou mais longe nasceu de um erro ao piano enquanto ela estava a tentar aprender o Bohemian Rhapsody dos Queen. E daqui a pouco vai ouvir o resultado.
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0: Há pouco falei-lhe da Sienna Spiro, uma jovem cantora britânica que começou a chamar a atenção por ter uma voz muito maior do que a sua idade. Die on This Hill saiu em 2025 e tornou-se a canção que a levou para o outro nível, com um impacto nas redes sociais, nas tabelas, e pensar que parte da música nasceu por acidente, quando ela se enganou ao tocar Bohemian Rhapsody, dos Queen ao piano. Às vezes, a nota errada encontra o caminho certo.

Uptown Girl, a versão dos Westlife. 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

Boa noite, eu sou o Carlos Bastos e agora vamos até 1973. Foi o ano em que o primeiro telemóvel fazia uma chamada de teste, ainda muito longe de caber nos bolsos, era um tijolo enorme, e em que Elton John dizia adeus à estrada de tijolos amarelos. Goodbye Yellow Brick Road juntou a voz dramática de Elton John à escrita de Bernie Taupin com uma ideia bonita por trás. Sair do brilho, da fantasia, do excesso, para voltar-se para uma vida mais simples, e a referência vinha, claro, do Feiticeiro de Oz, mas a canção parecia falar de fama, de cansaço e, ao fim e ao cabo, da vontade de regressar a casa. 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

Esta segunda-feira não estranhe se caírem alguns aguaceiros ao pé de si. A previsão aponta nesse sentido. Olha, é o que temos. Mas ainda assim, sol de vez em quando. Máximas de 25 graus para o Porto e para Lisboa, em Faro, mais um 26. Mas pode acontecer. Não estranhe. 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
1: 2:01 nos Açores. 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
2: Foi retomada a circulação na linha do norte em Vila Franca de Xira. Donald Trump anunciou retomar das negociações com o Teherão. Já foi retomada a circulação na linha do Norte, em Vila Franca de Xira. A informação foi confirmada à Renascença pelas infraestruturas de Portugal e pela Proteção Civil da região. A linha ferroviária foi cortada devido a um incêndio na freguesia de Povos, que já está em fase de resolução. As chamas deflagraram pelas 8 da noite deste domingo, numa zona de mato. O fumo chegou a condicionar também a ponte Marechal Carmona, também conhecida como ponte de Vila Franca de Xira. E para um primeiro balanço preliminar dos estragos provocados pelo incêndio da última semana, o presidente da Câmara de Valpaços reúne-se esta segunda-feira de manhã com o ministro da Agricultura. Jorge Pires dá conta de muitos produtores perderam grande parte das suas explorações agrícolas.
3: Nesta reunião de trabalho vamos, enfim, discutir alguns pormenores e também apresentar ao Sr. Ministro uma avaliação que nós estamos a fazer, uma avaliação preliminar dos estragos, até porque este é um concelho predominantemente agrícola, portanto houve agricultores que perderam, não vou dizer a totalidade, mas a quase a totalidade da sua exploração agrícola, portanto, e é a base do seu sustento, portanto, e o Governo naturalmente terá isso em consideração, não é?
2: Nestas declarações à Renascença, o autarca lembra ainda que o município já pediu a declaração do estado de calamidade. Na atualidade internacional, Donald Trump anuncia que vão ser retomadas as negociações com Teherão já esta segunda-feira. Em declarações aos jornalistas, nas últimas horas, o presidente norte-americano diz achar que já existe um acordo sobre o Estreito de Hormuz e refere a possibilidade de um entendimento na questão nuclear no Médio Oriente.
4: Acho que há um acordo sobre Hormuz e depois haverá um acordo sobre nuclear, ou podem chamar-lhe a desnuclearização do Irão. O Irão também disse que gostávamos de chegar a um acordo. É óbvio que não querem ser atacados.
2: Donald Trump, ouvido pelos jornalistas a bordo do Air Force One, o presidente dos Estados Unidos, anunciou ainda que cancelou um ataque em grande escala contra o Irão, depois de um pedido de aliados no Médio Oriente e de Teherão. Já este domingo, o Irão tinha anunciado que as negociações com Oman sobre Hormuz estão na fase final. Os mercados já estão a reagir ao anúncio de Donald Trump. A referência para o mercado europeu de petróleo Brent está a ser negociada a 84 dólares por barril. É uma de 5% face aos valores da semana anterior. Marrocos responsabiliza a desinformação nas redes sociais e as redes de tráfico de seres humanos pela crise migratória em Ceuta. Em comunicado, o Ministério do Interior de Marrocos diz que as recentes travessias em massa para o enclave espanhol foram também alimentadas pela interpretação errada de uma decisão espanhola que proíbe o repatriamento imediato de migrantes interceptados no mar. No mesmo comunicado, o governo marroquino indica que cerca de 40 mil pessoas procuram entrar em Ceuta. Rabat diz que 11 pessoas morreram na costa do país, na sua maioria por afogamento durante a travessia. 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
1: 3 horas, 2 nos Açores. 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
2: Reaberta a circulação na linha do Norte, negociações entre os Estados Unidos e o Irão retomam já esta segunda-feira, admite Donald Trump. Já foi retomada a circulação na linha do Norte, em Vila Franca de Xira. A informação foi confirmada à Renascença pela Infraestruturas de Portugal e pela Proteção Civil da região. A linha ferroviária tinha sido cortada devido a um incêndio na freguesia de Povos, que já está em fase de resolução. As chamas deflagraram pelas 8 da noite deste domingo, numa zona de mato. Nos Estados Unidos, mais de 60 mil pessoas foram evacuadas na cidade de Spokane, no estado do Washington, pelos incêndios que já destruíram pelo menos 600 casas e outras estruturas nos mais de 101 mil hectares consumidos pelas chamas. Na atualidade internacional, Donald Trump anuncia que vão ser retomadas as negociações com Teherão já esta segunda-feira. Em declarações aos jornalistas, nas últimas horas, o presidente norte-americano diz achar que já existe um acordo sobre o Estreito de Hormuz e refere a possibilidade de um entendimento na questão nuclear no Médio Oriente.
3: Acho que há um acordo sobre Hormuz e depois haverá um acordo sobre nuclear. Ou podem chamar-lhe a desnuclearização do Irão. O Irão também disse que gostávamos de chegar a um acordo. É óbvio que não querem ser atacados.
2: Donald Trump, ouvido pelos jornalistas a bordo do Air Force One, o presidente dos Estados Unidos, anunciou ainda que cancelou um ataque em grande escala contra o Irão, depois de um pedido de aliados no Médio Oriente e de Teherão. Já este domingo, o Irão tinha anunciado que as negociações com Oman sobre Hormuz estariam numa fase final. À procura do quarto mandato, Lula da Silva apresentou este domingo a recandidatura à presidência do Brasil. Perante os apoiantes, o atual chefe de Estado usou os exemplos de Ronaldo e de Messi para dizer que tem mais campeonatos do que os dois futebolistas.
4: O Messi e o Cristiano Ronaldo me parece que estão passando para a história como os dois únicos jogadores que participaram de 6 Copas. O que eles não sabem é que essa Copa minha é a 7ª, sendo que nós ganhamos, se eu ganhar essa, são 4 Copas.
2: Aos 80 anos, e apesar de ter tentado a presidência 7 vezes, Lula é candidato à reeleição para um quarto mandato, mas também garante que não tentará chegar ao Penta. O Partido dos Trabalhadores oficializou este domingo a recandidatura do atual presidente brasileiro. E para fechar, e de regresso a Portugal, com o arranque do mês de agosto, começa com uma pequena descida das temperaturas e pode até chover, é o que diz a meteorologista Alexandra Fonseca.
5: Com alguma precipitação, uma precipitação bastante fraca, com uma passagem de uma frente de pouca atividade, essencialmente no litoral norte e centro. O resto da semana espera-se que não haja ocorrência de precipitação, apenas uma nuvosidade matinal no litoral oeste.
2: A previsão do Instituto Português do Mar e da Atmosfera para a primeira semana de agosto. 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
1: 4 horas, 3 nos Açores. 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
2: Negociações entre os Estados Unidos e o Irão já retomam esta segunda-feira, admite Trump, circulação restabelecida na linha do Norte, em Vila Franca de Xira. Donald Trump anuncia que vão ser retomadas as negociações com Teherão já esta segunda-feira. Em declarações aos jornalistas, nas últimas horas, o presidente norte-americano diz achar que já existe um acordo sobre o Estreito de Hormuz e refere a possibilidade de um entendimento na questão nuclear no Médio Oriente.
3: Acho que há um acordo sobre Hormuz e depois haverá um acordo sobre nuclear. Ou podem chamar-lhe a desnuclearização do Irão. O Irão também disse que gostávamos de chegar a um acordo. É óbvio que não querem ser atacados.
2: Donald Trump, ouvido pelos jornalistas a bordo do Air Force One, o presidente dos Estados Unidos anunciou ainda que cancelou um ataque em grande escala contra o Irão, depois de um pedido de aliados no Médio Oriente e de Teherão. Já este domingo, o Irão tinha anunciado que as negociações com Oman sobre Hormuz estariam numa fase final. Marrocos responsabiliza a desinformação nas redes sociais e as redes de tráfico de seres humanos pela crise migratória em Ceuta. Em comunicado, o Ministério do Interior de Marrocos diz que as recentes travessias em massa para o enclave espanhol foram também alimentadas pela interpretação errada de uma decisão espanhola que proíbe o repatriamento imediato de migrantes interceptados no mar. No mesmo comunicado, o governo marroquino indica que cerca de 40 mil pessoas procuravam entrar em Ceuta. Rabat diz que 11 pessoas morreram na costa do país, na sua maioria por afogamento durante a travessia. Já o governo espanhol contabiliza pelo menos 72 mortes confirmadas no território. Por cá, já foi retomada a circulação na linha do Norte, em Vila Franca de Xira. A informação foi confirmada à Renascença pela Infraestruturas de Portugal e pela Proteção Civil da região. A linha ferroviária foi cortada devido a um incêndio na freguesia de Povos, que já está em fase de resolução. As chamas deflagraram pelas 8 da noite deste domingo, numa zona de mato. E para um primeiro balanço preliminar dos estragos provocados pelo incêndio da última semana, o presidente da Câmara de Valpaços reúne-se na manhã de hoje com o ministro da Agricultura. Jorge Pires dá conta de muitos produtores que terão perdido grande parte das suas exportações agrícolas.
4: Nesta reunião de trabalho vamos, enfim, discutir alguns pormenores e também apresentar ao Sr. Ministro uma avaliação que nós estamos a fazer, uma avaliação preliminar dos estragos, até porque este é um concelho predominantemente agrícola, portanto houve agricultores que perderam, não vou dizer a totalidade, mas a quase a totalidade da sua exploração agrícola, portanto, e é a base do seu sustento, portanto, e o Governo naturalmente terá isso em consideração, não é?
2: Nestas declarações à Renascença, o autarca lembra ainda que o município já pediu a declaração do estado de calamidade. Ponto final nesta edição. Está tudo em rr.pt.
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1: 5 horas, 6 nos Açores. 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
2: Retomada a circulação na linha do Norte em Vila Franca de Xira, negociações entre os Estados Unidos e o Irão retomam hoje, garante Donald Trump. Foi retomada a circulação na linha ferroviária do Norte, em Vila Franca de Xira, depois de um incêndio na freguesia de Povos, levar ao corte da circulação de comboios. A situação foi normalizada ao início desta madrugada. O incêndio, que deflagrou às 8 da noite de domingo, já foi dominado. E para um primeiro balanço preliminar dos estragos provocados pelo incêndio da última semana, o presidente da Câmara de Valpaços reúne-se na manhã de hoje com o ministro da Agricultura. Jorge Pires dá conta de muitos produtores perderem grande parte das suas exportações agrícolas.
3: Nesta reunião de trabalho vamos, enfim, discutir alguns pormenores e também apresentar ao Sr. Ministro uma avaliação que nós estamos a fazer, uma avaliação preliminar dos estragos, até porque este é um conselho predominantemente agrícola, portanto houve agricultores que perderam, não vou dizer a totalidade, mas a quase a totalidade da sua exploração agrícola, portanto, e é a base do seu sustento, portanto, e o Governo naturalmente terá isso em consideração, não é?
2: Nestas declarações à Renascença, o autarca de Valpaços lembra ainda que o município já pediu a declaração do estado de calamidade. O ministro da Educação vai hoje ao Parlamento para dar explicações sobre os exames nacionais. Fernando Alexandre participa na reunião da Comissão Permanente, um momento ideal para esclarecer se o regresso às aulas do terceiro ciclo vai também ser adiado. É o que diz o presidente da Associação de Diretores de Escolas Públicas.
4: É muito provável que o Ministro da Educação no Parlamento estenda também este adiamento do arranque do ano letivo ao sétimo ano, e em vez de começar no dia 14, as aulas do terceiro ciclo de secundário poderão começar no dia 21 de setembro. Estamos nesta expectativa. Agora, convinha que, no mais curto espaço de tempo possível, o Ministro anunciasse esta situação para que nós, diretores, nós professores e até os pais, preparemos da melhor forma o arranque do próximo ano letivo.
2: Filinto Lima, ouvido pela Renascença, o presidente da Associação de Diretores, disse esperar ainda que o ministro revele como estão a decorrer as reapreciações dos exames. Na atualidade internacional, as negociações entre os Estados Unidos e o Irão são hoje retomadas. A garantia é dada por Donald Trump. Em declarações aos jornalistas, ao início desta madrugada, o presidente norte-americano diz já existir um acordo sobre o Estreito de Hormuz e refere a possibilidade de um entendimento na questão nuclear no Médio Oriente.
5: Acho que há um acordo sobre Hormuz e depois haverá um acordo sobre nuclear, ou podem chamar-lhe a desnuclearização do Irão. O Irão também disse que gostávamos de chegar a um acordo. É óbvio que não querem ser atacados.
2: Donald Trump, ouvido pelos jornalistas a bordo do Air Force One, o presidente dos Estados Unidos, diz ainda que cancelou um ataque em grande escala contra o Irão, depois de um pedido feito por aliados no Médio Oriente e por Teherão. A fechar, recordo que hoje há alterações nos preços dos combustíveis. O gasóleo deverá aumentar 1,5 cêntimo, já o preço da gasolina deverá descer menos 0,5 cêntimo. 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
1: 6:05 nos Açores. 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
2: Negociações entre os Estados Unidos e o Irão retomam hoje, garante Donald Trump. Ministro da Educação vai hoje ao Parlamento debater os problemas nos exames nacionais. As negociações entre os Estados Unidos e o Irão são hoje retomadas, a garantia de Donald Trump. Em declarações aos jornalistas, ao início desta madrugada, o presidente norte-americano diz já existir um acordo sobre o Estreito de Hormuz e refere a possibilidade de um entendimento na questão nuclear no Médio Oriente.
3: Acho que há um acordo sobre Hormuz e depois haverá um acordo sobre nuclear. Ou podem chamar-lhe a desnuclearização do Irão. O Irão também disse que gostávamos de chegar a um acordo. É óbvio que não querem ser atacados.
2: Donald Trump, ouvido pelos jornalistas a bordo do Air Force One, o presidente dos Estados Unidos diz ainda que cancelou um ataque em grande escala contra o Irão depois de um pedido feito por aliados no Médio Oriente e por Teherão. Marrocos responsabiliza a desinformação nas redes sociais e as redes de tráfico de seres humanos pela crise migratória em Ceuta. Em comunicado, o Ministério do Interior de Marrocos diz que as recentes travessias em massa para o enclave espanhol foram também alimentadas pela interpretação errada de uma decisão espanhola que proíbe o repatriamento imediato de migrantes interceptados no mar. No mesmo comunicado, o governo marroquino indica que cerca de 40 mil pessoas procuraram entrar em Ceuta. Rabat diz que 11 pessoas morreram na costa do país, na sua maioria por afogamento durante a travessia. Já o governo espanhol contabiliza pelo menos 72 mortes confirmadas em Ceuta. Por cá, foi retomada a circulação da linha ferroviária do Norte em Vila Franca de Xira. Depois de um incêndio na freguesia de Povos, levar ao corte da circulação de comboios, a situação foi normalizada ao início desta madrugada. O incêndio que deflagrou às 8 da noite de domingo já foi dominado. O ministro da Educação vai hoje ao Parlamento para dar explicações sobre os exames nacionais. Fernando Alexandre participa na reunião da Comissão Permanente. Para o presidente da Associação de Diretores de Escolas Públicas, a reunião é o momento ideal para o ministro esclarecer se o regresso às aulas do terceiro ciclo vai também ser adiado.
4: É muito provável que o ministro da Educação no Parlamento estenda também este adiamento do arranque do ano letivo ao sétimo ano e, em vez de começar no dia 14, as aulas do terceiro ciclo de secundário poderão começar no dia 21 de setembro. Estamos nessa expectativa. Agora, convinha que, no mais curto espaço de tempo possível, o ministro anunciasse esta situação para que nós, diretores, nós professores e até os pais, preparemos da melhor forma o arranque do próximo ano letivo.
2: Filinto Lima, ouvido pela Renascença, o presidente da Associação de Diretores, disse esperar ainda que o ministro revele como estão a decorrer as reapreciações de exames. A fechar, recordo que hoje há alterações no preço dos combustíveis. O gasóleo deverá aumentar 1,5 cêntimos, já o preço da gasolina deverá descer menos 0,5 cêntimo. Ponto final nesta edição, está tudo atualizado no site da Renascença.
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7: Muito bom dia, está com a Renascença. Vamos agora às notícias.
8: Estados Unidos e Irão devem regressar hoje às negociações, é pelo menos o que diz o Presidente dos Estados Unidos em declarações aos jornalistas a bordo do avião Air Force One. Donald Trump diz que já existe acordo sobre o Estreito de Hormuz e alude à possibilidade de um entendimento na questão nuclear no Médio Oriente. É uma declaração acompanhada com expectativa pelos mercados. O barril de petróleo Brent, referência para a Europa, está a negociar nos 83 dólares. Entretanto, por cá há uma nova mexida nos combustíveis. O gasóleo deverá aumentar um cêntimo e meio. Já o preço da gasolina deverá descer pelo menos meio cêntimo. O Ministro da Educação vai hoje ao Parlamento para dar explicações sobre os exames nacionais. Fernando Alexandre participa na reunião da Comissão Permanente para o Presidente da Associação de Diretores de Escolas Públicas. A reunião é um momento ideal para o Ministro esclarecer se o regresso às aulas do terceiro ciclo vai também ser adiado. À Renascença, Felinto Lima diz esperar ainda que o Ministro revele como estão a decorrer as reapreciações dos exames. Marrocos responsabiliza a desinformação nas redes sociais e as redes de tráfico de seres humanos pela crise migratória em Ceuta. Rabat diz que 11 pessoas morreram na costa do país, na sua maioria por afogamento durante a travessia. Já o governo espanhol contabiliza pelo menos 72 mortes confirmadas em Ceuta. No futebol, o Porto admite representar uma participação formal à Federação Portuguesa de Futebol por causa do estado do relvado de Coimbra, onde se disputou a Supertaça. Os Dragões admitem ainda pedir uma indemnização devido à lesão contraída pelo central Bednarek e que o Futebol Clube do Porto atribui ao estado do relvado.
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0: O medo é uma das experiências mais humanas que existem. O medo faz-nos ver ameaças onde pode estar uma presença amiga. Quantas vezes o medo do futuro, da doença, da solidão ou do fracasso nos impede de avançar? Quantas vezes imaginamos cenários negativos antes mesmo deles acontecerem? A primeira palavra de Jesus aos discípulos no meio da tempestade é muito importante: não temais. A fé não elimina os ventos contrários da vida, mas oferece-nos um ponto de apoio no meio deles. Pedro consegue caminhar sobre as águas enquanto confia. Afunda-se quando deixa que o medo seja mais forte do que a confiança. Mas o mais belo acontece depois. Quando Pedro grita: "Salva-me, Senhor", Jesus não o censura nem o abandona. Estende-lhe imediatamente a mão. É esta a boa notícia do Evangelho. A confiança cristã não nasce da nossa força, mas da certeza de que Deus nunca nos larga a mão. E por isso, mesmo no meio da tempestade, podemos continuar a caminhar. Escreve-nos São Mateus: Jesus foi ter com eles caminhando sobre o mar. Os discípulos, vendo-o a caminhar sobre o mar, assustaram-se, pensando que fosse um fantasma, e gritaram, cheios de medo. Mas logo Jesus lhes dirigiu a palavra, dizendo: "Tende confiança, sou eu, não temais." Respondeu-lhe Pedro: "Se és tu, Senhor, manda-me ter contigo sobre as águas." "Vem", disse Jesus. Então Pedro desceu do barco e caminhou sobre as águas para ir ter com Jesus. Mas sentindo a violência do vento e começando a afundar-se, gritou: "Salva-me, Senhor." Jesus estendeu logo a mão e segurou-o. Depois disse-lhe: "Homem de pouca fé, por que duvidaste?" Logo que subiram para o barco, o vento amainou. Sou o Padre Vítor Gonçalves, consigo a olhar o dia.
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2: Muito bom dia, vamos saber quais os títulos em destaque com o Sérgio Costa. Bom dia, Sérgio.
3: Olá, bom dia. A Ministra da Justiça já devia ter acionado um pedido de averiguações sobre a ação da Polícia Judiciária, o que diz Filipe Lobo Dávila, antigo dirigente do CDS. Crise no Médio Oriente, Donald Trump diz que os Estados Unidos e o Irão devem hoje regressar às negociações.
2: Para esta segunda-feira temos máximas de 25 graus no Porto, 25 em Ponta Delgada, Funchal 27, Lisboa 28 e Faro 30. Períodos de chuva em geral fraca, sendo mais provável no litoral norte e centro e durante a tarde. Pequenas das temperaturas, máxima no interior e no Sotavente, Alderview. Começa agora a edição das 7.
3: A Ministra da Justiça já devia ter acionado um pedido de averiguações sobre a ação da Polícia Judiciária. É uma ideia defendida na Renascença por Filipe Lobo Dávila, antigo secretário de Estado da AD, no tempo de Pedro Passos Coelho. Filipe Lobo Dávila, que foi também dirigente do CDS, diz que, no seu entendimento, ou não entende por que razão é que Rita Alarcão Júdice nada tenha feito no caso que envolve Luís Neves com o empreiteiro de Barcelos.
4: Eu não consigo perceber que a Ministra da Justiça não faça rigorosamente nada. Nós estamos a falar de alguém que tutela a Polícia Judiciária. A Polícia Judiciária foi buscar o outro lado, porque aparentemente desconhecia que o outro lado estivesse na posse do empreiteiro de Barcelos. E na parte do Ministério da Justiça não há nenhum processo de averiguações, não se põe a inspeção dos serviços de justiça a tentar obter informações porque é que isto aconteceu.
3: Nesta entrevista à Renascença, o antigo dirigente do CDS considera ainda insuficientes e até inaceitáveis alguns dos esclarecimentos do ministro Luís Neves.
4: Os esclarecimentos que foram prestados ao país até agora, para mim, são claramente insuficientes e alguns deles inaceitáveis. Porque quando o ministro diz que desconhecia que tinha que apresentar declarações de rendimentos, não somos todos assim. Eu fui deputado, eu fui membro do governo, nós tivemos que apresentar declarações à entrada, à saída, estando sujeito ao escrutínio, muitas vezes até com considerações injustas sobre o nosso percurso profissional e a nossa vida profissional. Faz parte do ofício e, portanto, não me parece desse ponto de vista, que estas explicações sejam suficientes, bem pelo contrário.
3: Excertos de uma entrevista de Filipe Lobo Dávila à jornalista Susana Madureira Martins, editora de política da Renascença, uma entrevista que já está disponível em rr.pt. Crise dos exames nacionais, o Ministro da Educação vai hoje à Comissão Permanente dar explicações aos deputados sobre os problemas com a correção das provas. A reunião está marcada para às 15h. Para o Presidente da Associação de Diretores de Agrupamentos e Escolas Públicas, a reunião é um momento ideal para o Ministro esclarecer se o regresso às aulas do terceiro ciclo vai também ser adiado.
5: É muito provável que o Ministro da Educação no Parlamento estenda também este adiamento do arranque do ano letivo ao sétimo ano e, em vez de começar no dia 14, as aulas do terceiro ciclo de secundário poderão começar no dia 21 de setembro. Estamos nesta expectativa. Agora, convinha que, no mais curto espaço de tempo possível, o Ministro anunciasse esta situação para que nós, diretores, nós professores e até os pais, preparemos da melhor forma o arranque do próximo ano letivo.
3: Filipe Lima, o Presidente da Associação de Diretores de Escolas Públicas. A menos de um mês do prazo para executar os fundos, mais de 100 municípios portugueses utilizaram apenas cerca de metade das verbas previstas no PRR. De acordo com dados da estrutura de missão Recuperar Portugal, citados pelo Jornal de Negócios, a taxa global de execução da chamada bazuca europeia está nos 63%. Os Estados Unidos e o Irão devem regressar hoje às negociações, é pelo menos o que diz o presidente norte-americano. Em declarações aos jornalistas, a bordo do avião Air Force One, Donald Trump diz que já existe um acordo sobre o Estreito de Hormuz e alude à possibilidade de um entendimento na questão nuclear do Médio Oriente.
6: Acho que há um acordo. Há um acordo sobre Hormuz e depois haverá um acordo sobre nuclear. Ou podem chamar-lhe a desnuclearização do Irão. O Irão também disse que gostávamos de chegar a um acordo. É óbvio que não querem ser atacados.
3: Os mercados reagem com expectativa a esta possibilidade de um reatamento das negociações entre Estados Unidos e Irão. O barril de petróleo Brent, referência para a Europa, está a negociar nos 83 dólares. Entretanto, e hoje, por cá, há nova mexida nos combustíveis. O gasóleo deve aumentar 1,5 cêntimo. Já o preço da gasolina deverá descer 0,5 cêntimo. Só para 88, o número de mortos em Ceuta, durante na maior parte por afogamento, durante a travessia marítima. O balanço é das autoridades da cidade autónoma e contrasta com os dados do Governo Central, que apontam para mais para 72 vítimas mortais. Na atualidade desportiva e no rescaldo da Supertaça, o Porto vai apresentar uma participação formal na Federação Portuguesa de Futebol e equaciona reclamar uma indenização pela lesão de Bednarek. O central polaco vai falhar a primeira jornada do campeonato devido a um estiramento no joelho, alegadamente provocado pelo mau estado do terreno do estádio Cidade de Coimbra. No mercado, Froholt é alvo dos ingleses do Newcastle. O autor do golo que deu ao Porto a 25ª Supertaça tem vínculo até 2030. A cláusula de rescisão é de 85 milhões de euros. Já o Benfica tenta reforçar a defesa com Jonathan Jesus. Representantes dos jogadores estão em Lisboa. O Cruzeiro pede mais de 20 milhões de euros pelo central de 22 anos. Ponto final nesta edição às 7. Azizés, está tudo atualizado no site da Renascença.
2: Muito obrigada.
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3: Muito bom dia, boa segunda-feira, é verdade. Estou eu aqui, Azizé Tupal, para estar consigo até às 10 da manhã. A Ana, a Joana e a Inês provavelmente a estas horas devem estar a dormir, ou então, por causa daquela coisa do relógio biológico, se calhar já acordaram também, porque isto de acordarem quase o ano inteiro às 5 ou às 6 da manhã não deve ser fácil. Portanto, elas provavelmente a esta hora devem estar acordadas, mas eu espero que não. Eu espero que estejam a descansar, porque estou aqui eu para comandar isto durante o mês de agosto e conto consigo desse lado. Portanto, já sabe, estamos juntos até às 10 da manhã aqui na sua Renascença. Comigo, Azizé Tupal, pode contar com muita música, com muitas novidades e, claro, sempre aqui com umas interações. Aqui vamos conversando aqui desde 7 da manhã até às 10. Já sabe, comigo, Azizé Tupal, aqui na sua Renascença. E a começar esta emissão, agora ao som de Muse. Boa viagem!

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1: Férias, mas há aquelas pessoas que realmente acordam de manhã também cedo para irem trabalhar, como é o meu caso e provavelmente o seu. Não sei se também já está de férias ou se está a trabalhar neste mês de agosto, mas se estiver a trabalhar, eu tenho um nome para o nosso grupo, que é PTDV, que são pessoas que trabalham durante o verão. Portanto, fazemos todos parte deste grupo do PTDV, pessoas que não têm férias durante o mês de agosto. Portanto, se também está a caminho do seu trabalho, partilhe comigo aqui através do WhatsApp da Renascença, vamos fazer companhia um ao outro até às 10 da manhã, sempre ao som de muita boa música. Agora com Sang Na Live a tocar aqui na sua Renascença. Boa viagem!

0: 10 minutos a tocar aqui na sua Renascença. Muito bom dia, boa segunda-feira. O meu nome é Azizete Pal. A partir até ao final do mês de agosto sou eu que lhe faço companhia das 7 até às 10 da manhã. As 3 da manhã estão de férias e estão muito bem. Elas bem precisam. Elas precisam de descansar e de aproveitar este mês de agosto. E vamos lá saber quem é que faz parte aqui deste meu grupo do PTDV, pessoas que trabalham durante o verão. Será que a Carolina faz? Bom dia.
1: Bom dia, Azizete.
0: Bom dia.
1: Bem-vinda a este programa das 7 às 10, na substituição das 3 da manhã.
0: Obrigada.
1: Vai correr tudo bem. E eu então só estou a mandar esta mensagem porque também sou do time em que está a trabalhar durante o mês de agosto.
0: Pois, faz parte aqui da minha time e faz muito bem. E estamos juntos para fazer companhia uns aos outros, para dar assim uma forcinha extra durante o verão para quem trabalha. Temos aqui a Maria que diz: bom dia, só comecei a tirar férias em agosto há 2 anos por causa dos miúdos. E atenção, a Maria mandou esta mensagem às 7:15, provavelmente está de férias, mas não consegue dormir até mais tarde, já não consegue, o corpo já está tão habituado que já não consegue. Vamos ouvir também aqui o João. Bom dia, João.
2: Olá, Zizê, bom dia.
0: Bom dia.
2: Daqui sou o João Carlos, sou de São João do Monte e vou a caminho de Coimbra para ir trabalhar. E para quem anda na estrada como eu, trabalhar o mês de agosto é maravilhoso.
0: Ah, pois é.
2: Há pouco trânsito.
0: Isso é verdade.
2: Já houve menos trânsito que agora, mas mesmo assim ainda se anda bem na estrada. Portanto, às vezes eu não fico triste porque tens sempre companhia.
0: Oh,
2: bom
0: obrigada.
2: Dia, bom trabalho e obrigado pela companhia, às vezes.
0: Bom dia, obrigada. Não fico nada triste, dá para ficar triste com ouvintes assim, não fico nada triste. Estou muito feliz por estar aqui, por ter acordado às 5:30 da manhã para lhe fazer companhia, portanto não fico nada triste. Estou aqui bem acordadinha e ao som agora de Chegue. Boa viagem.

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5: Muito bom dia, são 7h31. Vamos saber agora as notícias com Vítor Mesquita. Bom dia, Vítor.
6: Bom dia, Azizé. A Ministra da Justiça já devia ter acionado um pedido de averiguações sobre a ação da Polícia Judiciária no caso que envolve Luís Neves e o empreiteiro de Barcelos, ideia defendida na Renascença por Filipe Lobo Dávila, antigo secretário de Estado da AD no tempo de Pedro Passos Coelho. Lobo Dávila critica ainda o que diz ser a inação de Rita Alarcão Júdice neste caso. O Ministro da Educação vai hoje ao Parlamento dar explicações sobre a crise dos exames nacionais para o Presidente da Associação de Diretores de Escolas Públicas. A reunião é o momento ideal para Fernando Alexandre esclarecer se o regresso às aulas do terceiro ciclo vai também ser adiado. A menos de um mês do prazo para executar os fundos, mais de uma centena de municípios portugueses utilizaram apenas cerca de metade das verbas previstas no Plano de Recuperação e Resiliência. Dados da estrutura de missão Recuperar Portugal, citados pelo Jornal de Negócios, indicam que a taxa global de execução da chamada bazuca europeia está nos 63%. Estados Unidos e Irão devem regressar hoje às negociações, é pelo menos o que diz o presidente dos Estados Unidos. Em declarações a bordo do avião Air Force One, Donald Trump adianta que já existe acordo sobre o Estreito de Hormuz, admite um possível entendimento na questão nuclear. No rescaldo da Supertaça, o Porto vai apresentar uma participação formal na Federação e equaciona um pedido de indenização pela lesão de Bednarek. O central polaco falha à primeira jornada do campeonato devido a um estiramento no joelho que terá sido provocado pelo mau estado do relvado do Cidade de Coimbra. Benfica na Liga Europa e Braga na Liga Conferência ficam hoje a conhecer os possíveis adversários no play-off última fase antes da fase regular das duas competições para estar no play-off da Liga Europa a 20 e 27 de agosto. O Benfica tem de eliminar os escoceses do Hearts. Já na Liga Conferência, o Braga terá de avistar o Dinamo de Minsk da Bielorrússia.
5: Muito obrigada, Vítor. Até já.
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Alex Oran com Ordinary tocar nesta manhã de segunda-feira aqui na sua Renascença. Boa viagem, o meu nome é Aziza de Pal e de facto o pobre não tem um dia de descanso. Não tem, não tem. Estava eu no meu fim de semana, em vez de aproveitar o meu domingo, que é sim, sábado e domingo são assim os únicos dias que eu tenho para descansar, em vez de aproveitar o meu domingo para ir à praia, sei lá, para ir passear, não, eu decidi montar um móvel juntamente com o meu namorado, um móvel que nós comprámos, um novo móvel da TV, começámos a montar aquilo e atenção, eu moro com o meu namorado há um ano e no início, quando tivemos que montar também móveis, aquilo não correu lá muito bem, mas eu fiquei naquela de ok, agora vai correr bem, vamos fazer tudo certinho, eu vou ver todos os passos, vamos apertar bem todos os parafusos para que nada falhe. E de facto estava a correr tudo muito bem. Até que chegámos à última fase, que era colocar as portas do armário, aquilo não encaixava por nada. Como assim? Como assim? Nós fizemos tudo bem, eu vi mil vezes os passos, desde o primeiro passo até o último passo, e estava tudo bem e nós não estávamos a entender o porquê daquilo não estar a encaixar. Até que desistimos, dissemos, pronto, nós não temos jeito para isso, não vale a pena, nunca mais montamos nenhum móvel, vamos chamar de facto alguém que saiba montar móveis. Chamámos então o senhor, e então qual é que era o problema? A primeira peça que deu movimento, que deu corpo àquele móvel inteiro, estava colocado ao contrário. Portanto, o senhor teve que desmontar aquilo tudo, e o meu coração estava a chorar por dentro, porque como assim, 4 horas de trabalho e de repente vão desmontar aquilo tudo? O senhor desmontou aquilo tudo e acabou por montar como deve ser, e as portas lá encaixaram. Portanto, o que é que eu e o meu namorado tirámos deste momento? Nunca mais montamos móveis, vamos chamar alguém que saiba montar e assim aproveitamos o nosso domingo para ir para a praia. Portanto, se faz também parte desta equipa de que não tem jeito nenhum para montar móveis, então seja bem-vindo, está bem? Não está sozinho. Boa viagem agora ao som de Escalema. Esta chama-se Te Amo.

Edel com White Wedding a tocar aqui na sua Renascença. Muito bom dia. E agosto é mês de férias, de festa e de reencontros. Em Viseu é mês de Feira de São Mateus, a maior feira popular do país. Para ter uma ideia, este ano são esperados 1 milhão de visitantes em 32 dias. Tudo acontece de 6 de agosto a 6 de setembro. Há um cartaz que atravessa gerações. Há Calema, Vizinhos, 4 e meia, Fernando Daniel e muitos mais. Há um sorteio de um carro e tudo isto no primeiro evento do género a receber certificado de sustentabilidade. 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Ed Sheeran agora com Shape of You. Boa viagem!

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11: Muito bom dia, boa segunda-feira, é verdade, ouviu bem. Manhãs de agosto comigo, Aziz Etupal, aqui na sua Renascença. Às 3 da manhã foram de férias e foram muito bem. E eu decidi hoje de manhã criar aqui um grupo que se chama PTDV. E atenção, não é para treinarmos, eu sei que o PT pode confundir, mas não é para treinarmos. É basicamente, isto significa pessoas que trabalham durante o verão. E vamos lá ver se sou a única a trabalhar durante o verão. Vamos aqui ouvir a Paula. Bom dia, Paula.
12: Tudo bem?
11: Tudo.
12: Olha, para desejar um bom dia de trabalho.
11: Obrigada.
12: Um bom dia do meu trabalho, porque eu adoro trabalhar no mês de agosto.
11: Olha.
12: É o mês mais calmo de trânsito de tudo. Um grande beijinho.
11: Beijinhos, afinal, temos aqui uma grande fã de trabalhar no mês de agosto. De facto, o trânsito, eu acho que é a minha parte favorita. De não ter que apanhar trânsito é tão bom. Vamos ouvir também a Marta. Bom dia, Marta.
13: Olá, bom dia, muito bem-vinda. Vai adorar estar nas manhãs da
11: Obrigada.
13: Relação. Sou Marta, sou da Maia, estou a caminho do trabalho e adoro trabalhar no mês de agosto. Detesto ir de férias no mês de agosto. Beijinhos!
11: Beijinhos, Marta, muito obrigada. É verdade, de facto, o mês de agosto para ir de férias não é assim incrível, porque apanhamos mesmo muito trânsito. Mas ainda bem que está aqui na Companhia da Renascença. Agora ao som de Metro Booming. Boa viagem!

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2: Muito bom dia, são 8 horas, 7 nos Açores. Vamos saber agora quais os títulos em destaque com André Rodrigues. Bom dia, André.
3: Olá, bom dia, Azizé. Filipe Lobo Dávila, antigo dirigente do CDS, considera insuficientes os esclarecimentos de Luís Neves no caso que o envolve com um empreiteiro de Barcelos. Neste mês de agosto, a Agência Portuguesa do Ambiente alerta para o aumento da produção de lixo, sobretudo nas zonas balneares.

0: para a edição das 8.
1: Insuficientes, inaceitáveis. Filipe Lobo Dávila critica os esclarecimentos do Ministro da Administração Interna no caso que o envolve com um empreiteiro de Barcelos. O antigo secretário de Estado do Governo da AD, liderado por Passos Coelho, diz não compreender como Luís Neves invoca desconhecimento da lei a propósito da declaração de rendimentos que devia ter sido entregue no Tribunal Constitucional.
2: Quando o ministro diz que desconhecia que tinha que apresentar declarações de rendimentos, eu fui deputado, eu fui membro do governo, nós tivemos que apresentar declarações à entrada, à saída, estando sujeito ao escrutínio, muitas vezes até com considerações injustas sobre o nosso percurso profissional. Faz parte do ofício e, portanto, não me parece que estas explicações sejam suficientes, bem pelo contrário.
1: Nesta entrevista à Renascença, Filipe Lobo Dávila considera ainda que a Ministra da Justiça, Rita Alarcão Júdice, já devia ter acionado um pedido de averiguações sobre a ação da Polícia Judiciária.
2: Eu não consigo perceber que a Ministra da Justiça não faça rigorosamente nada. Nós estamos a falar de alguém que tutela a Polícia Judiciária. A Polícia Judiciária foi buscar o outro lado, porque aparentemente desconhecia que o outro lado estivesse na posse do empreiteiro de Barcelos. E na parte do Ministério da Justiça não há nenhum processo de averiguações, não se põe em inspeção dos serviços de justiça a tentar obter informações porque é que isto aconteceu.
1: Filipe Lobo Dávila, antigo dirigente do CDS, também antigo secretário de Estado da Administração Interna, aqui em entrevista à editora de Política da Renascença, Susana Madureira Martins. É uma conversa já disponível no site da Renascença. A menos de um mês do prazo para executar os fundos, mais de 100 municípios portugueses utilizaram apenas metade das verbas previstas no Plano de Recuperação e Resiliência. São dados da estrutura de missão Recuperar Portugal, citados pelo Jornal de Negócios. A taxa global de execução da chamada bazuca europeia está nos 63%. Monforte, no Alentejo, apresenta a execução mais baixa, de apenas 12%. No extremo oposto, Lage das Flores, no arquipélago dos Açores, é a única autarquia que já utilizou 100% das verbas previstas no PRR. Neste arranque de agosto, a Agência Portuguesa do Ambiente alerta para um aumento da produção de lixo, sobretudo nas zonas balneares. De junho a setembro, o país produz cerca de 1,8 milhões de toneladas de resíduos sólidos urbanos, um número que a Agência Portuguesa do Ambiente pretende reduzir através da sensibilização. João Cunha.
3: O verão é a altura do ano em que produzimos mais resíduos.
4: Isto é, entre junho a setembro, produzimos cerca de 1,8 milhões de toneladas de resíduos sólidos urbanos, é um número impressionante, sendo que o mês de agosto é o mesmo mês do ano que produzimos mais resíduos, na ordem das 480 mil toneladas de resíduos sólidos urbanos.
3: E por isso, José Pimenta Machado, o presidente da Agência Portuguesa do Ambiente, deixa algumas prioridades.
4: Prevenção. O que é a prevenção? Produzir menos resíduos. O melhor resíduo é aquilo que não é produzido. Evitar o desperdício alimentar, fazer compras mais sustentáveis, reutilizar as embalagens, é fundamental.
3: Depois, a separação do lixo.
4: Um resíduo colocado no contentor certo transforma-se em recurso. Isso é fundamental, quer para o papel, para o vidro, para os plásticos e agora para os biorresíduos.
3: Porque os biorresíduos, os restos alimentares, já representam cerca de 40% dos resíduos sólidos urbanos e as zonas com mais turismo são aquelas onde há maior produção de lixo.
4: Zonas balneares, naturalmente, nesta altura do ano, o Algarve, mas toda a faixa litoral, a zona onde temos mais gente que nos visita, temos mais turismo e temos mais produção de resíduos. E, de facto, é o mês de agosto, o mês com grande destaque, são 480 mil toneladas de resíduos sólidos urbanos, por exemplo, só naquele mês.
3: Lixo que dava para encher, imagine-se, 240 mil caminhões de recolha de resíduos.
1: O jornalista João Cunha e os números da Agência Portuguesa do Ambiente neste mês de agosto, à altura do ano em que o país produz mais lixo. Este é um tema desenvolvido no site da Renascença. Entra hoje em funcionamento a primeira unidade de saúde familiar, gerida por privados. O Centro de Saúde de São Pedro da Cadeira, no concelho de Torres Vedras, vai ser gerido pela empresa Knock Health. A nova unidade vai prestar cuidados de saúde a mais de 5 mil utentes sem médico de família naquela freguesia do concelho de Torres Vedras. Na atualidade internacional, Estados Unidos e Irão devem regressar hoje às negociações. É pelo menos o que diz o presidente norte-americano em declarações aos jornalistas a bordo do Air Force One. Donald Trump diz haver já um acordo sobre o Estreito de Hormuz e alude mesmo à possibilidade de um entendimento da questão nuclear no Médio Oriente. Trump diz ainda ter cancelado um ataque de larga escala contra o Irão depois de um pedido feito por aliados do Médio Oriente e também por Tierão. Na atualidade esportiva, o país de Gales recuou e retira o apoio a Gianni Infantino nas eleições para a presidência da FIFA. A Federação Galesa de Futebol é a primeira a fazê-lo, alegando perda de confiança em Infantino devido aos recentes fracassos em boa governação e liderança, é o que revela o jornal The Telegraph. A UEFA pondera uma ação nas entidades reguladoras. Terá também avisado Infantino de que não deve destruir quaisquer documentos que possam constituir prova no dossiê relacionado com a venda de direitos do Mundial a privados. Está tudo, Azizé, atualizado no site da Renascença.
5: Muito obrigada, André. Até já.
1: Até já.
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8: Bom dia. Ligou para as 3 da manhã. 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
5: E este é o sinal para falar comigo sempre que quiser durante o mês de agosto, das 7 até às 10 da manhã. Se estava à espera de ouvir a Ana, a Joana e a Inês, elas estão de férias, devem estar muito felizes por estarem a dormir neste preciso momento. Mas se ligam agora à sua Renascença, o meu nome é Azizé de Paulo e estou consigo até às 10 da manhã para lhe fazer muita companhia, para lhe dar muita música e tenho também muitas novidades. Daqui a pouco falamos sobre o amor, porque o verão também é sinónimo de amor. Carol G. Agora consciente, se eu era conhecida. Boa viagem.
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The Weasel com Retratamento a tocar aqui na sua Renascença. Muito bom dia e uma ótima segunda-feira. O meu nome é Azizete Paulo e é assim, eu estou aqui a trabalhar, mas eu adoro o verão, principalmente porque é aquela época do ano em que as pessoas estão mais felizes e também mais apaixonadas. E já reparou que há imensos casais que começaram as suas relações durante o verão. Se também começou a sua relação durante o verão, se conheceu assim a sua cara metade, diga-me através aqui do WhatsApp da Renascença. No entanto, hoje vou falar-lhe de um casal super recente, que é o jogador de futebol, o Mbappé, e a atriz Esther Esposito. Eles, de facto, andam ali naquela fase de lua de mel, que estão muito apaixonados um pelo outro, mas a ser-se famoso tem as suas desvantagens, porque a atriz espanhola Esther Esposito decidiu quebrar o silêncio sobre os rumores que têm circulado nas últimas semanas em relação à sua vida pessoal e ao alegado namoro com o futebolista Kylian Mbappé. Rumores esses como traições ou então afastamento do casal. A atriz diz que estes rumores prejudicam a sua imagem e a sua dignidade e avisou que está preparada para avançar com ações judiciais contra quem continuar a divulgar ou então a alimentar informações falsas. Ai, estas malínguas, meu Deus! De facto, quando há um casal novo, há sempre esta necessidade de desejar mal, não é assim? Não percebo bem porquê e isto não acontece só com os famosos. Acho que muitos de nós já ouvimos aquela típica frase de dou-lhes 2 meses, depois do verão aquilo acaba. Até que, se calhar, no seu caso, já passaram para aí o quê? Uns 20, 30 anos e ainda continua com a mesma pessoa. Estou certa ou não? Isto também já aconteceu consigo, também conheceu assim o amor da sua vida durante o verão? Se sim, diga-me aqui através do WhatsApp da Renascença. Eu espero que, de facto, este amor entre o Kylian Mbappé e a Esther Esposito dure durante 20, 30 anos até eles serem velhinhos. Portanto, as más línguas que parem, por favor, está bem? Não queremos mal, queremos é amor neste mundo, porque nós precisamos de muito amor. Agora com Amy Winehouse, esta chama-se You Know I'm No Good. Boa viagem!

Foi Burnaboy com Dai Dai a tocar aqui na sua Renascença. Esta música que marcou o nosso verão, não é? Com o Mundial de 2026. E todos nós precisamos de um dinheirinho extra quando chega ali à altura do verão, não é assim? 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Boa viagem, agora são de Backstreet Boys a tocar aqui na sua Renascença.

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15: Muito bom dia, é neste momento 8h31, vamos atualizar as notícias com o Vítor Mesquita. Bom dia, Vítor.
16: Bom dia, Azizé. Escuridão, a rede elétrica de Cuba entrou em colapso na última noite. Informação avançada pela operadora estatal. O país tem enfrentado uma série de falhas no sistema de abastecimento de eletricidade depois do embargo energético imposto pelos Estados Unidos. Washington e Teherão devem regressar hoje às negociações. É o que adianta Donald Trump. O presidente norte-americano diz haver já um acordo sobre o Estreito de Hormuz. Destaca a possibilidade de um entendimento na questão nuclear. 3 mortos e 2 feridos é o mais recente balanço de um ataque militar na Crimeia. Citado pela agência Reuters, o governador do território, nomeado por Moscovo, atribui a autoria da ofensiva ao que designa por forças inimigas. Por cá, são esperadas explicações sobre a crise dos exames nacionais. O ministro da Educação vai estar hoje no Parlamento e o presidente da Associação de Diretores de Escolas Públicas vê na presença de Fernando Alexandre na Assembleia oportunidade para perceber em que ponto está o processo de reapreciação de exames e para esclarecer se o regresso às aulas do terceiro ciclo vai também ser adiado. No rescaldo da Supertaça, o Porto vai apresentar uma participação formal na Federação. Equaciona um pedido de indenização pela lesão de Bednarek. O central polaco falha a primeira jornada do campeonato devido a um estiramento no joelho. Terá sido provocado pelo mau estado do relvado do Cidade de Coimbra. Benfica na Liga Europa e Braga na Liga Conferência ficam hoje a conhecer os possíveis adversários no play-off para a última etapa antes da fase regular das duas competições, a 20 e 27 de agosto. O Benfica tem de eliminar os escoceses do Hearts. Já na Liga Conferência, o Braga terá de afastar o Dinamo de Minsk da Bielorrússia.
15: Muito obrigada. Até já.
16: Até já.
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0: I Just Died In Your Arms, a tocar aqui na sua Renascença. Muito bom dia e uma ótima segunda-feira. Nada melhor do que começar a semana cedinho, não é assim? Eu estou aqui, o meu nome é Aziza de Paulo, estou aqui consigo até às 10 da manhã e hoje já ouvimos pessoas que adoram passar férias, adoram aliás trabalhar durante o mês de agosto, como é o caso da Maria João, que acabou de chegar das férias.
1: Que alegria!
0: Bom dia!
1: Bom dia, às 3 da manhã.
0: Muito obrigada.
1: Olha, fala João de Manta Rua, tenho por cima, moro aqui na zona do Algarve. Sim, trabalho mês de agosto. Tenho que confessar uma coisa. Hoje regresso ao trabalho vinda de 2 semanas de férias.
0: Ai, que bom.
1: Portanto, olha, muita energia aí para quem trabalha no mês de agosto. Bora lá, estamos juntos.
0: Bora lá.
1: Beijinho,
0: é isso mesmo. Beijinhos, Maria João. E daqui a pouco já estive a falar com as pessoas que trabalham durante o mês de agosto, mas daqui a pouco vou falar com as pessoas que estão realmente de férias durante o mês de agosto e perceber por onde é que andam essas pessoas. Porque eu quero saber quais são os destinos eleitos para estas férias. Mas já falamos daqui a pouco. Agora, Bárbara Bandeira com Marcha a tocar aqui na sua Renascença. Muito bom dia.

Torn a tocar aqui na sua Renascença. Muito bom dia e uma ótima segunda-feira. O meu nome é Azizé de Paulo e hoje começamos esta manhã de segunda-feira com as pessoas que também estão a trabalhar no mês de agosto, mas há muitas pessoas que estão de férias. Aliás, há muitas pessoas a começarem as suas férias hoje, dia 3 de agosto, e por isso mesmo eu quero saber através do WhatsApp da Renascença 962007500 qual é o seu destino de férias favorito. Partilhe comigo onde é que gosta de passar as suas férias. Pode ser aqui em Portugal, pode ser fora de Portugal. Partilhe comigo qual é que é assim, o seu lugar favorito para passar as férias, porque eu sei que normalmente todos os anos repetimos aquele destino. Pode haver ali umas mudanças, mas há um destino que continua o mesmo todos os anos. E é sobre esse destino que eu quero saber qual é o seu destino de férias eleito para este verão ou para todos os verões. Partilhe então comigo através do WhatsApp da Renascença. Por aqui seguimos viagem, o som de Miley Cyrus, esta chama-se Wrecking Ball, esta música que marcou tanto o verão de tantas pessoas. Miley Cyrus, boa viagem! Wink.

Bruno Mars com I Just Might nesta manhã de segunda-feira aqui na sua Renascença. Muito bom dia, o meu nome é Aziza de Paulo e hoje falamos de destinos de férias eleitos para este verão ou para todos os verões, porque eu sei que há pessoas que têm sempre aquele destino específico e vão todos os anos para aquele destino. Eu lembro-me quando era miúda, o destino dos meus pais era ir para Sevilha. Íamos sempre à Isla Mágica, eu adorava, e isto começou porque uma vez uns amigos dos meus pais disseram: vamos passar o verão em Sevilha. E eu: ok, boa, estou super feliz. E a minha mãe diz-me: sim, só vamos se tu tirares boa nota à matemática. Bem, eu sou uma pessoa que odeia matemática. Eu odeio matemática, eu detesto números. Números não é comigo. E eu tirava sempre suficiente. E eu lembro-me que até tive uma negativa na altura. Então eu precisava de um bom para passar a matemática. Então não é que eu me esforcei tanto naquele teste e acabei por tirar bom mais. E lá fui eu para Sevilha. E aquilo, depois, a partir daquele ano, íamos todos os anos para Sevilha, porque pronto, eu comecei a tirar boas notas a matemática. Tenho aqui o Carlos que diz: bom dia, sou Carlos Charmento. As minhas férias, aliás, serão em setembro e uma semana todos os anos em Benidorm. Portanto, aqui o Carlos também a eleger um destino espanhol como eu. Por isso, já sabe, partilhe comigo através do WhatsApp da Renascença, 962007500, qual é o seu destino de férias eleito. Quer saber por onde é que anda durante as suas férias? Agora, nem de propósito, vamos até ao Genapa. Esta é Deslocado. Boa viagem!

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9: Muito bom dia, são 9 horas 8 nos Açores. Vamos saber agora quais os títulos em destaque com o André Rodrigues. Bom dia, André.
10: A Espanha quer saber, ou acredita que a crise migratória em Ceuta pode não ter sido planeada, mas pode ter sido facilitada por Marrocos. Diretores escolares querem saber se o arranque do ano letivo também vai ser adiado para o terceiro ciclo.
9: Temperaturas para esta segunda-feira têm períodos de chuva em geral fraca, sendo mais provável no litoral norte e centro e também durante a tarde. Para máximas tem 25 graus no Porto, Ponta Delgada com 25, Funchal 27, Lisboa 28 e Faro 30. Começa agora a edição das 9.
10: Os serviços secretos de Espanha acreditam que a crise migratória em Ceuta pode não ter sido planeada por Marrocos. No entanto, de acordo com o jornal El País, Rabat terá facilitado a passagem e aproveitado politicamente um movimento desencadeado por informações falsas nas redes sociais, é o que dizem os serviços secretos espanhóis. Também Marrocos responsabiliza a desinformação e as redes de tráfico de seres humanos pela crise. Até esta altura, as autoridades de Ceuta contabilizam 88 mortos, a maior parte por afogamento. Mais conservador, o governo espanhol aponta para 72 vítimas mortais. Do lado marroquino, foram registadas 11 mortes na costa do país. E a presidente interina da Venezuela apela à poupança de eletricidade e água perante a chegada do Super Niño, um episódio de grande intensidade, um episódio climático de intensidade semelhante ao El Niño. Delcy Rodrigues anunciou um plano para reforçar até ao final do ano a capacidade do sistema elétrico afetado pelos recentes sismos e para preparar o país para temperaturas mais elevadas e menor disponibilidade de água. E Cuba enfrenta um novo apagão nacional. A rede elétrica colapsou este domingo. A concessionária estatal confirma um desligamento total do Sistema Nacional de Eletricidade. Este é o mais recente de uma série de apagões em Cuba, motivados pela decisão dos Estados Unidos de interromper entregas regulares de combustível para as centrais de produção de energia do país. Por cá, a Ministra da Justiça já devia ter acionado um pedido de averiguações sobre a ação da Polícia Judiciária, ideia defendida na Renascença por Filipe Lobo Dávila, antigo secretário de Estado da AD, no tempo de Pedro Passos Coelho. Filipe Lobo Dávila, que foi também dirigente do CDS, diz não compreender os motivos para que Rita Alarcão Júdice, no seu entendimento, nada tenha feito no caso que envolve Luís Neves com um empreiteiro de Barcelos.
0: Eu não consigo perceber que a Ministra da Justiça não faça rigorosamente nada. Nós estamos a falar de alguém que tutela a Polícia Judiciária. A Polícia Judiciária foi buscar o outro lado, porque aparentemente desconhecia que o outro lado estivesse na posse do empreiteiro de Barcelos. E na parte do Ministério da Justiça não há nenhum processo de averiguações, não se põe a inspeção dos serviços de justiça a tentar obter informações porque é que isto aconteceu.
10: Nesta entrevista à Renascença, um antigo dirigente do CDS considera ainda insuficientes e mesmo inaceitáveis alguns dos esclarecimentos do ministro Luís Neves. Em particular, diz Filipe Lobo Dávila, o facto do ministro alegar desconhecimento da obrigação de entregar a declaração de rendimentos no Tribunal Constitucional. São declarações à jornalista e editora de política da Renascença, Susana Madureira Martins, declarações já disponíveis na íntegra no site da Renascença. Os diretores escolares querem saber se o arranque do ano letivo vai ser adiado também para o terceiro ciclo. Querem esse esclarecimento por parte do Ministro da Educação, que esta tarde vai à Comissão Permanente do Parlamento para debater os problemas com os exames nacionais. Em declarações à Renascença, Filipe Lima quer também saber como está a correr a reapreciação das provas. O Presidente da Associação de Diretores de Escolas Públicas diz não acreditar que os prazos sejam cumpridos.
11: As reapreciações do lado dos professores têm que estar concluídas no dia 5 de agosto. Parece ser um prazo curto, tendo em conta a dimensão, o número de provas que estão a ser reapreciadas e também o facto de algumas delas terem sido entregues tardiamente aos professores, mas o ministro terá na posse de mais dados, deverá esclarecer os seus deputados destas situações.
10: Filipe Lima, da Associação de Diretores de Escolas Públicas, o ministro da Educação, Fernando Alexandre, vai hoje ao Parlamento a partir das 3 da tarde. Agosto é o mês do ano em que se produz mais lixo, um alerta da Agência Portuguesa do Ambiente. De junho a setembro, o país produz cerca de 1,8 milhões de toneladas de resíduos sólidos urbanos, um número que a Agência Portuguesa do Ambiente pretende reduzir através da sensibilização. José Pimenta Machado diz que a estratégia passa por uma separação correta do lixo.
12: Um resíduo colocado no contentor certo transforma-se em recurso. Isso é fundamental, quer para o papel, para o vidro, para os plásticos e agora para os biorresíduos.
10: Ou seja, os restos de comida que já representam 40% do lixo produzido. Outra recomendação, a separação correta dos resíduos.
12: O melhor resíduo é aquilo que não é produzido. Evitar o desperdício alimentar, fazer compras mais sustentáveis, reutilizar as embalagens, é fundamental.
10: José Pimenta Machado, presidente da Agência Portuguesa do Ambiente, ouvido por João Cunha, são declarações disponíveis no site da Renascença. Na atualidade desportiva, o País de Gales retira o apoio a Gianni Infantino nas eleições para a presidência da FIFA. É a primeira federação a fazê-lo, alegando perda de confiança em Infantino. Em causa, os planos do atual presidente da FIFA de privatizar a organização dos campeonatos do mundo. De acordo com o Telegraph, a UEFA pondera uma ação nas entidades reguladoras e terá avisado Infantino de que não deve destruir quaisquer documentos que possam constituir prova. Por cá, o Porto vai apresentar uma participação formal na Federação Portuguesa de Futebol e admite reclamar uma indenização pela lesão de Bednarek. O central polaco vai falhar a primeira jornada do campeonato frente ao Alverca devido a um estiramento no joelho que os azuis e brancos atribuem ao estado do relevado cidade de Coimbra, onde este fim de semana se disputou a supertaça Cândido de Oliveira. Ponto final desta edição às 9. Às 10 está tudo no site da Renascença.
9: Muito obrigada, André. Até amanhã.
10: Até amanhã.
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14: Bom dia, ligou para as 3 da manhã. Por motivos de férias não podemos atender. Por favor, fale com a Zizé Tupal logo após o sinal. 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
9: Então, muito bom dia, boa segunda-feira, é verdade. As manhãs de agosto agora são comigo, Azizé Tupal, das 7 até às 10 da manhã. E isto passou muito rápido, isto passou a voar. Já entramos agora na nossa última hora de emissão, por isso isto passou a voar e eu estou a adorar. Afinal, acordar cedo até vale a pena, estou a gostar. Daqui a pouco vou até ao WhatsApp da Renascença para ver qual o seu destino de férias eleito para este verão ou então para todos os anos. Vamos saber por onde andam os portugueses e as pessoas que ouvem a Renascença. Boa viagem agora ao som de All Star. Somebody.

0: Smash Mouth a ficar aqui na sua Renascença. Esta música dá mesmo aquela energia de uma viagenzinha de carro até o seu destino de férias, não é assim? Hoje perguntei-lhe através do WhatsApp da Renascença, 962007500, qual é o destino de férias eleito por si para este ano ou então para todos os anos. Temos aqui o António que diz: bom dia, Viena do Castelo, o melhor destino de férias. E o António mandou-me imensas fotografias. António, já estou fã de Viena do Castelo, pode ser que para o ano seja assim o meu destino eleito. Vamos também aqui ouvir a Carolina. Bom dia, Carolina.
1: E Aziz, é o meu destino de férias preferido, que foi as férias que eu já passei e foi as férias que mais adorei, foi em Cuba. Só que neste momento...
0: Ai, adoro.
1: Nada feito. Beijinhos. E bom trabalho.
0: Bom trabalho para si também.
1: Ai, só mais uma coisinha, diga, que me esqueci em relação à Espanha. Adorei Ibiza, ai, que fui este ano, em junho. E adorei Menorca, que fui o ano passado.
0: Ai,
1: beijinhos e bom trabalho.
0: Eu estou a adorar a energia da nossa Carolina. Ela é uma mulher muito viajada, já foi para muitos sítios. Portanto, Carolina, continuo com essa energia, está bem? Continuo. Temos também aqui o João que diz: bom dia, Azizé. Sou o João, de Orém. O meu destino de férias é Figueira da Foz. Muitas praias, Rio Mondego e Serra da Boa Viagem. Tem de tudo com muita qualidade e à noite tem um ambiente muito bom. Beijinhos, gostei. Adoro também Figueira da Foz. Já passei lá um ano férias e adorei. Muito bom mesmo. Temos aqui também a Maria que diz: bom dia, a caminho de Benidorm, com paragem em Madrid. Fazemos sempre Algarve, mas este ano é Espanha. Boas férias e bom trabalho. Muito obrigada, Maria. Boas férias também para quem está a caminho agora das férias. E já sabe, partilhe comigo através do WhatsApp da Renascença qual é o seu destino de férias eleito para este verão ou então aquele destino de férias que repete todos os anos. Para aqui seguimos viagem, som de Zayn e Sia. Esta chama-se Dust Till Dawn, a tocar aqui na sua Renascença e já sabe, sempre, nunca igual. Boa viagem!

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1: Este é um belo mote para estas férias. Don't worry, be happy. Ficar aqui na sua Renascença. Boa viagem. O meu nome é Azizete Paulo. Vamos lá ver por onde é que anda o Fernando. Para onde é que vai o Fernando de férias? Bom dia.
2: Olá, bom dia.
1: Olá.
2: Eu sou o Fernando da minha idade e minhas férias vão ser passadas em Peniche, mais a minha cara metade. Vai
1: Ai,
2: ser a
1: bom.
2: Segunda quinzena de agosto.
1: Está quase.
2: Há lá praias lindas e o peixinho maravilhoso.
1: Pois é.
2: Até sempre, beijinhos.
1: Beijinhos. Eu adoro um belo destino de férias, tenha boa comida. É sim, quase um requisito obrigatório para mim, um bom destino de férias, ter boa comida. E já que o Fernando está quase a ir de férias, tenho aqui um truque para si, ou então para muitas outras pessoas que também devem estar quase a ir de férias, que pode valer a pena experimentar antes de fechar a porta de casa, porque sabe quando voltamos das férias e de repente há ali um odorzinho estranho na nossa casa? A dica é deixar um copo virado ao contrário por cima do ralo do lava-loiça, de preferência com uma folha de papel entre o ralo e o copo. Parece estranho, mas a ideia é ajudar a evitar aqueles maus cheiros que por vezes nos recebem quando voltamos depois de vários dias fora. Isto acontece porque com o calor e a casa fechada, a água que fica no sifão pode evaporar e deixar passar os odores da canalização. O copo cria aqui uma barreira extra que ajuda a minimizar esse problema. Claro que não faz milagres, mas pode dar uma ajuda. E já agora, antes de sair de férias, há mais alguns clássicos que não se pode esquecer para depois ter a casa bem cheirosa, que é deitar o lixo fora, por favor, esvaziar o frigorífico dos alimentos que se estragam facilmente e não deixar a loiça suja no lava-loiça, porque às vezes vamos de férias e ficamos, não, eu depois trato disso, e de repente chega à casa e encontra algo que se calhar não vai custar. São pequenos gestos que podem fazer a diferença e garantir que a única surpresa no regresso são as saudades das férias e não o cheiro da cozinha. Só quero que quando chegar de férias fique com aquela vontade de quem me dera continuar de férias e não, meu Deus, tenho que limpar a casa toda porque está um cheiro que não se pode. Tenho aqui a minha dica de hoje, esta dica logo de início de férias aqui da minha parte. Boa viagem agora ao som do Escalema e também Sara Correia. Respirar, é respirar fundo e aproveitar estas férias. Esqueça o trabalho, esqueça as coisas que tem para fazer em casa ou limpar a casa. Agora é para aproveitar. Boa viagem.

Eu não sei quanto assim, mas esta música anima-me logo e animou-me muito também nesta manhã de segunda-feira. Boa viagem! Se acabou agora de ligar a sua Renascença, o meu nome é Azizete Paulo, estou consigo até às 10 da manhã. Aliás, vou estar durante este mês de agosto inteiro, das 7 até às 10 da manhã, para lhe fazer muita companhia. 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Boa viagem!

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2: Muito bom dia, são 9h31, está na Renascença. Vamos agora atualizar as notícias com o Vítor Mesquita. Bom dia, Vítor.
16: Bom dia, Azizé. O Irão garante que não está em negociações com os Estados Unidos. Teherão confirma apenas contactos com Oman sobre uma rota segura temporária através do Estreito de Hormuz. A posição contraria Donald Trump, que tinha anunciado o regresso às conversações ainda esta segunda-feira. Os serviços secretos espanhóis acreditam que a crise migratória em Ceuta não foi planeada por Marrocos. Admitem, ainda assim, que Rabat terá facilitado a passagem e aproveitado politicamente um movimento desencadeado por informações falsas nas redes sociais. É o que escreve esta manhã o jornal espanhol El País. A Ministra da Justiça já devia ter acionado um pedido de averiguações sobre a ação da Polícia Judiciária no caso que envolve Luís Neves e o empreiteiro de Barcelos. Ideia defendida pelo ex-secretário de Estado da AD, Filipe Lobo Dávila. O antigo dirigente do CDS critica o que diz ser a inação de Rita Alarcão Júdice. É a oportunidade para perceber em que ponto está o processo de reapreciação de exames nacionais. É a expectativa do presidente da Associação de Diretores de Escolas Públicas neste dia em que o ministro da Educação marca presença no Parlamento. O Sporting de Braga acaba de confirmar a venda do guarda-redes Lukas Sornicek, de 24 anos, aos ingleses do Newcastle. Em comunicado, o clube minhoto adianta que a transferência é concretizada por um valor um pouco acima dos 30 milhões e meio de euros. O País de Gales recua e retira o apoio a Gianni Infantino nas eleições para a presidência da FIFA. A Federação Galesa de Futebol é a primeira a fazê-lo, alega perda de confiança em causa aos planos de Infantino para privatizar a organização dos campeonatos do mundo de futebol.
2: Muito obrigada, Vitória. Até amanhã.
16: Até amanhã.
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a tocar aqui na sua Renascença. Muito bom dia e uma ótima segunda-feira. Não falamos dos Coldplay, mas falamos do Harry Styles, ele que faz parte aqui do meu grupo e de muitas outras pessoas, que eu já percebi que há muitas pessoas a trabalharem também durante este mês de agosto. Faz parte do grupo PTDV, Pessoas que Trabalham Durante o Verão. É assim o nome do nosso grupo, dei hoje este nome, batizei o nosso grupo com este nome. E ele está neste momento na sua turnê Together Together Tour, já passou por Amsterdão, Londres, Brasil e agora está no México. No entanto, teve-se um pequeno percalço enquanto percorria a passarela a cumprimentar os fãs. O cantor escorregou e acabou por cair. Felizmente levantou-se logo de seguida e riu-se da situação e continuou o espetáculo como se nada tivesse acontecido. Claro que hoje em dia basta um segundo para tudo ficar gravado e, como é óbvio, que o momento foi parar rapidamente às redes sociais e os fãs já reagiram a dizer que até a queda do Harry Styles tem estilo. Portanto, ele é um homem que, de facto, o estilo ao Harry não falta. No entanto, já não é a primeira vez que o Harry tem um azar destes, já se engasgou durante um concerto, já teve que cancelar outro por motivos de saúde e agora esta queda. Eu acho que o Harry precisa de ir assim, dar um mergulho, precisa assim de um banho de sal para ver se estes azares param, porque isto não está nada famoso. Mas Harry, acho que precisa é de férias mesmo. Harry Styles.

0: E Ed Sheeran com Bam Bam, a tocar aqui na sua Renascença. Muito bom dia e uma ótima segunda-feira. E então, qual é o seu destino favorito de férias? É isso que eu quero saber. Temos aqui o Marco Pérez que diz: bom dia, as minhas férias variam entre... Não, ele diz que as férias dele são sempre em Gandia, da Espanha, e que vai para lá, para a semana. Portanto, Marco, está quase de férias. Temos também aqui o Martim que diz: olá, sou o Martim Bastos, vamos agora de férias para a Praia das Maçãs, somos da Lousã e vamos ter uma nova experiência, conhecer um sítio novo. Beijinhos e bom programa, Martim. Muito obrigada. Eu acho que vai adorar a Praia das Maçãs, é ali ao pé da minha casa. Eu também sou ali do lado de Sintra, portanto vai adorar a Praia das Maçãs. Eu adoro, e tem um restaurante ótimo lá ao lado, que eu agora não me estou a lembrar do nome, mas tenho a certeza que vão aconselhá-lo a ir lá comer, porque é inacreditável. Vamos também aqui ouvir o José. Bom dia, José.
1: Bom dia. Muito bem, parabéns, sozinha é um espetáculo. Parabéns, bom trabalho, até amanhã, tudo a correr bem.
0: Muito obrigada, José, fico tão feliz com esse feedback. É como diz a Marisa, dei mesmo o melhor de mim. Boa viagem. Hoje

0: Anastasia com I'm Out of Love a tocar aqui na sua Renascença. Muito bom dia e uma ótima segunda-feira. E pronto, chegou assim ao fim esta emissão, esta minha primeira emissão a fazer manhãs, mas eu acho que já descobri porque é que me escolheram a mim para fazer as manhãs e para substituir às 3 da manhã.
1: Já a seguir, aqui neste estúdio, vai estar a simpaticíssima Azizé Topal.
2: Lindíssima. Dona de um cabelo de Pantene. Sabias disto?
1: Sabia.
2: Azizé Topal. Tenho muita inveja dela. É jovem, tem bom cabelo.
1: E que mais?
2: Boa cara, boa pele. Está sempre feliz, chega
1: vontade,
2: aqui com bom ar.
1: Energia.
2: E sobretudo, que eu invejo mais, é que ela só entra às 10 da manhã.
1: Pronto.
2: É
1: espetacular. Pronto.
2: E é por isso que está assim.
0: Pronto, por isso é que eu estou assim, porque entrava às 10 da manhã e agora vou começar a entrar às 7 da manhã. Eu espero que a minha pele não piore. Eu espero porque eu faço a minha skincare toda, portanto espero que corra tudo bem durante este mês de agosto. E obrigada às 3 da manhã. Vá, boas férias para vocês. Hoje foi assim.
1: É verdade, estou eu aqui, a Azizé Topal, a Ana, a Joana e a Inês. Espero que estejam a descansar, porque estou aqui eu para comandar isto durante o mês de agosto e conto consigo desse lado. Portanto, já sabe, estamos juntos.
3: Bem-vinda a este programa, vai correr tudo bem.
4: Azizé, não fiques triste, tens sempre companhia.
0: Oh, obrigada.
4: Bom dia, bom trabalho e obrigado pela companhia, Azizé.
0: Com ouvintes assim, não fico nada triste, estou muito feliz por estar aqui, por ter acordado às 5:30 da manhã. Estou aqui bem acordadinha.
5: Olá, bom dia, muito bem-vinda, vai adorar estar nas manhãs.
0: Obrigada.
5: Muita energia aí para quem trabalha no mês de agosto. Bora lá, estamos juntos.
2: Azizé Topal, tenho muita inveja dela. É jovem, tem bom cabelo.
1: E que mais?
2: Boa cara, boa pele, está sempre feliz.
6: Azizé, se eu fosse muito. Bem,
0: né? Ainda bem que está aqui na companhia da Renascença. Não está sozinho.
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0: Isto foi muito bom, adorei estar aqui. E pronto, vai ser assim todos os dias até ao final de agosto. O meu professor já está aqui. Será que me safei bem?
8: Muito bem,
0: muito bem.
8: Boa. Foi excelente, gostou muito de acordar cedo.
0: Mais ou menos, estava com aquele sentimento de vou viajar, sabes? Okay. Vou de férias.
8: Okay. E é uma viagem.
0: Eu achava que ia para Ibiza, mas pronto, vim até à Braga. É um bocadinho diferente. É um bocadinho diferente, mas aqui estou eu, estou viva.
8: Muito bem.
0: Ainda sinto-me com energia, acho que estou pronta para o dia.
8: Eu faço parte do teu grupo do PT e PT de agosto.
0: PTDV, pessoas sim. Que trabalham durante o verão, portanto o José Coimbra já está aqui para fazer parte desse grupo.
8: Se bem que eu faço parte de metade, ou seja, eu trabalho metade do mês de agosto e depois descanso a outra metade.
0: Ah,
8: eu acho que devia ser sempre assim.
0: Devia, não
8: todos
0: é?
8: Todos os meses, mas...
0: Devemos descansar. Se bem que há muitas pessoas que preferem o mês de setembro para descansar.
8: Ah, sim.
0: Há menos confusão e é tudo mais barato, são espertos. Olha, José Coimbra, deixo-te então aqui a mesa ao teu comando. Tenho aqui uma mensagem da Maria que diz: tu e o José são como o sol e a lua. Quando um se vai embora, chega ao outro.
8: Olha,
0: pronto, fica
8: agora
0: assim.
8: Vamos ter o eclipse já para a semana
0: isso.
8: Também.
0: Beijinhos, muito obrigada. E amanhã está comigo a Azizé Topal a partir das 7 da manhã aqui na Renascença. Beijinhos!
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3: Muito bom dia, são 10 horas, 9 nos Açores. Bom dia, André Rodrigues.
4: Olá, bom dia.
3: Vamos conhecer os títulos desta edição.
4: Problemas técnicos ocorridos nos aviões da TAP não deverão colocar em causa a segurança dos passageiros. Escutamos nesta edição a opinião de um consultor em aviação. A Inglaterra pode ser a próxima a retirar apoio ao presidente da FIFA.
3: Os antigos diziam que o 1º de agosto era o primeiro dia de inverno. Vamos no dia 13 e há chuva prevista, períodos de chuva em geral fraca, sendo mais provável no litoral norte e centro, as praias do norte e centro durante a tarde. Há também uma pequena descida da temperatura. O Porto hoje à espera de 25 graus, Ponta Delgada também 25, Funchal 27, Lisboa 28, Faro 30 graus de máxima. A edição das 10 agora.
4: Não há motivo para preocupação. Os problemas técnicos recentes ocorridos nos aviões da TAP não colocam em causa a segurança dos passageiros. A garantia de Pedro Castro, consultor no setor da aviação. Em apenas 2 dias, 3 voos da companhia foram interrompidos devido a questões técnicas. O caso mais recente envolveu um avião com destino a Boston, que foi desviado para a base das Lajes depois de declarar emergência. Ouvido pela Renascença, Pedro Castro, especialista em aviação, sublinha que este tipo de ocorrência é comum na aviação civil.
5: Neste momento que estamos a falar, um avião Dreamliner moderníssimo da United Airlines, estacionado no aeroporto de Lisboa desde o 31 de julho, por uma falha técnica. Portanto, claro que nós estes casos, nós não damos tanta relevância porque não são TAP. Isto é algo que, de facto, acontece com alguma frequência. Quanto maior é a frota, não creio que se possa retirar nenhuma ilação. Nem que as pessoas tenham agora ter medo de viajar na TAP por conta destes 3 incidentes.
4: Nestas declarações ao jornalista Jaime Dantas, Pedro Castro acrescenta que as equipas da TAP estão preparadas para lidar com problemas técnicos sem colocar em risco a segurança dos passageiros. São declarações que vão estar disponíveis no site da Renascença. Insuficientes, inaceitáveis. Filipe Lobo Dávila critica os esclarecimentos do ministro da Administração Interna no caso que o envolve com um empreiteiro de Barcelos. O antigo secretário de Estado do governo da AD, liderado por Passos Coelho, diz não compreender como Luís Neves invoca desconhecimento da lei a propósito da declaração de rendimentos que deveria ter sido entregue no Tribunal Constitucional.
6: Quando o ministro diz que desconhecia que tinha que apresentar declarações de rendimentos, eu fui deputado, eu fui membro do governo, nós tivemos que apresentar declarações à entrada, à saída, estando sujeito ao escrutínio, muitas vezes até com considerações injustas sobre o nosso percurso profissional. Faz parte do ofício e, portanto, não me parece que estas explicações sejam suficientes, bem pelo contrário.
4: Declarações de Filipe Lobo Dávila, Susana Madureira Martins, já disponíveis no site da Renascença. Depois do País de Gales, a Inglaterra pode ser a próxima a retirar a confiança ao presidente da FIFA, de acordo com a estação televisiva Sky News. A Federação Inglesa prepara-se para seguir o exemplo do País de Gales. Na base desta decisão está a indignação provocada pela intenção de Gianni Infantino de criar uma empresa aberta a investimento privado para concentrar as operações comerciais das provas organizadas pela FIFA, entre elas o Campeonato do Mundo de Futebol. Agora é oficial, Lukas Hornacek deixa o Sporting Braga, vai para o Newcastle. A transferência do guarda-redes de 24 anos para a Premier League vai render mais de 30 milhões e meio de euros. Hornacek deixa assim o campeonato português, ruma à Premier League. É uma notícia também a marcar esta manhã de segunda-feira no universo desportivo. Zé, é o ponto final desta edição às 10.
3: Okay.
4: Está tudo no site da Renascença.
3: Foi a edição das 10 com o André Rodrigues. Daqui a pouco, um grande clássico.
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3: Então, muito bom dia, boa segunda-feira, eu sou o José Coimbra, como é que está? Boa semana. Estou sem asas, é Topal, acabou de sair, vai acordar mais cedo este mês, estreou-se hoje nas manhãs de agosto da Renascença, mas desde já, obrigado a si pela boleia, leve-me consigo para onde vai esta manhã e se me quiser dar os bons dias, me dizer para onde anda, o WhatsApp da Renascença continua ligado, é o 962007500. Boa semana, ou melhor ainda, boas férias. Estamos juntos. 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

Esta música chama-se I Don't Know Me, é o Pedro Santos. São 10h10, está com a Renascença, eu sou o José Coimbra. No fim de semana fui ver o filme Odisseia, 3 horas de filme, convém não beber muita água, porque não tem intervalo, pelo menos na sessão em que eu fui não houve intervalo. O Matt Damon diz que para ele foi o filme mais difícil de gravar, este, Odisseia. Cada dia de trabalho foi mais difícil que qualquer dia de trabalho em todos os filmes em que ele já participou. E depois vê-se o filme e percebe-se que sim, deve ter sido mesmo muito difícil. Eu fui ver no sábado e confesso que gosto mais do filme hoje do que gostava ontem. Já lhe conto tudo. É Odisseia. Agora, Ana Moura, Andorinhas.

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Give it away now, give it away, Red Hot Chili Peppers. São 10h18, está com a Renascença, muito obrigado por isso. Mensagens no 962007500. Boa folga para a Lúcia Abreu, está ligada na Renascença a tratar das coisas da casa, a chamada líder. E como deve ser, é bom passar a ferro ao som do Red Hot Chili Peppers. Bom, no fim de semana fui ver o filme A Odisseia. Há pouco disse que fui ver no sábado à tarde, foi a tarde inteira, são 3 horas de filme, e que gosto mais do filme hoje do que gostava ontem. E os filmes do Christopher Nolan costumam ter esse efeito em mim. Eu preciso de os digerir e de ligar também as peças, perceber o que é que acabei de ver. Então, A Odisseia conta

0: A história do regresso à casa de Ulisses, depois da Batalha de Troia, com aquela épica estratégia do cavalo de Troia. Já agora confesso que quando era miúdo, muito miúdo, eu achava que isto tinha acontecido ali em Troia, em Setúbal. O cavalo de Troia estava lá, o pé da comporta, mas depois percebi que não, que era bem mais longe. E a viagem de Ulisses de volta à casa está carregada de perigos. Ele enfrenta várias criaturas muito, muito assustadoras, mas na verdade a história é sobre derrotar os monstros dentro de nós, o conforto, o ego, as más decisões. E cada perigo ali, enfrentado pelo Ulisses, representa um desafio da nossa própria mente. Eu escrevi ontem sobre isto umas linhas no meu Instagram. E já agora só mais uma coisa, quando for ver o filme, então já viu, não sei se sabe disto, há um cão, o cão do Ulisses, que se chama Argus, é um podengo português. A raça foi escolhida pelo realizador, pelo Nolan, e este cão tem um papel muito emocionante no filme, na Odisseia. Vai ver que vai gostar, é um grande, grande filme. Daqui a pouco, Skyfall é Adele.
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4: Muito bom dia, agora são 10h22, está com a Renascença, boa viagem. Eu sou o José Coimbra, daqui a pouco trago grandes notícias para os fãs dos Queen. Para já, Adele, vamos até ao universo de James Bond, Skyfall. 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

My Universe, Coldplay com BTS. 27 minutos das 11, bom dia, boa segunda-feira com a Renascença. Tenho aqui grandes notícias para os fãs dos Queen. O último concerto dos Queen, gravado antes da morte de Freddie Mercury, chega às salas de cinema IMAX a 7 de outubro. Esse último concerto foi em Budapeste, na Hungria, em 1986. Agora, com o restauro de imagem e de som para assinalar os 40 anos, este filme-concerto vai estrear em salas IMAX por todo o mundo, antes de ser lançado em formatos físicos e digitais. É uma ótima notícia para os fãs dos Queen, e não só, mas para quem gosta de música, os Queen são uma das maiores bandas de sempre. Tem toda esta história no site da Renascença. E aqui estão os Queen, incrível Radio Gaga. Bom dia, boas férias.

Baggin, Måneskin de Damiana David, 20 minutos das 11, bom dia. Já aqui falei hoje do filme A Odisseia, tenho aqui mais uma sugestão. Esta, enfim, esta é para ir ver agora em família, nas férias. É A Patrulha Pata, estreia já na quinta-feira com o apoio da Renascença. E este verão a aventura vai ser jurássica. Neste filme, A Patrulha Pata aterra numa ilha tropical habitada por dinossauros e a patrulha conhece um cão especialista nos gigantes pré-históricos, os dinossauros. E a Patrulha Pata vai então aqui enfrentar as maiores missões de resgate de sempre. É uma aventura para toda a família. Patrulha Pata, o filme dos dinossauros, vai estrear já na quinta-feira, dia 6, com o apoio da Renascença. Agora, yes!

0: grande som do Teddy Swims, Mrs. Know It All. 12 minutos para as 11 da manhã. 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Mon amour, je t'aime. Zoilo e Aitana nas nascenças.
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11: Muito bom dia, são 11 horas 10 nos Açores. Bom dia, Vítor Mesquita.
12: Bom dia, Zé.
11: Vamos aos títulos desta edição.
12: Preços das casas a subir aumentaram 8% em julho. 375 pessoas detidas em França por suspeitas de fogo posto.
11: Hoje há a descida das temperaturas e há períodos de chuva em geral fraca, mais prováveis no litoral norte e centro durante a tarde. As máximas previstas para hoje, Porto e Ponta Delgada 25 graus, Funchal 27, Lisboa 28, Faro 30 graus. Agora a edição das 11, Vítor Mesquita.
12: Abre com a notícia da detenção em França de 375 pessoas por suspeitas de atear fogos nas últimas semanas. Entre os detidos há 142 menores. A informação está a ser avançada pela televisão francesa BFM TV, que cita fonte próxima do Ministério Francês do Interior para atualizar este número de detenções. Ainda entre os detidos, 36 foram já condenados a penas de prisão ou colocados sem prisão preventiva. Por cá, Valpaços vai reclamar a declaração do estado de calamidade na sequência do incêndio da última semana, que também atingiu os concelhos de Mirandela, Vinhais e Macedo de Cavaleiros. Mais de 16 mil hectares de território florestal e agrícola foram consumidos pelas chamas. Para esta hora está marcada uma reunião em Valpaços com o Ministro da Agricultura, onde será discutida a eventual declaração do estado de calamidade. Preços das casas com novo máximo histórico subiram 8% em julho, de acordo com dados do site Idealista. O preço do metro quadrado está nos 3.210 euros, o novo máximo pelo nono mês consecutivo. Santarém e Viseu são os distritos que lideram as valorizações. Setúbal, Porto, Funchal, Ponta Delgada e Lisboa registaram aumentos mais moderados. Sem motivos para preocupação, os recentes problemas técnicos em aviões da TAP não põem em causa a segurança dos passageiros. É a convicção de Pedro Castro, consultor no setor da aviação. Em apenas 2 dias, 3 voos da companhia foram interrompidos devido a questões técnicas. O caso mais recente envolveu um avião com destino a Boston, divergido para a base das Lajes depois de declarar emergência. Ouvido pela Renascença, o especialista sublinha que se trata de um tipo de ocorrência comum na aviação.
13: Neste momento que estamos a falar, um avião Dreamliner moderníssimo da United Airlines, estacionado no aeroporto de Lisboa desde o 31 de julho, por uma falha técnica. Portanto, claro que nós estes casos... Nós não damos tanta relevância porque não são TAP. Isto é algo que, de facto, acontece com alguma frequência. Quanto maior é a frota, não creio que se possa retirar nenhuma ilação, nem que as pessoas tenham agora ter medo de viajar na TAP por conta destes três incidentes.
12: Nestas declarações ao jornalista Jaime Dantas, Pedro Castro acrescenta que as equipas da TAP estão preparadas para lidar com problemas técnicos sem colocar em risco a segurança dos passageiros. Entretanto, a Renascença já questionou o Gabinete de Prevenção e Investigação de Acidentes com Aeronaves sobre eventual abertura de uma investigação a estes três incidentes com aviões da TAP. O Irão garante que não está em negociações com os Estados Unidos. Teherão confirma apenas contactos com Oman sobre uma rota segura temporária através dos Estreito de Hormuz. A posição contraria Donald Trump, que tinha anunciado o regresso às negociações ainda nesta segunda-feira. Depois do país de Gales, a Inglaterra pode ser a próxima a retirar a confiança ao presidente da FIFA. De acordo com a estação televisiva Sky News, a Federação Inglesa prepara-se para seguir o exemplo da Federação Gaulesa, o galesa, aliás, na base da decisão está a indignação provocada pela intenção de Gianni Infantino de criar uma empresa aberta a investimento privado para concentrar as operações comerciais das provas organizadas pelo organismo, entre elas o Campeonato do Mundo de Futebol. Estas e outras notícias em permanente atualização, Zé, okay, no site da Renascença.
11: Vitor, eu vi que foste ver o Morrissey no fim de semana.
12: Isso não é propriamente notícia.
11: Não, mas... é só um rodapézinho.
12: Notícia é a grande forma do cantor.
11: Pois
12: 77,
11: é isso. Aos 77 anos. Estava bem disposto, era?
12: Sempre sarcástico, como é habitual, mas uma boa relação com o público, que estava em êxtase,
11: sim,
12: para ver o concerto do ex-vocalista dos Smiths. O alinhamento passou por os êxitos da carreira em nome próprio, também naturalmente interpretou canções dos Smiths, portanto foi um grande concerto.
11: Muito bom, olha, que bom. Então vá, até já.
12: Até já. Até já.
11: O Vítor volta ao meio-dia com as notícias.
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11: Tive muita pena de não ver o Morrissey dos Smiths. Foi no fim de semana, no Porto. Então, boa segunda-feira, 11 horas e 5 minutos. Eu sou o José Coimbra, vá para onde for, leve a Renascença consigo. E boas férias, se for o caso. A seguir, vou dar-lhe aqui uma boa razão para cantar todas as manhãs no duche. É explicado pela ciência também, já lhe conto tudo. Agora, Dermot Kennedy.

está com a Renascença. Muito bom dia, eu sou o José Coimbra. Vou dar-lhe aqui uma boa razão para cantar todas as manhãs no Reduz. Se ainda não o faz, está na hora. Cantar reduz o stress, melhora o humor e reforça a imunidade. A ciência explica isto. Já pensou, por exemplo, porque é que sabe tão bem aumentar o volume do rádio e cantar com toda a força no carro durante um engarrafamento? É o mesmo princípio. Melhora o humor. Há vários anos que os cientistas estudam este fenómeno conhecido como a euforia de cantar. E parte da explicação é biomecânica. Cantar exige expirações longas e controladas e isso ativa o nervo vago. Outro caso são os concertos. Depois de cantarem em conjunto, as pessoas dizem sentirem-se mais bem dispostas e mais próximas umas das outras. Portanto, olha, cante, já diz o ditado bem português, quem canta seus males espanta. Miles Smith.

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0: não está fácil. Virgou com o Maninho da Renascença. Estamos a uma semana do eclipse, é já para a semana, dia 12. E, afinal, como olhar para o fenómeno? Vou contar-lhe tudo daqui a pouco. 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

Está com a Renascença. Boa segunda-feira. Bom dia. Estamos a pouco mais de uma semana do eclipse. É já para a semana, no dia 12. Em Bragança, o entusiasmo é grande. O eclipse vai ser visível a 100% e a procura por alojamento disparou há meses. Agora, como olhar para o fenómeno? O que não deve usar? Vidros fumados, negativos fotográficos, radiografias ou óculos de sol não protegem a visão durante um eclipse solar e podem mesmo provocar lesões na retina. Há óculos especiais para ver o eclipse. Eu, por acaso, preciso de arranjar um par. E então, para observar o fenómeno em segurança, deve escolher óculos certificados. Quer esteja em lista de espera para levantar óculos gratuitos ou decida comprá-los, é preciso prestar atenção se cumprem as normas de segurança. Pode saber tudo no site da Renascença.

Bruno Mars nas Nascença, a 18 minutos do meio-dia. Eu sou José Coimbra. Boa segunda-feira, seja de trabalho ou seja de férias. Os antigos diziam que o primeiro dia de agosto era o primeiro dia de inverno. E o que é facto é que hoje é dia 3 de agosto e há chuva prevista para a tarde nas praias do norte e centro. E há também uma pequena descida da temperatura. Bom, seja como for, boas férias, não deixe que isso estrague o seu dia. Agora, a Matilda, meu norte.

Milhares na Renascença. Faltam 9 minutos para o meio-dia. Vamos tocar aqui num tema sensível. É uma história que temos a esta hora no site da Renascença. Os adolescentes que têm conta nas redes sociais mais precocemente tendem a obter piores resultados em testes de língua materna e matemática nos anos seguintes. É um estudo italiano publicado na revista Nature. Pode saber mais no site da Renascença. Agora, Diogo Pissarra.

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13: Muito boa tarde, é meio-dia, 11 horas nos Açores.
14: O anjo do Senhor anunciou a Maria.
15: E ela concebeu do Espírito Santo.
14: Ave Maria.

0: Rogai por nós, Santa Mãe de Deus,
1: para que sejamos dignos das promessas de Cristo.
0: Oremos. Infundi, Senhor, a vossa graça em nossas almas, para que nós, que pela anunciação do anjo conhecemos a encarnação de Cristo, vosso Filho, pela sua paixão e morte na cruz, e com a intercessão da bem-aventurada Virgem Maria, alcancemos a glória da ressurreição. Por Cristo, Senhor nosso.
1: Amém.
0: Glória ao Pai, e ao Filho, e ao Espírito Santo.

0: Passam agora 3 minutos do meio-dia. Vamos aos títulos desta edição. Vítor Mesquita.
1: Dívida pública sobe no segundo trimestre. Contas do Banco de Portugal. Problemas técnicos nos aviões da TAP não justificam medo de viajar, diz especialista à Renascença.
0: Está no ar a edição do meio-dia.
1: Abre com essa notícia da subida da dívida pública no segundo trimestre para 92,9% do produto interno bruto, mais 1,9 pontos percentuais em relação aos primeiros 3 meses do ano. Os dados foram avançados na última hora pelo Banco de Portugal em junho de 2026. A dívida pública totalizava cerca de 294 mil milhões de euros, mais 5,2 mil milhões do que em maio. A variação reflete o aumento das responsabilidades em depósitos, sobretudo em certificados de aforro e títulos de dívida, principalmente de longo prazo. Preços das casas atingem novo máximo histórico, subiram 8% em julho, de acordo com os dados do site Idealista. O preço do metro quadrado está nos 3.210 euros, um novo máximo pelo nono mês consecutivo. Santarém e Viseu são os distritos que lideram as valorizações. Setúbal, Porto, Funchal, Ponta Delgada e Lisboa registaram aumentos mais moderados. Sem motivos para preocupação, os recentes problemas técnicos em aviões da TAP não põem em causa a segurança dos passageiros. É a convicção de Pedro Castro, consultor no setor da aviação. Em apenas 2 dias, 3 voos da companhia foram interrompidos devido a questões técnicas. O caso mais recente envolveu um avião com destino a Boston, divergido para a base das Lajes depois de declarar emergência. Ouvido pela Renascença, o especialista sublinha que se trata de um tipo de ocorrência comum na aviação.
2: Neste momento que estamos a falar, um avião Dreamliner moderníssimo da United Airlines, estacionado no aeroporto de Lisboa desde o 31 de julho, por uma falha técnica. Portanto, claro que nós estes casos nós não damos tanta relevância porque não são TAP. Isto é algo que, de facto, acontece com alguma frequência. Quanto maior é a frota, não creio que se possa retirar nenhuma ilação, nem que as pessoas tenham agora a ter medo de viajar na TAP por conta destes 3 incidentes.
1: Nestas declarações ao jornalista Jaime Dantas, Pedro Castro acrescenta que as equipas da TAP estão preparadas para lidar com problemas técnicos sem colocar em risco a segurança dos passageiros. A Renascença já questionou neste quadro o Gabinete de Prevenção e Investigação de Acidentes com Aeronaves. Valpaços vai reclamar a declaração do estado de calamidade na sequência do incêndio da última semana, que também atingiu os concelhos de Mirandela, Vinhais e Macedo de Cavaleiros. Mais de 16 mil hectares de território florestal e agrícola foram consumidos pelas chamas. O ministro da Agricultura está esta manhã no concelho para uma reunião com as autoridades locais. Em França, foram já detidas 375 pessoas suspeitas de atear fogos nas últimas semanas. Entre elas, há 142 menores. A informação é avançada esta manhã pela televisão francesa BFM TV, que cita fonte próxima do Ministério Francês do Interior numa atualização do número de detenções. Ainda entre os detidos, 36 foram já condenados à pena de prisão ou colocados em prisão preventiva. Os serviços secretos espanhóis acreditam que a crise migratória em Ceuta não foi planeada por Marrocos. Admitem ainda assim que Rabat terá facilitado a passagem e aproveitado politicamente o movimento desencadeado por afirmações falsas nas redes sociais. É o que escreve esta manhã o jornal El País. Estes e outros temas ouvido já, mas é no site da Renascença.
0: Ok. Edição do meio-dia com o Vítor Mesquita. Vem um clássico. Abba.
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1: Bom dia e 6, eu sou José Coimbra. Boa tarde.

A memória, Rosalía e Carminho nas Nascenças. Sou José Coimbra, boa semana, ou melhor ainda, boas férias. Este mês as nossas 3 da manhã estão de férias, voltam em setembro e até lá as manhãs de agosto da Renascença são com a Ásia Zé Topala, nossa mais nova, das 7 às 10 da manhã, aqui para o ajudar a começar o dia. Agora, Sienna Sparrow, Die on This Hill.

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0: Agora, meio-dia e 21, já a seguir, Rádio Macau, nas Nascença Amanhã, sempre longe demais.
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3: 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José Coimbra.

Kiss Me, Mário Nas Nascença. Daqui a pouco temos aí as notícias do desporto na Bola Branca, edição do João Fonseca. Grande festa na chegada do Vozinha ao Chile. Esta semana joga o Benfica, continua a lutar pelo acesso à Liga Europa e o jogo está em transmissão no site da Renascença. Quinta-feira, Benfica Hearts, às 8 da noite. Antes, às 7:30, joga o Sporting de Braga com o Dinamo de Minsk na pré-eliminatória da Liga Conferência. Bola Branca, já se diz.

0: Faltam 15 minutos para uma, está na hora. Vamos às notícias do desporto, já a seguir na Bola Branca.
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0: Aqui está o João Fonseca, vamos aos títulos desta edição.
4: Campeão da Dinamarca ou do Azerbaijão no play-off da Liga Europa, conheça os adversários do Benfica se este eliminar o Arts. A responsabilidade da Federação na lesão de Mednarek, difícil de provar. João Almeida vai ter Pogacar na Vuelta como chefe de fila da Emirates.
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4: Boa tarde, Benfica contra Aros da Dinamarca ou Sabá do Azerbaijão. Será contra o campeão dinamarquês ou azeri que o Benfica vai jogar o play-off da Liga Europa a 20 e 27 de agosto. Isto se ultrapassar o Arts na eliminatória que segue e que vai começar a ser jogada esta semana na próxima quinta-feira na Luz. Nesta edição, o comentador Bola Branca, Nuno Presume.
5: É uma responsabilidade enorme e de obrigatoriedade que o Benfica entra na fase de grupos da Liga Europa. O Benfica, à partida, irá defrontar o atual campeão dinamarquês, o Aros. É uma equipa superior à equipa azeri do Sabá. E aqui o Benfica tem uma vantagem, a meu entender. Já tem mais ritmo competitivo, os mundialistas também já estão integrados e as ideias do Marco Silva mais cimentadas. Não há outra forma de olhar para o Benfica, senão um Benfica mais forte do que o atual e um Benfica com responsabilidade imensa, então, a integrar a fase de grupos da Liga Europa.
4: Nuno Presume, o comentador Bola Branca, antes do play-off, que recordo pode ser contra o Aros da Dinamarca ou Sabá do Azerbaijão, com o primeiro jogo na Luz. A equipa de Marco Silva terá de eliminar o Arts da Escócia, já quinta-feira em Lisboa, às 8 da noite, e a 13 em Edimburgo, às 19h45. O brasileiro Jonathan Jesus ou o internacional croata Josip Sutalo. O Benfica joga em vários tabuleiros para fechar a vaga aberta com a saída de António Silva. O central tem 22 anos, foi ontem titular no Cruzeiro de Artur Jorge e é visto como um investimento. Já o defesa central tem 26 anos, está há 3 anos no Ajax de Amsterdão. É um jogador já com muita experiência e que teria outro impacto no imediato. Jonathan Jesus voltou a exibir-se com estilo esta madrugada contra a Chapecoense na Taça do Brasil e até o seu parceiro de defesa, Fabrício Bruno, duvida que fique muito mais tempo na Raposa.
6: Jonathan é um garoto, né? Talvez um dos maiores talentos do futebol brasileiro na posição. Feliz é o Cruzeiro que tem ele aqui. Não sei por quanto tempo, porque é um moleque que assimila muito bem as coisas e tem um porte de zagueiro a nível Europa muito grande. Talvez eu nunca joguei com um cara nessa idade que tem a maturidade, a personalidade e, acima de tudo, sabe escutar na hora que fala com ele. Então, feliz é o Cruzeiro que tem um cara desse aqui.
4: Fabrício Bruno sobre Jonathan Jesus. A imprensa dá conta da presença de agentes do jogador para negociar a sua transferência por um valor a rondar os 20 milhões de euros. Já Sutalo custou esse maquia ao Ajax há 3 anos e depois da sua presença no Mundial, onde foi afastado pela seleção portuguesa. O emblema neerlandês não deverá baixar a fasquia por um jogador que foi dos mais utilizados, mas que ainda não se estreou nesta nova temporada pelo emblema dos Países Baixos. Agora o Futebol Clube do Porto e o mais recente caso com a Federação Portuguesa de Futebol. Os Dragões estarão a estudar a possibilidade de pedir uma indenização ao organismo por responsabilidade na lesão de Bednarek provocada alegadamente pelo mau estado do relvado na Supertaça Cândido de Oliveira. Paulo Oliveira, ortopedista especializado em traumatologia desportiva, não acredita que seja fácil fazer prova.
7: É muito difícil fazer essa prova do ponto de vista prático, não é? Porque a lesão é uma coisa dinâmica que implica mais que um fator condicionante, e a não ser que haja provas documentais, visuais, de que efetivamente não houve mais nenhuma, não houve nenhum mecanismo que possa estar associado à lesão, para além do mau piso, que possa ser condicionante. Portanto, acho que vai ser bastante complicado, do ponto de vista clínico, provar que efetivamente a causa única é o estado do relógio.
4: O central polaco vai assim falhar o arranque da Liga, domingo no Dragão, pelo menos no jogo com o Alverca, a explicação da lesão sofrida por Bednarek.
7: O estiramento é uma distensão por entorse dos ligamentos, que acontece no joelho. No caso específico, penso eu, do atleta, será um estiramento de ligamento colateral medial. Isto normalmente acontece de três formas básicas. Primeiro, é um mecanismo de valgo forçado, ou seja, o joelho é empurrado para o lado de dentro, há uma tração sobre o ligamento colateral medial, outra é relacionada com mudanças bruscas de direção, como com o joelho parcialmente fletido, e depois existem fatores extrínsecos relacionados com o calvado, a condição do campo, por irregularidades do piso, eventualmente algum tipo de, mas não é o caso dele, de calçado inadequado, e claro, poderá também existir alguma possibilidade de estar relacionado com alguma fraqueza dos estabilizadores dinâmicos do joelho, nomeadamente do quadríceps, do isquiotibial, etc, etc.
4: Paulo Oliveira, ortopedista especializado em traumatologia desportiva, ao jornalista Luís Aresta Bednarek, está em tratamento. O Porto vai regressar aos treinos amanhã. Lucas Hornacek, oficializado esta manhã pelo Newcastle, que paga cerca de 30 milhões de euros pelo guarda-redes, ainda esta manhã, através das redes sociais do Sporting Braga, despediu-se dos adeptos arsenalistas.
3: Chegou na uma hora de despedir, e eu passei aqui muitos anos. Desde eu cheguei aqui com 16 anos, aproveitei muito estar aqui, estar um de vocês, treinar todos os dias com grandes pessoas, treinadores, jogadores e todas as pessoas envolvidas em Sporting Clube de Braga. Quero hoje todos agradecer mesmo do fundo do meu coração.
4: Contrato com os Magpies de 5 temporadas para o Internacional Checo. Vai agora brilhar na Premier League. Hornacek é já passado. Os minhotos, que daqui a pouco vão conhecer o adversário no play-off da Liga Conferência. Sorteio às 13, hora certa. Isto no caso de seguir em frente na competição. Primeiro há que ultrapassar o Dinamo de Minsk. A primeira mão é esta quinta-feira na Pedreira. Em Alcochete também é amanhã, mas pela manhã que o Sporting vai voltar ao trabalho. A estreia na Liga é sábado na Reboleira com o Estrela da Amadora na SAD. De Francisco, ou melhor, Frederico Varandas e Bernardo Palmeira fecham dossiês como os de Diomande, Pote, Bragança e Kocsorashvili. Gianni Infantino continua a perder influência junto às federações europeias para a sua reeleição na presidência da FIFA. Inglaterra e País de Gales são as federações do velho continente a assumir oficialmente o voltar de costas a Infantino, embora surjam notícias da Alemanha, Roménia e Noruega também estarem contra a continuidade do suíço. Em Portugal, a federação ainda não se manifestou sobre este tema. As eleições são marcadas para 18 de março do próximo ano. O prazo de apresentação de candidaturas vai decorrer até 18 de novembro. E a fechar esta edição no ciclismo, João Almeida e Ivo Oliveira serão fiéis escudeiros de Tadej Pogačar na Vuelta, conquistado o Tour, o quinto da sua carreira. O esloveno vai tentar conquistar a prova espanhola, algo que nunca conseguiu na sua carreira. Na última grande volta internacional, Pogačar retirou assim protagonismo a João Almeida nesta que é a Vuelta à Espanha. Zé, está tudo em rr.pt. Estas e outras notícias. Amanhã cá estaremos. Mais uma vez, um abraço, bom almoço.
0: Bem-vindo, belo bronze, João.
4: Campeão.
0: Exatamente. Foi a Bola Branca. 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Edição João Fonseca.
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0: Agora, 7 minutos para a 1, daqui a pouco as notícias com o Vítor Mosquito. Eu volto amanhã às 10. Já cá está o Paulo Fragoso. Olá, Paulo.
10: Olá, Viva, tudo bem?
0: Fim de semana foi bom?
10: Foi ótimo,
0: tudo espetacular. Em forma. Agora está de chuva também.
10: Está um bocadinho assim cinzento. Não. Chuva está, não sei.
0: Bom, fica com o Paulo Fragoso a partir de 1. Até amanhã às 10.

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9: Boa tarde, é uma hora, meio-dia, nos Açores. Vamos atualizar as notícias na Renascença. Para tal, já cá está Vítor Mesquita. Vítor, boa tarde.
10: Boa tarde, Paulo.
9: O que há a destacar?
10: Presidente da Comissão felicita a Espanha e Marrocos por resposta à crise de Ceuta, mas quer reforço de fronteiras. Governo justifica a subida da dívida pública com depósitos e mantém previsões para este ano.
9: Temperaturas a esta hora, o Porto com 24 graus, Lisboa e Faro 25, Funchal e Coimbra com 26 graus. As notícias à hora certa na Renascença, edição de Vítor Mesquita.
10: A Presidente da Comissão Europeia felicita os governos de Espanha e Marrocos pela forma como geriram a crise migratória em Ceuta. Pede, no entanto, que se tirem ilações do que aconteceu. Numa carta enviada ao Primeiro-Ministro espanhol, à qual a agência Reuters teve acesso, Ursula von der Leyen sublinha a necessidade de reforçar ainda mais as fronteiras nos pontos críticos. Entretanto, num comunicado enviado à Renascença, o Reino de Marrocos garante que as autoridades judiciais do país estão já a investigar as causas da travessia em massa, que o porta-voz oficial do Ministério Marroquino do Interior atribui à disseminação de informações falsas nas redes sociais, à atuação de redes de tráfico humano e à interpretação errada de uma decisão judicial espanhola relativa à devolução de migrantes interceptados no mar. Na mesma nota, Rabat indica que 11 pessoas morreram na travessia, número abaixo dos 72 mortos referidos pelo Governo de Espanha e dos 88 adiantados pelas autoridades de Ceuta. O Reino de Marrocos garante ainda que vai continuar a ser um parceiro confiável e responsável no plano do combate à migração ilegal e ao tráfico de seres humanos. O Gabinete de Investigação de Acidentes Aéreos afasta na abertura de uma investigação aos problemas técnicos que obrigaram 3 aviões da TAP a aterrar de emergência desde sexta-feira. Em resposta à Renascença, o organismo responsável pela investigação de acidentes na aviação civil explica que as ocorrências foram reportadas e analisadas, mas nenhuma reúne os critérios para ser classificada como grave. O gabinete enquadra os casos na operação normal da aviação civil, sublinha que aquele tipo de problemas ocorre com alguma frequência, podendo registar-se vários episódios no mesmo dia, um tema que vai estar desenvolvido no site da Renascença. O governo justifica a subida da dívida pública com a acumulação de depósitos devido ao plano de amortizações. Mantém, contudo, confiança na previsão de redução do rácio da dívida em 2026, este ano, para os 87,5% do produto interno bruto. Reação aos dados do Banco de Portugal, que dá conta de uma subida da dívida no segundo trimestre para 92,9% do produto interno bruto, mais 1,9 pontos percentuais em relação aos primeiros três meses do ano. Em junho, a dívida pública totalizava cerca de 294 mil milhões de euros, mais 5,2 mil milhões do que em maio. Seis meses depois das tempestades do início do ano, o Governo autorizou na Infraestruturas de Portugal gastar quase 80 milhões de euros para obras em estradas danificadas pelo mau tempo. As intervenções serão feitas nos distritos de Leiria, Santarém, Aveiro, Lisboa, Coimbra e Castelo Branco. Em França, foram já detidas 375 pessoas suspeitas de atear fogos nas últimas semanas. Entre elas, há 142 menores. A informação está a ser avançada pela televisão francesa BFM TV, que cita fonte próxima do Ministério Francês do Interior, numa atualização do número de detenções ainda entre os detidos. 36 foram condenados a pena de prisão ou colocados em prisão preventiva. Digo-lhe ainda que neste arranque de agosto, a Agência Portuguesa do Ambiente alerta para um aumento da produção de lixo, sobretudo nas zonas balneares. De junho a setembro, o país produz cerca de 1,8 milhões de toneladas de resíduos sólidos urbanos, um número que a Agência Portuguesa do Ambiente pretende reduzir através da sensibilização, João Cunha.
6: O verão é a altura do ano em que produzimos mais resíduos.
11: Isto é, entre junho a setembro, produzimos cerca de 1,8 milhões de toneladas de resíduos sólidos urbanos. É um número impressionante. Sendo que o mês de agosto é o mesmo mês do ano que produzimos mais resíduos, na ordem das 480 mil toneladas de resíduos sólidos urbanos.
6: E por isso, José Pimenta Machado, o presidente da Agência Portuguesa do Ambiente, deixa algumas prioridades.
11: Prevenção. O que é a prevenção? Produzir menos resíduos. O melhor resíduo é aquilo que não é produzido. Evitar o desperdício alimentar, fazer compras mais sustentáveis, reutilizar as embalagens, é fundamental.
6: Depois, a separação do lixo.
11: Um resíduo colocado no contentor certo transforma-se em recurso. Isso é fundamental, quer para o papel, para o vidro, para os plásticos e agora para os biorresíduos.
6: Porque os biorresíduos, os restos alimentares, já representam cerca de 40% dos resíduos sólidos urbanos e as zonas com mais turismo são aquelas onde há maior produção de lixo.
11: Zonas balneares, naturalmente, nesta altura do ano, o Algarve, mas toda a zona, toda a faixa litoral, a zona onde temos mais gente que nos visita, temos mais turismo e temos mais produção de resíduos. E, de facto, é o mês de agosto, é o mês com grande destaque, são 480 mil toneladas de resíduos sólidos urbanos, por exemplo, só naquele mês.
6: Lixo que dava para encher, imagine-se, 240 mil caminhões de recolha de resíduos.
10: O jornalista João Cunha e os números da Agência Portuguesa do Ambiente neste mês de agosto, à altura do ano em que o país produz mais lixo. Este é um tema desenvolvido, Paulo, já no site da Renascença. Às duas, a edição é com a Marisa Gonçalves.
9: Muito bem, então também seguimos juntos neste querido mês de agosto. Pois, claro, um abraço, Vitor.
10: Um abraço, até amanhã.
9: À música daqui a pouco com os Imagine Dragons.
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9: Não sei porquê, mas eu cá acho que hoje a mais de metade do país se encontra em férias. Pelo menos foi aquilo que eu senti ao sair de casa. Se for o seu caso, então aproveite bem, sempre com a Renascença. Bom descanso, se estar aí na labuta diária. Olha, somos dois, estamos juntos. Seja qual for o seu caso, eu estou cá consigo, na Renascença. Boa tarde.

Estas são as guitarras poderosas dos Red Hot Chili Peppers na Renascença, Snow Hey Ho. E das guitarras passamos para as batidas sedutoras de Sade. Uma música que nos fala sobre a intensidade de um relacionamento que traz felicidade, mas também um medo de algo não dar certo. É clássico. The Sweetest Taboo, Sade.

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0: A música dos portugueses, sempre aqui na sua rádio. É a Renascença, pois claro, sempre, nunca igual. E há mais daqui a pouco com o Escalema, logo depois de Tate McRae. Boa tarde, bom almoço, boa praia se por acaso.
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A cativante e saudosa voz de Mary Fredrickson dos Rock 7 na Renascença, Listen to Your Heart. Aqui para o seu arranque de tarde de segunda-feira, arranque de semana, em trabalho ou em férias, importa é que esteja bem com a sua rádio. Mais uma semana em que vai estar em jogo um dinheirão. Atenção, é já na quarta-feira, já digo quanto.

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9: Boa tarde, são 2:01 nos Açores. Vamos atualizar as notícias na Renascença. Já cá está Marisa Gonçalves. Olá Marisa, boa tarde.
10: Boa tarde, Paulo.
9: Títulos desta edição.
10: O preço do barril de Brent segue a negociar em queda nos mercados internacionais. Campeões de Dinamarca e Azerbaijão no horizonte do Benfica no play-off da Liga Europa.
9: Quanto a temperaturas é esta hora? Lisboa está com 24 graus, Porto e Faro 25, Castelo Branco 28, Chaves 29. As notícias do país e do resto do mundo em destaque. Hora certa na Renascença com Marisa Gonçalves.
10: Os preços do petróleo estão hoje em forte queda, depois de Donald Trump ter anunciado a suspensão dos bombardeamentos contra o Irão e o retomar das negociações com o Teherão, isto embora o regime iraniano já tenha vindo desmentir essa informação. Em todo o caso, o barril de Brent segue a negociar em valores mais baixos, menos cerca de 7% para os 83 dólares. A instabilidade no Estreito de Hormuz continua a ser um dos principais pontos de tensão entre Teherão e Washington. Para a queda do petróleo também contribuiu a decisão deste passado domingo da Aliança OPEP, liderada pela Arábia Saudita e também pela Rússia, de manter pelo sexto mês consecutivo a estratégia de elevar a oferta de petróleo. A Presidente da Comissão Europeia felicitou os governos de Espanha e Marrocos pela forma como geriram a crise migratória em Ceuta. Pede, no entanto, que se tirem ilações do que aconteceu. Numa carta enviada ao Primeiro-Ministro espanhol, à qual a agência Reuters teve acesso, Ursula von der Leyen sublinha também a necessidade de reforçar ainda mais as fronteiras nos pontos críticos. Entretanto, num comunicado enviado à Renascença, o Reino de Marrocos garante que as autoridades judiciais do país estão já a investigar as causas da travessia em massa, que o porta-voz oficial do Ministério Marroquino do Interior atribui à disseminação de informações falsas nas redes sociais, também à atuação de redes de tráfico humano e à interpretação errada de uma decisão judicial espanhola relativa à devolução de migrantes interceptados no mar. Não há motivos para preocupação. Os recentes problemas técnicos em aviões da TAP não põem em causa a segurança dos passageiros. É pelo menos essa a convicção de Pedro Castro, consultor do setor da aviação. Em apenas 2 dias, 3 voos da companhia foram interrompidos devido a questões técnicas. O caso mais recente envolveu um avião com destino a Boston, divergido para a base das Lajes, depois de ter declarado uma situação de emergência. Ouvido pela Renascença, o especialista sublinha que se trata de um tipo de ocorrência comum no setor da aviação.
11: Neste momento que estamos a falar, um avião Dreamliner moderníssimo da United Airlines, estacionado no aeroporto de Lisboa desde o 31 de julho, por uma falha técnica. Portanto, claro que nós estes casos, nós não damos tanta relevância porque não são TAP. Isto é algo que, de facto, acontece com alguma frequência. Quanto maior é a frota, não creio que se possa retirar nenhuma ilação, nem que as pessoas tenham agora a ter medo de viajar na TAP por conta destes 3 incidentes.
10: Nestas declarações ao jornalista Jaime Dantas, Pedro Castro acrescenta que as equipas da TAP estão preparadas para lidar com problemas técnicos sem colocar em risco a segurança dos passageiros. A Renascença já questionou o Gabinete de Prevenção e Investigação em Acidentes com Aeronaves, por enquanto ainda sem resposta. Benfica contra Aros, da Dinamarca, ou Sabá do Azerbaijão, será contra o campeão dinamarquês ou Azeri, que o Benfica jogará o play-off da Liga Europa a 20 e a 27 deste mês, se ultrapassar o Hearts da eliminatória que se segue e que começa a jogar-se esta semana, na quinta-feira, às 8 da noite, e depois dia 13, em Edimburgo, às 19h45. O Sporting de Braga vai ter pela frente o Beitar de Israel ou o Áustria de Viena no acesso à Liga Conferência, isto se ultrapassar o Dinamo de Minsk na terceira pré-eliminatória desta prova europeia. O play-off está agendado para os dias 20 e 27 deste mês.
9: Muito bem, foi edição das duas na Renascença com a Marisa Gonçalves. Até já, Marisa.
10: Até já, Paulo.
9: Daqui a pouco, Justin Bieber e Carolina Deslandes.
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9: Manhã de praia, almoço de peixinho assado, uma cesta e logo ao final do dia o regresso à praia. É basicamente o dia-a-dia de muitos portugueses também. Mas sempre com a Renascença. Isso tem em comum, sempre com a Renascença. Quer seja com os fones nos ouvidos, quer seja depois em casa, ao adormecer. Maravilha. Obrigado, Anabela Martins, pela companhia. Boas férias. Young.

E se eu lhe trouxer agora na Renascença uma balada, que me diz? Pois ainda bem, o rock sempre foi um terreno fértil para baladas, todos nós sabemos isso. Aquelas composições de melodias suaves que abordam sentimentos e experiências humanas. Músicas que podem falar de amor, de perdas ou vitórias, mas todas elas têm em comum uma coisa: a capacidade de tocar emocionalmente o ouvinte. E esta é um bom exemplo disso mesmo, os Extreme, More Than Words.

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0: 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Eu sou o Paulo Fragoso.
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É verdade, o verão já vai a meio, caso não se tenha dado conta. E o outono está aí não tarde. E o que é que vai acontecer no outono? Assim, um espetáculo extremamente parecido com um programa de rádio ao vivo. 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E siga aqui o conselho do amigo Paulo Fragoso. Atenção. Compre o seu papelinho mágico o quanto antes. Garanta o seu lugar, porque os coliseus vão esgotar. Ah, pois vão, não se esqueça, hein? Para já, que horas são isto, Paulo Gonzo? Diz-me.

Renascença, em relação às horas, não se deixa enganar pelo Paulo Gonzo de há pouco. São 2 da tarde, 2:51 agora mesmo. Obrigado pela companhia. Eu sou o Paulo Fragoso.

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5: Boa tarde, são 3 horas menos 1 hora nos Açores. Vamos atualizar as notícias na Renascença. Miguel Coelho, boa tarde.
6: Olá Paulo, boa tarde.
5: O que destacas?
6: Ministro da Agricultura anuncia apoios aos agricultores de Valpaços depois do incêndio da passada semana. Já há mais candidatos ao ensino superior do que no mesmo período do ano passado.
5: Quando a temperaturas a esta hora, Lisboa com 23 graus, Porto e Faro 25, Viseu com 28. 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
6: Depois do fogo em Valpaços, que consumiu numerosos hectares de vinha, oliveiras e amendoeiras, o ministro da Agricultura anunciou apoios aos agricultores com a ajuda de fundos europeus. José Manuel Fernandes diz que em breve será feita a abertura de avisos para a reposição do potencial produtivo para que sejam submetidas as candidaturas.
7: Isto tem regras. Também é um processo que não é muito rápido, mas tem regras, por exemplo, só apoia as áreas, as explorações que têm um prejuízo superior a 30% da respectiva área de exploração. Mas vamos abrir até aos 10 mil euros, o apoio é 100%, e depois até aos 400 mil euros o apoio é de 50%. Já disse que é um processo demorado, o aviso abrirá rapidamente, é importante que as pessoas se candidatem, e depois agora também é importante que entreguem os pedidos de pagamento, porque muitas vezes há atrasos porque os pedidos de pagamento não vão a tempo.
6: Declarações do Ministro da Agricultura à RTP, anunciando então os apoios aos agricultores de Valpaços. O incêndio da passada semana consumiu perto de 14 mil hectares. Resta saber qual será a reação da Câmara que pedia a declaração de calamidade pública. Marcado para esta hora o início da audição ao Ministro da Educação, na sequência de um requerimento do PS, Fernando Alexandre comparece perante a Comissão Permanente da Assembleia para explicar os problemas relacionados com o processo dos exames nacionais, numa altura em que os diretores escolares querem saber também como está a correr a reapreciação das provas. Em declarações à Renascença, o presidente da Associação de Diretores, Filinto Lima, disse nas últimas horas não acreditar que os prazos sejam cumpridos.
8: As reapreciações de dados professores têm que estar concluídas no dia 5 de agosto. Parece que será um prazo curto, tendo em conta a dimensão, o número de provas que estão a ser reapreciadas e também o facto de algumas delas terem sido entregues tardiamente aos professores, mas o ministro terá na posse de mais dados, deverá esclarecer os seus deputados destas situações.
6: Outra questão que os diretores escolares querem também ver esclarecida é a do arranque do ano letivo para o terceiro ciclo. No caso do secundário, houve um adiamento para 21 de setembro. O terceiro ciclo ainda aguarda definição. E já há mais candidatos ao ensino superior do que no mesmo período do ano passado. Dados divulgados pela Direção-Geral do Ensino Superior indicam que até ontem concorreram 47.960 alunos, enquanto no ano passado, nos primeiros 14 dias do concurso nacional de acesso, tinham submetido as candidaturas menos 164 estudantes. A Presidente da Comissão Europeia felicita os governos de Espanha e Marrocos pela forma como geriram a crise migratória em Ceuta, pede, no entanto, que se tirem ilações do que aconteceu. Numa carta enviada ao Primeiro-Ministro espanhol e à qual a agência Reuters teve acesso, Ursula von der Leyen sublinha a necessidade de reforçar mais as fronteiras nos pontos críticos. Entretanto, e num comunicado enviado à Renascença à Embaixada do Reino de Marrocos em Portugal, garante que as autoridades judiciais do país estão já a investigar as causas da travessia em massa, uma situação que o porta-voz oficial do Ministério Marroquino do Interior atribuiu à disseminação de informações falsas nas redes sociais, à atuação de redes de tráfico humano e à interpretação errada de uma decisão judicial espanhola relativa à devolução de migrantes interceptados no mar. Marrocos garante ainda, Paulo, que vai continuar a ser um parceiro confiável e responsável no plano de combate à migração ilegal e ao tráfico de seres humanos.
5: Muito bem, informação atualizada dentro de uma hora na sua Renascença. Até já, Miguel
6: Até
5: Coelho.
6: Já.
5: Daqui a pouco, Macklemore.
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5: E não é lá para estar de férias que me vai dizer que não pode jogar qual é a música, qual é ela. Se calhar agora com mais atenção até, não é? Pois não tarda muito, está aí no ar na sua Renascença. Comigo, Paulo Fragoso. Boa tarde. Em trabalho ou em férias, que esteja bem.

0: bonita. E a música também, claro. E o Still the One, grande Shania Twain na sua renascença. Ora, 3 e 12. Está na hora, não é?
1: Qual é a música? Qual é ela?
0: Sabe que já me questionam, é verdade, e aconteceu isto este fim de semana. Oh Paulo, porquê é que tu complicas tanto? Qual é a música? Qual é? Eu acho que não complico assim tanto quanto isso, mas também se complico. Ora, o que é que eu tenho a dizer? Para além de ser os melhores ouvintes do mundo, são também aqueles, os meus ouvintes são os mais sabichões. Sabem quase sempre, qual é a música, qual é ela que está em jogo. Ou não sei se sonhei esta parte, sonhei. Vai-me confirmar isso mesmo. Vamos a isso, vamos começar a semana da minha maneira. Então vamos lá. Sem mais demoras, sem mais conversa. Qual é a música, qual é ela? Outra vez. 962-007-500 é o WhatsApp Renascença. Fiquei à espera do seu palpite, aí no meio da praia, no meio do trabalho, estou à espera.

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0: pulso aos primeiros palpites que chegaram ao WhatsApp Renascença 962-007-500, que a propósito, qual é a música, qual é ela? Que a propósito era aquilo que eu ia dizer, é esta. E o que é que temos hoje, Alberto?
1: Será? George Michael? Se calhar acertei. Vamos lá ver. Vá, grande abraço.
0: Não sei, não digo nada, ainda é muito cedo para dizer qualquer coisa. Você desse lado é que tem que me dizer, como é o caso do Henrique.
2: Pode ser Billy Joel, River of Dreams. Será?
0: Pois não sei, não faço a mínima ideia. Para onde vai o palpite do Miguel?
3: A música de hoje é Freedom, do George Michael.
0: Estamos a falar disto. Diga-me, de sua justiça, o que é que pensa que é, o que é que saiu nessa memória auditiva. 962-007-500 é o WhatsApp da sua Renascença. Qual é a música? Qual é ela?
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0: Ora, 13h29 no relógio da Renascença. Sabe que ainda não cheguei a qualquer conclusão se facilitei ou nem por isso hoje. Qual é a música? Qual é ela? Não sei como é que estou a começar a semana. Diga-me lá, caro Eduardo.
1: Então, esta semana estamos a começar com um modo facilitador.
0: Ah, é?
1: Esta música é de George Michael, sem qualquer sombra de dúvida. Ui. Freedom, freedom. Boa semana. Um abraço.
0: Quando há assim tanta certeza, às vezes há espalhanço. É o que eu posso dizer, não digo mais nada. O que me diz, por exemplo, o Perdigão? Chegou a alguma conclusão?
2: Hoje deduzo que seja uma coisa tipo pedras rolantes. Rolling Stones.
0: Os Rolling Stones, diz o Perdigão. Lá em Coimbra, não é verdade, Perdigão? Um grande abraço. Lúcia?
3: Este homem põe-me a cabeça em água.
0: Quem?
3: Mas eu vou atirar na mesma. Faith. De George Michael.
0: Quem é que pões a cabeça em água à Lúcia? Sou eu ou o George Michael? Não consegui perceber, mas obrigado pela companhia e pelo palpite. A Paula, o que é que tem a dizer?
4: Hoje a música é muito fácil. É o George Michael, Freedom. Um beijinho.
0: Obrigado, Paula. 962-007-500. Em jogo está esta. O que é isto? É aquilo que todos queremos saber. Enquanto toca aí o Joe na sua...

0: Há dúvidas, muitas dúvidas hoje na qual é a música, qual é ela também. Muitos ouvintes a pedirem para pôr de novo a tocar a que está em jogo, pois cá vai. Ouça com atenção, por favor. Ora, o João chegou lá ou nem por isso?
1: Não consigo chegar lá.
0: Ah, não?
1: Este som, esse tic-tac, tic-tac, pá, não me é desconhecido. Sinceramente, não me é desconhecido. Mas não consigo lembrar qual é a música. Pronto, gostava muito de poder acertar e começar a semana já aí em cheio. Mas olha, sabes como é que diz um grande artista da rádio?
0: Não.
1: Da televisão? Oh, meus amigos, não havia necessidade.
0: Claro que havia, pois sabe como é que eu sou, não é? Gosto de complicar um bocadinho. Não sei se é complicado para o Juvenal. O que é que me diz, Juvenal?
2: Oh, Paulo, eu hoje não chego lá.
0: Também não.
2: Um abraço.
0: Também não. E a Lucília?
3: É o incrível Freedom do George Michael. Boa tarde a todos.
0: Obrigado, Lucília, por esse entusiasmo a jogar qual é a música, qual é ela. A Clara, o que tem a dizer?
4: O artista é o George Michael.
0: Sim.
4: Agora, eu não me recordo do nome da música, mas é daquelas que é... Top, top, top.
0: Qualquer uma aqui é top, claro. Mas obrigado pelo seu palpite, que foi exatamente top. Mais palpites daqui a pouco e depois a revelação. Qual é a música? Qual é ela? Complicadinha, meio complicadinha. Pronto, não quero alongar sobre isso.

0: Está com a Renascença, está em casa, está entre amigos, está entre família. Garantidamente. Eu sou o Paulo Fragoso, sempre aqui a desafiá-lo. Qual é a música? Qual é ela? Que, atenção, digo e concluo que foi, nem foi complicado, nem foi assim tão fácil quanto isso. Ficou ali a meio, digamos assim, a meio caminho. Ora, vamos então aos últimos palpites. O Rui Almeida, o que é que tem a dizer?
1: E diretamente de Vila do Conde, onde já chove.
0: Ah, é?
1: E hoje foi-se um bocadinho meio.
0: Fui.
1: Freedom. George Michael.
0: Já chove em Vila do Conde, fica aí a informação. Boa viagem com a Renascença, Rui. A Fernanda, que tem a dizer?
2: Hoje cheira-me a George Michael.
0: Sim.
2: Não tenho a certeza da música, mas parece-me.
0: Obrigado, Fernanda. Há mais?
3: Isto é fácil, fácil, fácil. Meus amigos, esta música é do George Michael, Freedom.
0: Pois, para uns muito fácil, para outros nem por isso. Lúcia?
4: A música é Freedom, do meu querido George Michael. Beijinho.
0: Obrigado, Lúcia. Ainda ao Joel.
5: Assim, de repente, faz-me lembrar a artista Sade. Mas estou em dúvida em relação a George Michael.
0: Eu sabia.
5: Talvez a Freedom.
0: Eu sabia. O que tem a dizer ainda aqui a Milena?
6: A única dúvida é se faço um karaoke fatela ou não.
0: Ah, à vontade.
6: Essa daí é Freedom, George Michael. Beijinhos.
0: Ah, é o Milena. Então e o karaoke fatela? Ah, espera. Deixou para o Samuel, não é?
7: Freedom! Freedom! Bom programa, bom dia pela companhia.
0: Obrigado eu, Samuel, por esse momento de karaoke fatela. Ah, também tem aqui o Leonor, com karaoke ou não?
8: Freedom, George Michael!
0: Sim.
8: Freedom! Freedom!
0: Asas à libertação de karaoke. Karaoke fatelas na sua Renascença a jogar qual é a música e qual ela. Pois bem, vamos lá então saber. Lá vamos nós agora na bisga, mas sempre a cumprir as regras, até ao ano em que Nelson Mandela foi libertado após 27 anos de cárcere. Lembra-se das imagens da saída da prisão? As televisões de todo o mundo deram em direto. Ele que foi a referência da luta pelo fim do apartheid na África do Sul. Eram tempos em que, para saber o que ia dar na televisão, tínhamos de consultar um jornal ou uma revista, mas já sabia que aos domingos, ali por volta da hora do almoço, havia um programa que me ensinou muito sobre agricultura, apesar de nunca ter plantado batatas na minha vida. Atenção. Adorava ver na companhia do meu avô Aníbal. Chegou ao fim neste ano, depois de 31 anos no ar na RTP. Era o TV Rural do engenheiro Sousa Veloso, que começou o último programa assim.
9: Senhores espectadores, com os nossos melhores cumprimentos, damos início a este nosso último programa de TV Rural. Realmente, segundo decisão superior, recentemente conhecida, esta nossa série de programas, com 31 anos de existência, vai hoje terminar.
0: A voz do mítico engenheiro Sousa Veloso, que deixou célebre a despedida em cada programa. Ainda se lembra? Era assim.
10: Despeço-me coisado. Até o próximo programa.
0: Ora, em 1990, se um adolescente quisesse falar com um namorado ou namorada, tinha de usar o telefone de casa ou uma cabine telefónica. O problema surgia quando estávamos mais tempo do que era suposto e lá ouvíamos a mãe a gritar: desliga já que isso está já muito caro. Pois era. Os leitores de cassetes eram obrigatórios nos carros, que estavam ainda longe de terem GPS, e o mundo começava a entrar na década da internet, embora ainda sem o saber. Por isso, se queria, por exemplo, saber o filme que estava em exibição na sua sala de cinema favorita, tinha de que também espreitar os jornais, e foi assim que descobriu certamente que John McClane estava de volta, desta vez a ir ao encontro de uns terroristas que tomaram o controlo de um aeroporto na véspera de Natal. Não vai dizer que não viu assalto ao aeroporto com Bruce Willis.
11: Washington DC International Airport.
12: What's this about?
13: Oh, just a feeling I have.
12: Ouch.
11: The tower's lost control.
14: Instrument landing system is down.
15: Backup systems won't come up.
16: Oh, we are just up to our neck in terrorists again, John.
11: But for police officer John McClane,
17: right.
11: It's just another Christmas.
18: You're the wrong guy in the wrong place at the wrong time.
19: This is just the beginning.
11: Bruce Willis, Die Hard 2.
0: Pois é, de repente, estamos em 1990, ano em que um dos maiores cantores da pop nos deu uma música em que pedia a sua libertação, por assim dizer. Queria ser reconhecido pela arte, não pelo seu rosto bonito ou pelas roupas que vestia. Vai daí e convidou algumas das mais famosas e bonitas supermodels da altura. Linda Evangelista, Naomi Campbell, Christy Turlington, Cindy Crawford e Tatiana Patitz, que surgem no videoclipe a fazer o playback de qual é a música, qual é ela de hoje. O cantor não aparece, apenas deu o famoso casaco de cabedal e a sua guitarra para serem queimados, simbolizando o fim de uma época, o início de outra. George Michael, Freedom 90. 90, para não haver confusão com a música dos anos que se chamava Freedom.

Aceita que hoje foi meio complicadinha. Qual é a música? Qual é ela? Verdade? Obrigado pela companhia, que é o que importa. E obrigado pela sua participação, pelo seu entusiasmo, sempre aqui comigo, Paulo Fragoso, na sua renascença. Ora, de seguida, vem Inês Nogueira com o Takeaway e o Daniel Leitão. Pois claro. Não, sem Daniel Leitão. É só mesmo Inês Nogueira. Já sei.

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7: Boa tarde, são agora 4 horas 3 nos Açores. À altura de irmos às notícias das 4 com o Miguel Coelho. Boa tarde.
8: Olá Inês, boa tarde.
7: O que é que há a destacar a esta hora, Miguel?
8: 97% dos exames da segunda fase já estão classificados, assegurou o Ministro da Educação, a ser ouvido a esta hora no Parlamento. Exército Britânico vai usar drones portugueses.
7: Vamos então às notícias das 4 agora com o Miguel Coelho.
8: O Ministro da Educação garante que os exames nacionais da segunda fase estão praticamente classificados. Avança mesmo com uma percentagem de 97% das respostas das cerca de 90 mil provas já tratadas pelos professores classificadores. Declarações do Ministro, que está a ser ouvido esta hora no Parlamento, numa reunião da Comissão Permanente da Assembleia, pedida pelo Partido Socialista. Fernando Alexandre garante que o processo está a avançar bem, dando conta então de que 97% das provas já estão classificadas.
9: Senhoras e senhores deputados, as melhorias e correções introduzidas no processo de digitalização e classificação eletrónica dos exames nacionais estão a produzir efeitos, como demonstra a forma como tem decorrido a segunda fase, com normalidade e tranquilidade, sem agitação, sem perturbação, sem ruído. Hoje, ao início da tarde, estavam já classificadas 97% das respostas das cerca das 90 mil provas realizadas na segunda fase. O mesmo se verifica com as medidas para salvaguardar os direitos dos alunos no acesso ao ensino superior.
8: A garantia avançada então por Fernando Alexandre, a ser ouvido na Assembleia da República, num debate sobre os problemas dos exames nacionais do secundário. Salientou ainda que o número de inscritos no ensino superior supera já, neste momento, os números do mesmo período do ano passado, cerca de 48 mil candidatos. O ministro anunciou, por outro lado, que vai manter-se sem alteração a data de arranque do terceiro ciclo do ensino básico. As aulas vão começar entre 11 e 15 de setembro, ao contrário do secundário, que foi adiado para dia 21. Os professores do terceiro ciclo ficam, entretanto, dispensados de classificar exames nacionais na época extraordinária de setembro. Após a intervenção inicial do ministro, Porfírio Silva, do PS, lembrou que continuam a ser reportados erros nas correções nos exames nacionais e diz que as reformas devem ser implementadas sim, mas com prudência.
10: As classificações da segunda fase e as reapreciações continuam e continuam a ser reportados erros. Desejavelmente em menor número. Esperamos que corra por melhor. É que nós não somos contra reformas. Somos é contra a imprudência e a impreparação para implementar. E somos contra que as ilusões tecnológicas façam perder de vista os objetivos pedagógicos.
8: Já o Chega aproveitou para falar também de outro ministro.
11: Vamos começar por ser francos pelas razões sobre as quais estamos aqui hoje. Estamos aqui hoje porque o PSD, o CDS, impediram que o seu Ministro da Administração Interna aqui estivesse no dia de hoje a responder, essas sim, a questões de escrutínio e de integridade do país. Estamos aqui hoje porque PS e PSD se juntaram para impedir esse escrutínio e criar uma manobra de distração.
8: Mesmo com a Assembleia da República meio gás, em época de férias parlamentares, prossegue então a esta hora o debate na Comissão Permanente, com a presença do Ministro da Educação. E o Governo reafirma o objetivo de redução da dívida pública para menos de 90% até ao final do ano. É um esclarecimento avançado pelo gabinete do Ministro Miranda Sarmento, depois de o Banco de Portugal ter divulgado hoje que a dívida pública subiu no segundo trimestre para quase 93%. Esta é uma das bandeiras do Ministério das Finanças, Inês, que pretende reduzir a dívida pública este ano para 87,5%.
7: Muito obrigada, Miguel. Voltamos então dentro de uma hora.
8: Até já.
7: Até já.
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7: Uma ótima tarde nesta segunda-feira com a Renascença e também comigo, Inês Nogueira. Sim, só Inês Nogueira. Porquê? Porque este takeaway está abandonado durante este mês de agosto, mas muito bem entregue, me deste a

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0: 10 minutos, é a Bárbara Tinoco aqui na Renascença. Esta que faz parte do último álbum que lançou, chamado Hormonal, que para mim, pessoalmente, é só dos álbuns mais bonitos deste ano. Portanto, se ainda não teve a oportunidade de ouvir, fica a sugestão. Entretanto, nesta segunda-feira, neste início de semana, neste início de mês de agosto, alguém que me explique que tempo é este, não é? Porque, principalmente, eu quero acreditar que, para quem acabou de entrar de férias, não está no mínimo feliz com aquilo que está a acontecer, não é? Mas também não vamos agoirar. Há quem diga que é só hoje, há quem diga que é só até quarta-feira. Vamos ver o que é que o futuro nos reserva, mas, para já, é aquela chuva, como se costuma dizer, molha parvos, que não assusta ninguém e também não vai estragar as suas férias. Portanto, para si que está de férias, é para aproveitar. Para si que está a trabalhar, seguimos juntos, ok? Agora com Alex Horst.
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1: Uma boa opção de ouvir, não é? Ainda para mais esta, se eu não te amasse tanto assim, sabe sempre, sempre bem. Eu acho que sabe, se calhar, ainda melhor ter o bolso recheado, diria eu, não sei. E como hoje é segunda-feira, se calhar podemos já começar a pensar no meio da semana, porque estão 10.101 euros em jogo no grandioso jogo da mala. Dinheiro esse que pode ser todo, mas todo seu. 10.101 euros. 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Portanto, trate disso. São 10.101 euros que estão à sua espera no grandioso jogo da mala e a chegar também a Olívio Rodrigo e logo depois Bárbara Bandeira.
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9h31 e numa segunda-feira que ainda está uma nebulosidade no ar, se calhar está aquele dia mais... Não sei como é que é dizer de outra forma, mas ainda por cima, início de semana, início de mês de agosto, precisamos de qualquer coisa para este dia, não é? E eu acho que a melhor sugestão que tenho para si hoje é precisamente uma das séries que foi só a coisa mais vista de sempre. Aliás, um dos filmes. Ele foi lançado a 6 de março. E atenção que logo na primeira semana liderou então o top 10 de filmes mais vistos na Netflix em 93 países, ok? Não foi um, não foi dois, foi em 93 países. Chama-se Máquina de Guerra, eu já o vi e vale muito, muito a pena. E foi assim um daqueles filmes que conquistou toda a gente, até quem não costuma gostar de filmes deste género, assim com mais ação. Portanto, o objetivo foi cumprido, tornou-se no filme mais visto da Netflix no primeiro semestre de 2026, só para ter ideia, com mais de 147 milhões de visualizações. Portanto, se ainda não viu A Máquina de Guerra, se calhar é a sugestão para este serão de segunda-feira, para este dia que está assim, não está maravilhoso, mas também não está mal, mas também não está grande coisa. Portanto, fica a sugestão, Máquina de Guerra, para ver na Netflix.

Música portuguesa aqui na Renascença, é o Nuno Ribeiro, agora que são 4h38 e já falámos aqui sobre um filme para ver na Netflix, mas é óbvio que temos de falar sobre o filme que toda a gente está a falar. A verdade é que ninguém fica indiferente à Odisseia, que é o novo filme de Christopher Nolan, que é baseado então no poema épico de Homero, não é? Que está escrito há cerca de 2800 anos e que é considerado assim uma das obras mais importantes da literatura ocidental. Por isso mesmo fica a sugestão para, se não tiver absolutamente nada de mais interessante hoje, onde gastar 3 horas do seu tempo, fica aqui a ideia de ir ver então a Odisseia. A crítica ao filme está a ser de facto inacreditável. Ao início não começou por ser das melhores, mas agora não há quem fique indiferente ao filme. Portanto, se ainda não passou por uma sala de cinema para ir ver a Odisseia, fica a sugestão nesta segunda-feira. Para já, a Luísa Capaldi.

Quinta-feira e também um bom início de semana. Para si que está de férias, é para aproveitar. Para si que está a trabalhar, não se sinta sozinho. Eu estou cá consigo. A Aziz é Topal também, porque para si que acorda cedo, é com ela que pode contar. Agora das 7 até às 10 é ela que substitui as 3 da manhã durante este mês de agosto. Portanto, é para aproveitar com ela e com Callum Scott.

Ótima tarde nesta segunda-feira com a Renascença. Está com o Takeaway, hoje só comigo e Inês Nogueira. Hoje e o resto do mês, a verdade é mesmo essa. Nesta altura faltam 6 minutos para as 5 da tarde, hora em que voltamos a atualizar toda a informação aqui na Renascença com Miguel Coelho. Portanto, vale a pena sim ficar por aí. Para já, com música portuguesa dos Dama. Esta agora é tarde e a verdade é que nós sabemos que nunca é tarde demais, não é? Portanto, é para aproveitar. Boa viagem, boas férias para o seu caso. Se estiver a trabalhar, junte-se a

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3: Boa tarde, são agora 5:04 nos Açores. Altura de irmos à edição das 5 com o Miguel Coelho. Boa tarde.
4: Olá, boa tarde, Inês.
3: Quais são os títulos em destaque a esta hora?
4: Metade das reapreciações de exames está concluída. 70% dos alunos viram nota subir. Números divulgados pelo Ministro da Educação. Apoios anunciados pelo Governo aos agricultores afetados pelo incêndio de Valpaços. A CAP pede maior rapidez do que no caso da tempestade Christine.
3: Nesta altura, o Porto está a chegar aos 22 graus. Ponta Delgada a marcar 23. O Funchal a chegar aos 29. Lisboa a marcar 28 e Faro hoje com 30 graus de máxima. Agora sim, a edição das 5 com Miguel Coelho.
4: Fernando Alexandre foi ouvido esta tarde na Assembleia da República sobre os problemas dos exames nacionais do secundário. O ministro anunciou que mais de metade dos cerca de 20 mil pedidos de reapreciação já está concluída e que em 70% dos casos as notas melhoraram, pelo que os alunos vão receber a devolução dos 25 euros pagos. Isto em resposta a críticas da oposição sobre o facto de esta verba continuar a ser exigida.
5: A esta hora, mais de 50% das reapreciações já estão concluídas e também, já agora, é apenas mais um facto de muitos que nós temos que validam este processo de avaliação. Nós temos 70% dos alunos que tiveram uma melhoria da nota, à semelhança do que acontecia nos anos anteriores, 20% tiveram uma descida da nota e 10% mantiveram a nota, o que quer dizer que 70% dos alunos vão receber de volta os 25 euros. E este sistema funcionou sempre desta maneira, é uma taxa moderadora.
4: Fernando Alexandre esteve a ser questionado pelos partidos e garantiu que 97% dos exames nacionais da segunda fase já foram classificados.
5: Senhoras e senhores deputados, as melhorias e correções introduzidas no processo de digitalização e classificação eletrónica dos exames nacionais estão a produzir efeitos, como demonstra a forma como tem decorrido a segunda fase, com normalidade e tranquilidade, sem agitação, sem perturbação, sem ruído. Hoje, ao início da tarde, estavam já classificadas 97% das respostas das cerca das 90 mil provas realizadas na segunda fase. O mesmo se verifica com as medidas para salvaguardar os direitos dos alunos no acesso ao ensino superior.
4: O ministro garantiu ainda que, depois da sucessão de problemas nos exames, nesta altura todos os alunos da primeira fase já têm a classificação. Salientou, por outro lado, que o número de inscritos no ensino superior supera já neste momento os números no mesmo período do ano passado, cerca de 48 mil candidatos. Um anúncio que foi também feito por Fernando Alexandre foi o de que vai manter sem alteração a data de arranque do terceiro ciclo do ensino básico. As aulas vão começar entre 11 e 15 de setembro, como planeado, e ao contrário do secundário, que foi adiado para dia 21. Os professores do terceiro ciclo ficam, contudo, dispensados de classificar exames nacionais na época extraordinária de setembro. Em rr.pt encontra todos os pormenores sobre os anúncios feitos esta tarde pelo Ministro da Educação na Assembleia da República. O Ministro da Agricultura esteve hoje a visitar as áreas afetadas pelo incêndio da passada semana em Valpaços, que consumiu numerosos hectares de vinha, oliveiras e amendoeiras. José Manuel Fernandes disse que em breve será feita a abertura de avisos para a reposição do potencial produtivo para que sejam submetidas às candidaturas.
6: Isto tem regras, também é um processo que não é muito rápido, mas tem regras, por exemplo, só apoia as áreas, as explorações que têm um prejuízo superior a 30% da respectiva área de exploração. Mas vamos abrir até aos 10 mil euros, o apoio é 100%, e depois até aos 400 mil euros o apoio é de 50%. Eu já disse que é um processo demorado, o aviso abrirá rapidamente, é importante que as pessoas se candidatem, e depois agora também é importante que entreguem os pedidos de pagamento, porque muitas vezes há atrasos porque os pedidos de pagamento não vão a tempo.
4: O anúncio de apoios aos produtores agrícolas de Valpaços, declarações do ministro à RTP, depois de ter estado reunido com autarcas, produtores e associações do Conselho de Valpaços. A CAP aproveita para pedir celeridade na atribuição dos apoios. Luís Mira, o secretário-geral da Confederação dos Agricultores, lembra o caso dos que foram afetados pela tempestade de Christine para dizer que este é um mecanismo de ajuda muito lento.
7: Requer, por parte do Governo, mais celeridade e, se calhar, um ajustar deste mecanismo. Porquê? Porque o Governo já usou este mecanismo nas tempestades da Christine e o que é facto é que estimou que haviam 500 milhões de prejuízos e acabou por atribuir apoios pouco, ultrapassaram os 30. O que quer dizer que estes mecanismos, por variedíssimas razões, não se adequam a estas situações de catástrofe. Portanto, isto é tudo muito fácil no anúncio das medidas, depois a sua concretização normalmente é lenta e às vezes nunca chega.
4: Luís Mira da CAP, ouvido por Marisa Gonçalves. O incêndio em Valpaços consumiu perto de 14 mil hectares. O exército britânico vai usar drones portugueses. A Tech Ever, um unicórnio nacional, foi escolhido para fornecer o Corvus, a nova capacidade de vigilância do exército de Sua Majestade. O contrato pode chegar aos 467 milhões de euros durante 10 anos. A tecnológica portuguesa é responsável pelos drones AR-5, já testados em conflito pela Ucrânia, com 50 mil horas de voo no combate às forças russas. E o Benfica já conhece os potenciais adversários no play-off de acesso à Liga Europa. Se ultrapassarem os escoceses do Hearts na pré-eliminatória que se segue, os encarnados irão defrontar ou o campeão dinamarquês, Horus, ou o Sabah, de Azerbaijão. Foi o que determinou o sorteio realizado hoje na sede da UEFA em Nyon, na Suíça. Já o Sporting de Braga vai ter pela frente o Beitar de Israel ou o Áustria de Viena no acesso à Liga Conferência. Isto, claro, Inês, se ultrapassar primeiro o Dinamo de Minsk na terceira pré-eliminatória desta prova europeia.
3: Precisamente, vamos ver no que é que vai dar, não é?
4: Sim, os jogos são já na quinta-feira.
3: Ok, quinta-feira. Obrigada, Miguel. Até já.
4: Até já.
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3: São 5:06, boa viagem com a Renascença nesta segunda-feira. Também bom início de semana. É comigo Inês Nogueira que segue até às 7 da tarde e agora também com Michael Jackson.

não é? 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Para já, há mais música portuguesa agora que são 5 e o quarto. Este é o Pedro Santos com I Don't Know Me.

São 5h17 nesta altura e o que é que eu tenho a dizer? Aquilo que digo sempre, não é? 17 e 17 está na altura de pedir um desejo. Era o que eu diria se Daniel Leitão estivesse aqui, mas a verdade é que está a aproveitar as suas merecidas férias e a verdade também é que já vamos pelo menos no terceiro dia de férias de Daniel Leitão e não temos à vista nem um story. Portanto, para si que me está a ouvir e que segue o Daniel no Instagram, deixo-lhe o seguinte desafio. Enviar uma mensagem privada ao Daniel a dizer onde estão os stories e as fotografias prometidas. Deixo aqui só este desafio. Assim a chegar está a mail.

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Eu sei que estava a cantar aí no carro, até porque eu aqui em estúdio também estava. Hot and Cold, Katy Perry aqui na Renascença. E atenção, que dada a nebulosidade e o dia estranho que esteve hoje, não é? E que está hoje, a verdade, com esta chuva meio estranha, está na altura de saber

Cada um com os seus, não é? Favorite Crime de Olivia Rodrigo aqui na Renascença. Agora que faltam 20 minutos para as 6 da tarde e assim muito rapidamente se passa, de facto, o primeiro dia desta semana. Eu sei, passou demasiado depressa. Pelo menos para mim passou, a verdade é essa. Vamos falar sobre coisas que importam, porque nesta primeira segunda-feira, sem as 3 da manhã, é importante falar nelas. Porquê? 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Depois gota e vem dizer, ninguém me avisou. Eu e Inês Nogueira avisei, a verdade é essa. Uma ótima tarde, né?

Está com a Renascença, sempre, nunca igual, e também comigo, Inês Nogueira. Seguimos viagem juntos ainda até às 7 da tarde, por isso mesmo tem de ficar desse lado, até porque é às 6 em ponto que voltamos a atualizar toda a informação aqui na Renascença, portanto, fica aí.

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22: Boa tarde, são agora 6 horas 5 nos Açores. À altura de irmos então saber toda a informação que se está a passar com o Miguel Coelho. Boa tarde.
23: Olá, boa tarde, Inês.
22: O que é que há a destacar agora?
23: Só falta classificar 3% dos exames da segunda fase, garantiu esta tarde o Ministro da Educação. É mais uma baixa na TAP. O administrador responsável pela operação e braço direito do Presidente sai da empresa no final deste mês.
22: Lisboa, nesta altura, está a chegar aos 25 graus, o Porto a marcar 24, Faro mais quente a chegar aos 28, assim como o Funchal. Funchal e Ponta Delgada com 24 graus. Agora sim, a altura de irmos às notícias das 6 com Miguel Coelho.
23: Tarde marcada pelos anúncios feitos pelo Ministro da Educação no Parlamento. Fernando Alexandre foi ouvido sobre os problemas dos exames nacionais do secundário. Revelou que 97% dos exames da segunda fase já foram classificados e que nesta altura todos os alunos da primeira fase já têm a respectiva nota. Quanto às reapreciações, mais de metade das cerca de 20 mil já estão concluídas e em 70% dos casos as notas melhoraram, uma percentagem semelhante à dos anos anteriores. Dados divulgados durante a audição acompanhada pelo jornalista João Maldonado.
0: Com muitas críticas da oposição à forma como tem sido conduzido o processo de correção dos exames, Fernando Alexandre escudou-se nos números.
2: Hoje, ao início da tarde, estavam já classificadas 97% das respostas das cerca das 90 mil provas realizadas na segunda fase.
0: Num dos muitos bate-bocas que ouviu, o ministro foi questionado pela existência de uma taxa de 25 euros que os alunos pagam para as provas serem reapreciadas. Aproveitou para fazer um anúncio.
2: 70% dos alunos que tiveram uma melhoria da nota, à semelhança do que acontecia nos anos anteriores, 20% tiveram uma descida da nota e 10% mantiveram a nota.
0: E explicou ainda que se os alunos de secundário só começam as aulas a 21 de setembro, o mesmo não se vai passar com o terceiro ciclo, que mantém o calendário. Tudo num debate em que o Chega, que queria mais tempo para o ministro responder aos deputados, tentou virar a agulha.
3: Estamos aqui hoje porque o PSD, o CDS, impediram que o seu ministro da Administração Interna aqui estivesse no dia de hoje.
0: Mas a agulha não se moveu, manteve-se nos exames com Aida Carvalho do PS a dizer que não basta imitar o que se passa lá fora.
4: É preciso garantir que o sistema aqui também funciona e que replica as melhores práticas.
0: À esquerda, o Livre chamou o gigante projeto piloto à primeira fase dos exames. O JPP lembrou as dificuldades dos estudantes nas regiões autónomas. O PCP diz que os problemas não foram técnicos, mas sim políticos. E pelo Bloco, Fabián Figueiredo veio dizer que o ministro não será bem recordado pela história.
24: Houve um tempo em que se davam cognomes aos governantes. O senhor ministro deve-se ter imaginado na história como Fernando o Digitalizador.
0: Com o CDS e o PSD, com intervenções a proteger o governo de quem fazem parte, foi também anunciada uma comissão independente sobre os exames nacionais, mas por falta de tempo no debate, sem muitas explicações.
23: Resumo do debate desta tarde no Parlamento, com a presença do Ministro da Educação. Uma das decisões anunciadas por Fernando Alexandre foi a de manter sem alteração a data de arranque do terceiro ciclo do ensino básico, ao contrário do que determinou para o ensino secundário. Os diretores insistem, no entanto, nas vantagens que teria o adiamento das aulas também no terceiro ciclo. Filinto Lima, presidente da Associação Nacional de Diretores de Agrupamentos e Escolas Públicas, diz à Renascença que a dispensa dos professores do terceiro ciclo da classificação da época extraordinária de setembro atenua os problemas. Ainda assim, centenas de docentes não terão tempo para gozar todo o período de férias.
25: Juntamos aqui o terceiro ciclo, porque muitos professores do ensino secundário lecionam no terceiro ciclo do sétimo ao nono. O Ministro da Educação não foi sensível ao nosso pedido, contudo hoje enviou uma carta aos diretores que pode atenuar este tipo de situação, mantendo o arranque do ano letivo para o terceiro ciclo no dia 11. Contudo, há aqui professores que, por exemplo, os professores classificaram as provas da primeira fase, da segunda fase e das reapreciações, poderão não terem tempo suficiente para gozarem as férias que têm direito. Penso que são algumas centenas.
23: Filinto Lima, ouvido por Sandra Afonso, defende que a melhor solução seria adiar também o calendário escolar para o terceiro ciclo. Afirma que para manter o arranque escolar entre 11 e 15 de setembro será necessário um esforço adicional por parte das escolas e dos professores. É mais uma baixa na TAP. O administrador responsável pela operação e braço direito do presidente sai da empresa no final deste mês. A companhia confirmou em comunicado a saída de Mário Chaves, que já tinha sido avançada pelo Expresso. O administrador vai trabalhar para a Azal Airlines, a transportadora pública do Azerbaijão. Já em janeiro saiu o administrador financeiro, Gonçalo Pires, que trocou a TAP pela Companhia Estatal do Cazaquistão. No próximo mês deverá ficar fechado o processo de privatização da Companhia Aérea Portuguesa. Na corrida estão a Air France, KLM e a Lufthansa. O governo reafirmou o objetivo de redução da dívida pública para menos de 90% até ao final do ano. É um esclarecimento avançado pelo gabinete do ministro Miranda Sarmento, depois de o Banco de Portugal ter divulgado hoje que a dívida pública subiu no segundo trimestre para quase 93%. Esta é uma das bandeiras do Ministério das Finanças, que pretende reduzir a dívida pública este ano até 87,5%. A Polícia Marítima apreendeu 2,1 toneladas de cocaína em vários locais do litoral alentejano, no sul de Troia. A droga foi encontrada durante uma ação de patrulhamento e vigilância no litoral, na qual foram detectados ainda recipientes de combustível e outro material associado ao tráfico internacional de droga. Até ao momento não foi realizada qualquer detenção. Já a judiciária deteve o presumível autor de um crime de incêndio florestal ocorrido no domingo na freguesia de Landim, concelho de Vila Nova de Famalicão. Em comunicado, a polícia refere que o incêndio terá sido iniciado com recurso a um isqueiro. A investigação apurou que o suspeito terá ateado 2 focos de incêndio. Daqui a pouco, as notícias do desporto em bola branca. Destaque para as notícias do mercado, numa altura, Inês, em que o Benfica continua à procura de um novo central. Uhum. O Rui Viegas vem contar tudo às 6:15.
22: Cá o esperamos, então. Obrigada, Miguel, e até daqui
23: até
22: a uma
23: já.
22: Hora. Até
23: já.
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22: São 6:07, boa viagem com a Renascença e também com o seu takeaway. Hoje e durante todo o mês só comigo, Inês Nogueira, mas seja descansado que eu levo o melhor e o pior, até assim estou a brincar, o pior claro que não, mas as melhores sugestões estão aqui, portanto pode contar comigo e pode também contar já com melhorias do tempo para amanhã. O Porto vai chegar aos 24 graus, Ponta Delgada a chegar aos 25, Funchal e Lisboa mais quentes com 29 graus e Faro, obviamente, a chegar aos 30. 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Depois...

0: Tarda 6h14 e como também não quero a coisa, não tarda, são 6h15 e por isso mesmo vamos atualizar tudo aquilo que há para atualizar no mundo do futebol. Com quem? Com o único, o especialista Rui Viegas. Está aí a chegar toda uma bola branca, portanto vale a pena ficar desse lado. É já a seguir.
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0: Uma ótima tarde com a Renascença. Está agora na altura de irmos então à Bola Branca com o Rui Viegas. Boa tarde. O que é que há em destaque?
3: Olá Inês, boa tarde. Jonathan Jesus, o antigo avançado que se transformou num dos melhores centrais do Brasil, agora é pretendido pelo Benfica. Nesta edição, tudo sobre o mercado de verão.
0: Vamos a isso então, está no ar a Bola Branca com o Rui Viegas.
3: Olá Viva, boa tarde a todos. Jonathan Jesus continua a ser a prioridade do Benfica para o centro da defesa, mas a negociação com o Cruzeiro não será fácil.
4: O dono é meu amigo, tá? O dono do Cruzeiro. Ele já vendeu dois jogadores agora, acho bem improvável ele vender isso aí.
3: Alexandre Matos, atual diretor do futebol do Santos, então ligado ao clube de Belo Horizonte, foi o homem responsável pela contratação do defesa ao Ceará em 2024 e hoje falou a Bola Branca.
4: Foi uma oportunidade de mercado, um jogador que estava sendo monitorado e ele apareceu bem no Ceará, né? E o Cruzeiro fez um investimento nele, ele está crescendo.
3: Titular no Cruzeiro de Artur Jorge, o treinador português é nesta altura um dos opositores à saída de Jonathan, o principal central da equipa brasileira, juntamente com os 20 milhões mínimos que o emblema da Raposa está a exigir. O jogador de 22 anos está a par de tudo e, atenção, aceita o Benfica, sabe Bola Branca. A negociação nesta altura passa pelo empresário André Cury, que trabalha em Portugal com o antigo líder da SAD do Estoril, Tiago Ribeiro, e também por Bruno Spindel, diretor do futebol do Cruzeiro. Alexandre Matos, atualmente dirigente do Santos, só tem coisas boas a dizer de Jonathan Jesus.
4: Um ótimo jogador, né? Um zagueiro diferente, né? Ele tem arrasto, né? Ele foi atacante a carreira dele toda de categoria de base, né? Ele foi ser zagueiro ali já quase na transição para o profissional. Então ele tem esse perfil, ele é um jogador rápido, né? Bem dinâmico.
3: Um defesa com hipóteses ainda de chegar à Canarinha.
4: Tem potencial, tem muito potencial.
3: É um jogador de seleção brasileira no futuro?
4: Tempo vai dizer, né? Tem que ver como é que ele vai, ele com boa cabeça. Tem muito potencial para isso, para jogar em ligas grandes da Europa, jogar como ele está jogando no Cruzeiro, que é um time grande do Brasil. Potencial tem, agora o tempo vai dizer.
3: O croata Sotalo do Ajax também não está descartado pelo Benfica, tal como o próprio João Palhinha. Mercado à parte, as águias trabalham visando agora a primeira mão da terceira pré-eliminatória da Liga Europa, quinta-feira na Luz, às 20 horas. Marco Silva e um jogador falarão do encontro na próxima quarta, às 15h30 no Seixal. Mais tarde, às 7 da tarde no estádio, será a vez da conferência de imprensa do Hearts. A seguir então, nesta Europa do Futebol, Benfica contra Aros, da Dinamarca ou contra o Sabá do Azerbaijão. Será diante de dinamarqueses ou azeris que os encarnados jogarão o play-off desta Liga Europa a 20 e 27 de agosto, segundo ditou o sorteio de hoje. Já o Sporting de Braga vai ter pela frente o Beitar de Israel ou o Áustria de Viena no acesso à Liga Conferência, isto se ultrapassar os bielorrussos do Dinamo de Minsk na terceira pré-eliminatória desta prova europeia. Trata-se do play-off agendado para os dias 20 e 27 com o Sporting de Braga a iniciá-lo em casa. Minhotos já sem Hornacek. O guarda-redes foi confirmado hoje no Newcastle após se despedir do Sporting de Braga.
5: Hora de despedir. Desde eu cheguei aqui com 16 anos, quero hoje todos agradecer mesmo do fundo do meu coração.
3: Na próxima quinta-feira, Braga, Dinamo de Minsk, às 19h30. Depois de amanhã, conferência de imprensa de antevisão do técnico Carlos Vincent está marcada para a 1 da tarde. Às 7 será a vez dos bielorrussos. Do Futebol Clube do Porto, Bednarek é caso em mais um desentendimento com a Federação Portuguesa de Futebol. Os Dragões estarão a estudar a possibilidade de pedir uma indemnização ao organismo presidido por Pedro Proença por responsabilidades na lesão do polaco, alegadamente provocadas pelo mau estado do relvado da Supertaça em Coimbra. Paulo Oliveira, ortopedista especializado em traumatologia desportiva, escutado hoje por Bola Branca, não acredita, no entanto, que seja fácil de fazer prova.
2: A lesão é uma coisa dinâmica que implica mais que um fator condicionante, e a não ser que haja provas documentais, visuais, de que efetivamente não houve mais nenhuma, nenhum mecanismo que possa estar associado à lesão para além do mau piso, portanto acho que vai ser bastante complicado do ponto de vista clínico provar que efetivamente

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1: Fora Bridge, após representar o Brentford, Henderson Records representou o Liverpool durante 12 anos e foi mesmo capitão dos Reds. Ainda em Inglaterra, o Liverpool precisamente já fala com o PSG para contratar Barcola. O atacante francês pretende deixar Paris e já terá um acordo com o emblema de Anfield. E Maurício Pochettino renova pelos Estados Unidos até 2030. O treinador argentino continua na seleção norte-americana até ao próximo campeonato do mundo. No Chile, só dá vozinha. O guarda-redes cabo-verdiano aterrou em Santiago do Chile, debaixo de uma histeria coletiva dos adeptos do Colo-Colo, o seu novo clube para os próximos 6 meses. A popularidade de vozinha disparou no planeta após as exibições realizadas no Mundial, em particular frente à Espanha.
2: Quero agradecer o carinho e a paciência dos hinchas e nos vemos pronto no Monumental. Muitas graças.
1: Vozinha à chegada ao Chile. E a marcar este início de semana ainda a oposição à FIFA, após o polémico plano do presidente desta para vender a privados a organização dos mundiais, o que já caiu por terra, mas as consequências da ideia mantêm-se. O país de Gales recuou e retirou o apoio a Gianni Infantino nas eleições para a presidência da FIFA. No ciclismo, a cerca de 3 dias do arranque da Volta a Portugal em bicicleta, ficámos a saber hoje que João Almeida e Oliveira vão estar com Tadej Pogacar na Vuelta, em Espanha. Amanhã, por cá, apresentam-se as equipas da Corrida Portuguesa de 2026, no padrão do Descobrimento, à tarde, para ouvir e ler na Renascença. Antes do apito final nesta edição, chamo a atenção ainda para a tertúlia Bola Branca desta semana, às 19, daqui a pouco no YouTube e no site, com Nuno Presume, Blessing Lumoeno, Lídia Peralta Gomes e Hugo Tavares da Silva, hoje sobre o arranque oficial da época nacional. É tudo por aqui e por agora, e fica tudo também em rr.pt, o site da Renascença. Para todos, muito boa tarde.
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1: São 6h23 nesta segunda-feira. Boa viagem, é comigo e nas Nogueira que segue ainda até às 7. E atenção que a seguir temos novidades sobre Joana Ribeiro. E se este nome não lhe está assim a soar familiar, acredite, vai ouvir falar bastante nela. Mais ainda, na verdade, a chegar, Regan Boneman para já.
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E já que falamos em talento nacional, temos mesmo de falar sobre ela, porque a verdade é que já não é o seu primeiro projeto internacional, mas a verdade é que não deixa de ser um orgulho, não é? Especialmente quando o assunto são filmes de super-heróis. Estou a falar-lhe de Joana Ribeiro, que é uma conhecida atriz portuguesa que tem 35 anos e que anunciou então que vai fazer parte do elenco do mais recente filme da DC Comics. O filme em questão chama-se nada mais, nada menos do que Clayface e está previsto então sair nos Estados Unidos da América a 23 de outubro. Não se sabe ao certo quando é que vai ser a estreia oficial em Portugal, mas pelo menos já sabemos que é garantido. Temos uma cara portuguesa neste filme e atenção que é um daqueles que até mete ao barulho a história do Batman. Portanto, vai ser daqueles filmes que nós queremos ver, ainda para mais com Joana Ribeiro no ecrã. Portanto, fica desde já o aviso para Clayface, que vai dar que falar, tenho a certeza. Para já, quem dá que falar e quem deu muito que falar foi ela e ele. Shakira e Burna Boy fizeram juntos Daí Daí e também chegou uma versão em português do Brasil com...

Para as 7 da tarde, nesta segunda-feira, uma segunda-feira cinzenta, mas atenção que a sua quarta-feira, por exemplo, pode ter muita cor. 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

0: tarde, boa viagem com a Renascença e também com este Takeaway, hoje só comigo, Inês Nogueira, e agora também com Dina Isabel, que já cá está.
1: É prontinha.
0: Prontinha, bem disposta para assegurar este barco.
1: Então, vim de férias, se não tiver hoje, não
0: exatamente.
1: Mais.
0: É com Dina Isabel que segue viagem.

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5: Boa tarde, são 7:06 nos Açores. Vamos às notícias e estes são os títulos em destaque.
6: 97% dos exames da segunda fase já foram classificados, anunciou esta tarde no Parlamento o Ministro da Educação. O Presidente da República promulgou o programa Voltar a Casa, pretende dar resposta a pessoas com alta clínica que continuam internadas nos hospitais.
5: Quanto ao tempo para amanhã, é dia de céu nublado, especialmente durante a manhã no litoral norte e centro, com possibilidade de chuva fraca. As máximas são de 24 para o Porto, 29 para Lisboa, 30 para Faro, 25 para Ponta Delgada. Funchal vai chegar aos 20. Vamos às notícias com Miguel Coelho.
6: A abrir notícia de um acidente de viação grave no concelho de Valpaços, provocou um morto e 6 feridos, resultado de uma colisão frontal entre 2 automóveis. O acidente aconteceu depois das 5 da tarde na Nacional 213, na zona de Lilela. A colisão levou ao corte desta estrada e também à mobilização de um helicóptero do INEM para o transporte de uma criança de 3 anos para um hospital do Porto. A situação está agora a ser investigada pelas autoridades. O Ministro da Educação quis passar no Parlamento uma ideia de regresso à quase normalidade no processo de exames nacionais do secundário, depois da conturbada situação que se viveu na primeira fase. Ouvido esta tarde, Fernando Alexandre garantiu que nesta altura todos os alunos da primeira fase já têm a respectiva nota e que 97% dos exames nacionais da segunda fase já foram classificados. Quanto às reapreciações, mais de metade já estão concluídas e em 70% dos casos, as notas melhoraram. É uma percentagem semelhante à dos anos anteriores, dados divulgados durante a audição acompanhada pelo jornalista João Maldonado.
7: Com muitas críticas da oposição à forma como tem sido conduzido o processo de correção dos exames, Fernando Alexandre escudou-se nos números.
8: Hoje, ao início da tarde, estavam já classificadas 97% das respostas das cerca das 90 mil provas realizadas na segunda fase.
7: Num dos muitos bate-bocas que ouviu, o ministro foi questionado pela existência de uma taxa de 25 euros que os alunos pagam para as provas serem reapreciadas. Aproveitou para fazer um anúncio.
8: 70% dos alunos que tiveram uma melhoria da nota, à semelhança do que acontecia nos anos anteriores, 20% tiveram uma descida da nota e 10% mantiveram a nota.
7: E explicou ainda que se os alunos de secundário só começam as aulas a 21 de setembro, o mesmo não se vai passar com o terceiro ciclo, que mantém o calendário. Tudo num debate em que o Chega, que queria mais tempo para o ministro responder aos deputados, tentou virar a agulha.
9: Estamos aqui hoje porque o PSD, o CDS, impediram que o seu ministro da Administração Interna aqui estivesse no dia de hoje.
7: Mas a agulha não se moveu, manteve-se nos exames com Aida Carvalho do PS a dizer que não basta imitar o que se passa lá fora.
10: É preciso garantir que o sistema aqui também funciona e que replicam as melhores práticas.
7: À esquerda, o Livre chamou o gigante projeto piloto à primeira fase dos exames. O JPP lembrou as dificuldades dos estudantes nas regiões autónomas. O PCP diz que os problemas não foram técnicos, mas sim políticos. E pelo Bloco, Fabián Figueiredo veio dizer que o ministro não será bem recordado pela história.
11: Houve um tempo em que se davam cognomes aos governantes. O senhor ministro deve-se ter imaginado na história como Fernando o Digitalizador.
7: Com o CDS e o PSD, com intervenções a proteger o governo de quem fazem parte, foi também anunciada uma comissão independente sobre os exames nacionais, mas por falta de tempo no debate, sem muitas explicações.
6: Foi assim o debate desta tarde no Parlamento. O ministro decidiu, entretanto, manter sem alteração a data de arranque do terceiro ciclo do ensino básico. No entanto, o presidente da Associação Nacional de Diretores de Escolas Públicas insiste que a melhor solução seria adiar também o calendário escolar para estes alunos. Não sendo assim, irá implicar um esforço adicional às escolas e aos professores.
12: O ideal para que esta situação ficasse de vez resolvida seria também que o terceiro ciclo começasse a funcionar a partir do dia 21.
13: Na prática, isso pode comprometer o normal arranque das aulas?
12: Estou convencido que isso não vai acontecer. Agora, exige um esforço quer dos professores que vão classificar a terceira fase, um esforço das escolas para que isso, de facto, não aconteça.
6: Filinto Lima, ouvido por Sandra Afonso, as aulas do terceiro ciclo começam entre 11 e 15 de setembro, ao contrário do secundário, que foi adiado para dia 21. O Presidente da República, António José Seguro, promulgou hoje o regime jurídico do programa Voltar a Casa, pretende dar resposta a pessoas com alta clínica que continuam internadas nos hospitais. Prevê a criação de residências para o acolhimento transitório até 2 anos para combater os casos de internamentos por razões não clínicas. Foi aprovado em junho no Parlamento, na sequência de um projeto lei apresentado pelo PS. Também nesse mês, o diretor executivo do SNS adiantava na Assembleia que o número de pessoas que, do ponto de vista clínico, já podiam ter saído do hospital era superior a 3.500. Em Belém esteve esta tarde a presidente da IEL, apelou ao presidente da República para que recorra à sua magistratura de influência de forma a acabar com o que diz ser o degradar das instituições. Mariana Leitão referia-se às polémicas que envolvem o ministro Luís Neves, envolveram nomeadamente à frente da Polícia Judiciária e pede que o atual governante seja afastado do cargo. 3 trabalhadores da Empresa Municipal de Resíduos de Braga tiveram de receber assistência hospitalar em causa de vapores libertados de um caminhão do lixo, alegadamente devido a uma substância química que estava num contentor de resíduos urbanos indiferenciados. Em comunicado, a Empresa Municipal AGER refere que os trabalhadores foram transportados por precaução para o hospital, mas já tiveram alta. A empresa também refere que esta ocorrência constitui um alerta para a importância da correta deposição dos resíduos. Moscou anuncia ter abatido e capturado o que designa de raro drone, com a particularidade de ser produzido em Portugal pela empresa TechEver. Segundo avançou um responsável militar à agência russa TASS, o aparelho AR-3 foi interceptado na região fronteiriça de Briansk e transferido para o Instituto de Investigação, onde especialistas irão estudar o design, especificações técnicas e soluções de engenharia. Horas antes, a TechEver tinha anunciado que vai também fornecer drones AR-5 ao exército britânico, num contrato que pode ir até 467 milhões de euros durante 10 anos. Quem diria, Dina, que teríamos uma empresa na linha da frente da produção tecnológica, neste caso de drones com uso militar?
14: Pronto, espero que sejam bem usados, não é? Sempre que para uso militar já sabemos que as defesas e os ataques às vezes não são aquilo
6: sim,
14: que seguem.
6: Sim, já agora, curiosidade de saber até que ponto é que a Rússia, ao investigar agora este drone que conseguiu abater, poderá ou não saber, no fundo, os segredos que movem estes drones portugueses que estão agora ao serviço da Ucrânia.
14: Muito bem. As notícias com o Miguel Coelho, está tudo atualizado no site da Renascença.
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14: Então não me diga que é dos meus, que só voltou a trabalho hoje, porque mês de julho é mês de férias, é verdade. Eu sou daquelas que gosta de trabalhar em agosto e estou aqui toda contentinha, porque sei que quando regressar a casa vai haver menos trânsito. Não só isso. O mês de agosto é mês de sossego para quem está a trabalhar. Quer dizer, depende do seu trabalho. Se trabalhar num restaurante, num sítio turístico, já não é a mesma coisa.

Spice Girls, stop para ouvir agora na Renascença. Amanhã, é verdade que diz o ditado popular que 1º de agosto é 1º de inverno. Este agosto não está assim grande coisa para algumas pessoas, especialmente a norte. Então, amanhã, dia de céu nublado no litoral norte e centro, há a possibilidade de chuva fraca, mas é só de manhã, vai melhorar depois à tarde. Açores, nuvens e sol durante a tarde, nuvens também na Madeira. Máximas de 24 para o Porto, 29 para Lisboa, 30 para Faro, 25 para Ponta Delgada e o Funchal vai chegar aos 29 graus. 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Sou a Dina Isabel, estamos juntos aqui na Renascença até às 8h30.

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0: Uma das coisas boas de fazer rádio, porque há muitas coisas boas ao fazermos rádio, é escolher as músicas que se pode ouvir a seguir. E eu tenho aqui preparado Maru, ABBA e Black Eyed Peas. Hã? Espetacular, já a seguir.
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Só uma música, assim, com tom de férias, se calhar, não é? Assim, toda mexida. Eu cheguei... Tenho a sorte de ser uma pessoa que não precisa de muito sol para ficar morena, o que irrita algumas pessoas à minha volta. Paciência. E hoje acabei por vir de vestido assim clarinho, branco, bege, não sei bem. Então toda... Ai, até vem com um vestido mais claro que é para se notar. Não foi? Quer dizer, conscientemente não foi, mas temos pena. Uns conseguem, outros não, é mesmo assim. E há outras pessoas que, ai que branquinha, que pele tão bonita, é a vida. Portanto, eu sou das morenas, que vai perder isto num instantinho e tem que aproveitar agora esta meia dúzia de dias. Não sei se é o seu caso. Boas férias! A música agora com Bárbara Tinoco e Bon Jovi.

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17 minutos para as 8 da noite. Um bom regresso a casa, quer venha de férias ou a trabalhar. Sim, há pessoas a trabalhar em agosto, deixem-se lá disso. Teddy Swims para ouvir agora na Renascença e entre as 7 e as 10. Agora que temos de férias às 3 da manhã, tem de ouvir também a Azizeto.

Há pessoas que eu gostava de ter conhecido e a Rita Lee era uma delas. Já não vai ser possível, como sabemos, mas ouvir a música também conta. Claro que conta. Faltam 11 minutos para as 8, a altura em que teremos aqui as notícias na Renascença. Sou a Dina Isabel e até às 8h30 estou aqui consigo. Ninguém me tira daqui. Ao seu lado. Com a música da Alicia Keys.

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10: Boa tarde, são 8 horas 7 nos Açores. Vamos às notícias. Primeiro, os títulos em destaque.
11: O calendário de arranque das aulas do terceiro ciclo no próximo ano letivo vai manter-se nas mesmas datas. Quanto aos exames nacionais, Fernando Alexandre garante que todos os alunos da primeira fase já têm a respectiva nota.
10: Amanhã pode contar com céu nublado no litoral norte e centro e ainda possibilidade de chuva fraca, depois melhor ao longo da tarde. Máximas de 24 para o Porto, 29 para Lisboa, 30 para Faro, 25 para Ponta Delgada e 29 para o Funchal. Vamos para as notícias com Pedro Queiro.
11: Mantém-se inalterada a data de arranque das aulas do terceiro ciclo do ensino básico. As aulas começam então entre 11 e 15 de setembro, ao contrário do secundário, que foi adiado para dia 21, por causa dos problemas com os exames nacionais. É, no entanto, uma decisão que não agrada aos diretores escolares, que insistem nas vantagens que teria o adiamento das aulas do terceiro ciclo. Filipe Lima, presidente da Associação Nacional de Diretores de Agrupamentos e Escolas Públicas, diz à Renascença que a dispensa dos professores do terceiro ciclo da classificação da época extraordinária de setembro atenua os problemas. Mesmo assim, centenas de docentes não terão tempo para gozar todo o período de férias.
12: Há aqui professores que, por exemplo, os professores classificaram as provas da primeira fase, da segunda fase e das reapreciações, poderão não terem tempo suficiente para gozarem as férias a que têm direito. Penso que são algumas centenas.
11: Filinto Lima, ouvido por Sandra Afonso, para os diretores, a melhor solução seria adiar também o calendário escolar para o terceiro ciclo. Não sendo assim, vai trazer um esforço adicional, quer às escolas, quer aos professores. O Ministro da Educação vai esta tarde ao Parlamento a tentar passar uma ideia de que o regresso à quase normalidade no processo de exames nacionais do secundário, isto depois dos atrasos sucessivos na primeira fase. Fernando Alexandre garantiu que, ao dia de hoje, todos os alunos da primeira fase já têm a respectiva nota e que 97% dos exames nacionais de segunda fase já foram classificados. Quanto às reapreciações, mais de metade já estão concluídas e em 7 em cada 10 provas as notas melhoraram, uma porcentagem de resto semelhante à dos anos anteriores.
13: Nós temos 70% dos alunos que tiveram uma melhoria da nota, à semelhança do que acontecia nos anos anteriores, 20% tiveram uma descida da nota e 10% mantiveram a nota, o que quer dizer que 70% dos alunos vão receber de volta os 25 euros. E este sistema funcionou sempre desta maneira, é uma taxa moderadora.
11: Ministro da Educação, esta tarde no Parlamento. O Ministro da Agricultura visitou hoje as áreas mais afetadas pelo incêndio de Valpaços, que consumiu milhares de hectares de vinho, oliveiras e amendoeiras na semana passada. José Manuel Fernandes disse que em breve vai ser feita a abertura de avisos para a reposição do potencial produtivo, para que sejam submetidas as candidaturas.
14: Até aos 10 mil euros o apoio é 100% e depois até aos 400 mil euros o apoio é de 50%. Já disse que é um processo demorado, o aviso abrirá rapidamente, é importante que as pessoas se candidatem. E depois, agora, também é importante que entreguem os pedidos de pagamento, porque muitas vezes há atrasos porque os pedidos de pagamento não vão a tempo.
11: Declarações do Ministro da Agricultura à RTP, depois da reunião com autarcas, produtores e associações do Conselho de Valpaços, a CAP, Confederação dos Agricultores de Portugal, aproveita para pedir rapidez na atribuição destes apoios. O Presidente da República promulgou hoje o regime jurídico do programa Voltar a Casa para dar resposta a pessoas com alta clínica que continuam internadas nos hospitais. O diploma prevê a criação de residências para o acolhimento transitório até 2 anos para combater os casos de internamento por razões não clínicas nos hospitais. Tinha sido aprovado em junho no Parlamento, na sequência de um projeto de lei apresentado pelo PS. Nessa altura, o diretor executivo do Serviço Nacional de Saúde tinha avançado que o número de pessoas que, do ponto de vista clínico, já podiam ter saído do hospital era superior a 3.500.
15: Estava a ouvir-te há bocadinho falar dos recursos e das melhorias de nota e estava-me a lembrar. Eu já pedi também recurso e resultou, no meu caso, há uma vez pediste melhorias
11: não,
15: de nota?
11: Não. O que eu acho estranho é que se 70% melhoraram, então parece que não foram bem avaliadas da primeira vez,
15: é?
11: Não é?
15: Sempre uma dúvida que fica quando nós pedimos recurso, mas pronto, é um direito que nos assiste.
11: É isso,
15: está na Renascença, notícias sempre atualizadas no nosso site, claro, são 8:04.
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15: É verdade, cá estou até às 8:30. Sou a Dina Isabel e ainda temos alguma coisa para, assim, para conversar, para trocar ideias. Mas esta é uma daquelas músicas que todas, é assim meio dramática, não é? Já vou explicar quando ouvir os primeiros acordes, já sabe. É assim meio dramática e toda a gente, assim, quando está muito, enfim, para baixo, precisa desta música para a coisa resultar. Concordo ou não?

regressei hoje ao trabalho, eu e muitos portugueses, se bem que depois, se calhar muitos mais, partiram hoje de férias. E estava aqui a pensar que neste período em que estive de férias houve uma coisa que me começou a irritar um bocado, que é os telemóveis. Não a utilização dos telemóveis normais, e atenção que eu vou dizer isto fazendo uma meia culpa, porque eu própria tenho a consciência de que já fui essa pessoa algumas vezes. Exemplo 1. Uma pessoa está numa esplanada, é amanhã cedo, bebe o café antes de ir para a praia, está tudo sossegado. E há uma pessoa lá a fazer uma videochamada. Em alta voz. Com certeza. Então, acordada tão cedo? Sim, sim. Sabes que eu acordo sempre para ir à casa de banho. Não vou continuar. Vou poupar-vos à conversa seguinte, porque a pessoa, obviamente, não estava a contar que toda a gente estivesse a ouvir. Não havia necessidade. Episódio 2. Vou almoçar, estou ali sossegada à espera do meu almoço, e ao lado estão senhores a ver vídeos nas redes. Perfeito. Não fosse os vídeos estarem assim alto e bom som para toda a gente ouvir. Portanto, em vez de estar sossegada a ouvir as ondas, ouvi as ondas também, mas lá estava a ouvir os vídeos que o senhor, muito divertido, insistia de facto em manter ali para toda a gente ouvir também. Portanto, largo lá o telemóvel durante as férias, porque, primeiro, está a incomodar as pessoas ao lado e não está a usufruir da sua vida. Olhe para o mar, leve um livro e deixe o telemóvel. Certo? Ok? Pronto, estou a ser chata, não interessa. Mas quando eu vejo que me incomodam a mim, percebi também tudo, Inês Abel. Já foste esta pessoa e, portanto, mete a viola no saco. Não estou a meter no saco, estou aqui a anunciar alto e bom som. Se calhar era bom fazermos isso também para não aborrecer a pessoa que está ao lado a usufruir das suas férias. See ya!

0: 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Para ouvir já a seguir, Travis, música ainda, daquela que eu sei que gosta quando regressa à casa. Se for o caso, não sei se é.
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Renascença, a partir das 8h30 vamos estar a partir do Santuário de Fátima, uma vez mais, para a recitação do Rosário. Eu sou a Dina Isabel, agora nas férias da Sónia Santos, aqui estou para lhe fazer companhia nos finais de tarde. Bom regresso a casa, bem-vindo à praia, seja o que está a fazer, a melhor música está aqui também na sua rádio. Uma boa segunda-feira.

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1: Em nome do Pai, do Filho e do Espírito Santo. A graça de nosso Senhor Jesus Cristo, o amor do Pai e a comunhão do Espírito Santo estejam convosco. Unimos-nos a todos que nos acompanham pelos meios de comunicação social para rezarmos o texto dos Mistérios Gozosos a partir da Capelinha das Aparições no Santuário de Fátima. No primeiro mistério, contemplamos a Anunciação do Anjo a Nossa Senhora. Do Evangelho, o anjo entrou em casa de Maria e disse-lhe: Ave Maria, cheia de graça, o Senhor está contigo. Na humildade de Nazaré, o céu pede licença à terra. Maria escuta a promessa de Deus e não hesita. Oferece a sua pequenez para que o verso faça carne. Nesta Capelinha das Aparições, lugar de graça e de luz, escutamos o eco do anjo da paz que nos convida a acolher a vontade do Pai. Pedimos-vos, Senhor, por intercessão da Senhora do Rosário, pela Igreja, pelo Santo Padre, dai-nos a coragem do sim humilde e total para que Cristo habite nos nossos corações e em todas as famílias. Pai nosso que estais nos céus, santificado seja o vosso nome, venha a nós o vosso reino, seja feita a vossa vontade, assim na terra como no céu. Ave Maria, cheia de graça, o Senhor é convosco. Bendita sois vós entre as mulheres e bendito é o fruto do vosso ventre, Jesus. Ave Maria, cheia de graça, o Senhor é convosco. Bendita sois vós entre as mulheres e bendito é o fruto do vosso ventre, Jesus. Ave Maria, cheia de graça, o Senhor é convosco. Bendita sois vós entre as mulheres e bendito é o fruto do vosso ventre, Jesus. Ave Maria, cheia de graça, o Senhor é convosco. Bendita sois vós entre as mulheres e bendito é o fruto do vosso ventre, Jesus. Ave Maria, cheia de graça, o Senhor é convosco. Bendita sois vós entre as mulheres e bendito é o fruto do vosso ventre, Jesus. Ave Maria, cheia de graça, o Senhor é convosco. Bendita sois vós entre as mulheres e bendito é o fruto do vosso ventre, Jesus. Ave Maria, cheia de graça, o Senhor é convosco. Bendita sois vós entre as mulheres e bendito é o fruto do vosso ventre, Jesus. Ave Maria, cheia de graça, o Senhor é convosco. Bendita sois vós entre as mulheres e bendito é o fruto do vosso ventre, Jesus. Ave Maria, cheia de graça, o Senhor é convosco. Bendita sois vós entre as mulheres e bendito é o fruto do vosso ventre, Jesus. Ave Maria, cheia de graça, o Senhor é convosco. Bendita sois vós entre as mulheres e bendito é o fruto do vosso ventre, Jesus. Glória ao Pai, ao Filho e ao Espírito Santo. Ó Maria concebida sem pecado, ó meu Jesus, perdoai-nos e livrai-nos do fogo do inferno.

No segundo mistério, contemplamos a visitação de Nossa Senhora à sua prima Santa Isabel. Maria levantou-se e partiu apressadamente para a montanha e saudou Isabel. A graça recebida transforma-se imediatamente em serviço. Maria põe-se a caminho carregando em si o autor da vida. E a sua simples presença faz saltar de alegria o ventre de Isabel. Em Fátima, a Mãe de Deus voltou a erguer-se sobre as montanhas de Portugal para nos ensinar que a verdadeira fé é caridade pronta e generosa. Pedimos-vos, Senhor, por todos os doentes, idosos e esquecidos, que a exemplo de Maria e do testemunho dos santos Francisco e Jacinta, saibamos levar o alívio, a visita e a consolação de Deus aos que vivem na solidão e na dor. Pai nosso, o pão nosso de cada dia nos dai hoje, perdoai-nos as nossas ofensas, assim como nós perdoamos a quem nos tem ofendido. E não nos deixeis cair em tentação, mas livrai-nos do mal. Santa Maria, Mãe de Deus, rogai por nós, pecadores, agora e na hora da nossa morte. Amém. Santa Maria, Mãe de Deus, rogai por nós, pecadores, agora e na hora da nossa morte. Amém. Santa Maria, Mãe de Deus, rogai por nós, pecadores, agora e na hora da nossa morte. Amém. Santa Maria, Mãe de Deus, rogai por nós, pecadores, agora e na hora da nossa morte. Amém. Santa Maria, Mãe de Deus, rogai por nós, pecadores, agora e na hora da nossa morte. Amém. Santa Maria, Mãe de Deus, rogai por nós, pecadores, agora e na hora da nossa morte. Amém. Santa Maria, Mãe de Deus, rogai por nós, pecadores, agora e na hora da nossa morte. Amém. Santa Maria, Mãe de Deus, rogai por nós, pecadores, agora e na hora da nossa morte. Amém. Santa Maria, Mãe de Deus, rogai por nós, pecadores, agora e na hora da nossa morte. Amém. Santa Maria, Mãe de Deus, rogai por nós, pecadores, agora e na hora da nossa morte. Amém. Como era no princípio, agora e sempre. Amém. Rogai por nós que recorremos a vós. Elevai as almas principalmente para o céu, principalmente as que mais precisarem.

No terceiro mistério contemplamos o nascimento de Jesus na gruta de Belém. Maria deu à luz o seu filho primogênito, envolveu-o em panos e deitou-o numa manjedoura. A luz do mundo nasce na pobreza do presépio, onde a simplicidade dos pastores acolhe a glória do Altíssimo. Nesta cova da Iria, Deus escolheu novamente os pequeninos e os puros para revelar os segredos do seu reino e a urgência da conversão. Pedimos-vos, Senhor, o dom da paz para o mundo inteiro, especialmente para as nações açoitadas pela guerra e pela violência. Que a luz de Belém e o Imaculado Coração de Maria desarmem os corações endurecidos e façam renascer a fraternidade. Pai nosso que estais nos céus, santificado seja o vosso nome, venha a nós o vosso reino, seja feita a vossa vontade, assim na terra como no céu. Ave Maria, cheia de graça, o Senhor é convosco. Bendita sois vós entre as mulheres e bendito é o fruto do vosso ventre, Jesus. Ave Maria, cheia de graça, o Senhor é convosco. Bendita sois vós entre as mulheres e bendito é o fruto do vosso ventre, Jesus. Ave Maria, cheia de graça, o Senhor é convosco. Bendita sois vós entre as mulheres e bendito é o fruto do vosso ventre, Jesus. Ave Maria, cheia de graça, o Senhor é convosco. Bendita sois vós entre as mulheres e bendito é o fruto do vosso ventre, Jesus. Ave Maria, cheia de graça, o Senhor é convosco. Bendita sois vós entre as mulheres e bendito é o fruto do vosso ventre, Jesus. Ave Maria, cheia de graça, o Senhor é convosco. Bendita sois vós entre as mulheres e bendito é o fruto do vosso ventre, Jesus. Ave Maria, cheia de graça, o Senhor é convosco. Bendita sois vós entre as mulheres e bendito é o fruto do vosso ventre, Jesus. Ave Maria, cheia de graça, o Senhor é convosco. Bendita sois vós entre as mulheres e bendito é o fruto do vosso ventre, Jesus. Ave Maria, cheia de graça, o Senhor é convosco. Bendita sois vós entre as mulheres e bendito é o fruto do vosso ventre, Jesus. Ave Maria, cheia de graça, o Senhor é convosco. Bendita sois vós entre as mulheres e bendito é o fruto do vosso ventre, Jesus. Glória ao Pai, ao Filho e ao Espírito Santo. Ó Maria concebida sem pecado, ó meu Jesus, perdoai-nos e livrai-nos do fogo do inferno.

No quarto mistério contemplamos a apresentação do menino Jesus no Templo de Jerusalém. Simeão tomou o menino nos braços e bendisse a Deus. Uma espada despassará a tua alma. Maria e José cumpriam a lei. Oferecendo o menino ao Pai, Simeão reconhece a salvação, mas profetiza a dor da cruz. Maria acolhe o mistério da entrega com silêncio e confiança, tornando-se corredentora que acompanha os passos do Filho. Pedimos, Senhor, pela santificação e perseverança das nossas famílias, das crianças e dos jovens. Ensinai-nos a oferecer as nossas diárias alegrias e tribulações em espírito de reparação pelos pecados do mundo e pela conversão dos pecadores. Pai nosso, o pão nosso de cada dia nos dai hoje, perdoai-nos as nossas ofensas, assim como nós perdoamos a quem nos tem ofendido. E não nos deixeis cair em tentação, mas livrai-nos do mal. Santa Maria, Mãe de Deus, rogai por nós, pecadores, agora e na hora da nossa morte. Amém. Santa Maria, Mãe de Deus, rogai por nós, pecadores, agora e na hora da nossa morte. Amém. Santa Maria, Mãe de Deus, rogai por nós, pecadores, agora e na hora da nossa morte. Amém. Santa Maria, Mãe de Deus, rogai por nós, pecadores, agora e na hora da nossa morte. Amém. Santa Maria, Mãe de Deus, rogai por nós, pecadores, agora e na hora da nossa morte. Amém. Santa Maria, Mãe de Deus, rogai por nós, pecadores, agora e na hora da nossa morte. Amém. Santa Maria, Mãe de Deus, rogai por nós, pecadores, agora e na hora da nossa morte. Amém. Santa Maria, Mãe de Deus, rogai por nós, pecadores, agora e na hora da nossa morte. Amém. Santa Maria, Mãe de Deus, rogai por nós, pecadores, agora e na hora da nossa morte. Amém. Santa Maria, Mãe de Deus, rogai por nós, pecadores, agora e na hora da nossa morte. Amém. Como era no princípio, agora e sempre. Amém. Rogai por nós que recorremos a vós. Levai as almas todas para o céu, principalmente as que mais precisarem.

0: No quinto mistério, contemplamos a perda e o encontro do menino Jesus no templo. Ao fim de 3 dias, encontraram-no no templo, sentado no meio dos doutores. O sofrimento da procura cede lugar à alegria inefável do reencontro. Jesus recorda que a sua vida pertence inteiramente ao Pai. Neste santuário, onde tantos peregrinos chegam com a alma ferida, Maria continua a mostrar-nos o caminho para encontrar Jesus na Palavra e na Eucaristia. Pedimos-vos, Senhor, por todos os peregrinos que aqui buscam a luz da fé e por aqueles que se afastaram de vós, concedei-nos a graça de nunca nos separarmos de Cristo e fazei do nosso coração um templo vivo do vosso amor. Pai nosso, que estais nos céus, santificado seja o vosso nome. Venha a nós o vosso reino. Seja feita a vossa vontade, assim na terra como no céu. Pão nosso. Ave Maria, cheia de graça, o Senhor é convosco. Bendita sois vós entre as mulheres e bendito é o fruto do vosso ventre, Jesus.
1: Santa Maria, Mãe de Deus, rogai por nós, pecadores, agora e na
0: hora da nossa morte. Amém. Ave Maria, cheia de graça, o Senhor é convosco. Bendita sois vós entre as mulheres e bendito é o fruto do vosso ventre, Jesus. Ave Maria, cheia de graça, o Senhor é convosco. Bendita sois vós entre as mulheres e bendito é o fruto do vosso ventre, Jesus.
1: Santa Maria, Mãe de Deus,
0: rogai
1: por nós,
0: pecadores, agora e na hora da nossa morte. Amém. Ave Maria, cheia de graça, o Senhor é convosco. Bendita sois vós entre as mulheres e bendito é o fruto do vosso ventre, Jesus. Ave Maria, cheia de graça, o Senhor é convosco. Bendita sois vós entre as mulheres e bendito é o fruto do vosso ventre, Jesus.
1: Santa Maria, Mãe de Deus, rogai por nós, pecadores, agora e na
0: hora da nossa morte. Amém. Ave Maria, cheia de graça, o Senhor é convosco. Bendita sois vós entre as mulheres e bendito é o fruto do vosso ventre, Jesus. Ave Maria, cheia de graça, o Senhor é convosco. Bendita sois vós entre as mulheres e bendito é o fruto do vosso ventre, Jesus.
1: Santa Maria, Mãe de Deus,
0: rogai
1: por nós, pecadores, agora e na hora da nossa morte.
0: Ave Maria, cheia de graça, o Senhor é convosco. Bendita sois vós entre as mulheres e bendito é o fruto do vosso ventre, Jesus. Ave Maria, cheia de graça, o Senhor é convosco. Bendita sois vós entre as mulheres e bendito é o fruto do vosso ventre, Jesus.
1: Santa Maria, Mãe de Deus,
0: rogai
1: por nós,
0: pecadores,
1: agora e na hora da nossa morte.
0: Ave Maria, cheia de graça, o Senhor é convosco. Bendita sois vós entre as mulheres e bendito é o fruto do vosso ventre, Jesus. Glória ao Pai, ao Filho e ao Espírito Santo. Ó Maria concebida sem pecado. Ó meu Jesus, perdoai-nos e livrai-nos do fogo do inferno. Nestas 3 últimas Ave Marias, rezemos pelas intenções do Santo Padre, particularmente pela paz. Ave Maria, cheia de graça, o Senhor é convosco. Bendita sois vós entre as mulheres e bendito é o fruto do vosso ventre, Jesus.
1: Santa Maria, Mãe de Deus, rogai por nós, pecadores, agora e na hora da nossa morte.
0: Ave Maria, cheia de graça, o Senhor é convosco. Bendita sois vós entre as mulheres e bendito é o fruto do vosso ventre, Jesus.
1: Santa Maria,
0: Ave Maria, cheia de graça, o Senhor é convosco. Bendita sois vós entre as mulheres, e bendito é o fruto do vosso ventre, Jesus. Salve Rainha, Mãe de Misericórdia, vida, doçura e esperança nossa salve. A vós bradamos, degradados filhos de Eva. A vós suspiramos, gemendo e chorando neste vale de lágrimas. Eia, pois, advogada nossa, esses vossos olhos misericordiosos a nós volvei. E depois deste desterro, mostrai-nos, Jesus, bendito o fruto do vosso ventre. Ó clemente, ó piedosa, ó doce sempre Virgem Maria, rogai por nós, Santa Mãe de Deus, para que sejamos dignos das promessas de Cristo. O Senhor esteja convosco. Abençoe-vos Deus Todo-Poderoso, Pai, Filho e Espírito Santo. Amém. E dêem paz e que o Senhor vos acompanhe. Graças.

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1: 8 são 9 horas, 8 horas nos Açores. 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

0: Mantém-se inalterada a data de arranque das aulas do terceiro ciclo do ensino básico. As aulas começam entre 11 e 15 de setembro, ao contrário do secundário, que foi adiado para dia 21 por causa dos problemas com os exames nacionais. É, no entanto, uma decisão que não agrada aos diretores escolares, que insiste nas vantagens que teria o adiamento das aulas do terceiro ciclo. Filinto Lima, presidente da Associação Nacional de Diretores de Agrupamentos e Escolas Públicas, diz à Renascença que a dispensa dos professores do terceiro ciclo da classificação da questão de... que a dispensa dos professores do terceiro ciclo da classificação da época extraordinária de setembro tornou os problemas, mesmo assim centenas de docentes não terão tempo para gozar todo o período de férias.
1: Que, por exemplo, os professores classificaram as provas da primeira fase, da segunda fase e das reapreciações, poderão não terem tempo suficiente para gozarem as férias a que têm direito. Penso que serão algumas centenas.
0: Filipe Lima, ouvido por Sandra Afonso. O Ministro da Educação fez esta tarde ao Parlamento tentar passar uma ideia do regresso à quase normalidade no processo de exames nacionais do secundário, isto depois dos atrasos sucessivos na primeira fase. Fernando Alexandre garantiu que, ao dia de hoje, todos os alunos da primeira fase já têm a respectiva nota e 97% dos exames nacionais da segunda fase já foram classificados. Quanto às reapreciações, mais de metade já estão concluídas e em 7 em cada 10 provas as notas melhoraram, uma percentagem de resto semelhante à dos anos anteriores.
2: Nós temos 70% dos alunos que tiveram uma melhoria da nota, à semelhança do que acontecia nos anos anteriores, 20% tiveram uma descida da nota e 10% mantiveram a nota, o que quer dizer que 70% dos alunos vão receber de volta os 25 euros. E este sistema funcionou sempre desta maneira, é uma taxa moderadora.
0: Ministro da Educação, esta tarde no Parlamento, o Ministro Fernando Alexandre. Já o Ministro da Agricultura visitou hoje as áreas mais afetadas pelo incêndio de Valpaços, que consumiu milhares de hectares de vinha, oliveiras e amendoeiras. José Manuel Fernandes disse que em breve vai ser feita a abertura de avisos para a reposição do potencial produtivo para que sejam submetidas as candidaturas.
3: Até aos 10 mil euros o apoio é 100% e depois até aos 400 mil euros o apoio é de 50%. Já disse que é um processo demorado, o aviso abrirá rapidamente, é importante. É importante que as pessoas se candidatem e depois agora também é importante que entreguem os pedidos de pagamento, porque muitas vezes há atrasos porque os pedidos de pagamento não vão a tempo.
0: Declarações do Ministro da Agricultura à RTP, depois da reunião com autarcas, produtores e associações do Conselho de Valpaços. A CAP, a Confederação dos Agricultores de Portugal, por seu lado, aproveita para pedir rapidez na atribuição destes apoios. 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
8: 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Sou o Oscar Danel, desejo-lhe uma boa noite. Está com o Hotel Califórnia hoje comigo. Paulinho Coelho está de férias. Vamos estar juntos até bem perto das 11 da noite para já com Michael Bolton.

Os Bon M, Rivers of Babylon. Vamos ter hoje um dia de máximas de 24 graus para o Porto, 29 para Lisboa e 30 para Faro. Algumas aguaceiros no litoral norte do território do continente. Máximas de 25 para Ponta Delgada,

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9: Ela resolveu afastar-se dos grandes palcos e da vida pública para viver de uma forma mais calma. Após o estrondoso sucesso nos anos 80 e 90 com a sua banda, ela optou por viver longe dos holofotes e da pressão mediática. Passou então longos períodos a viver numa zona rural, Inglaterra, aparecendo raramente em público ou em entrevistas. Sade, No Ordinary Love, que grande voz, extraordinária. Desejo-lhe uma boa noite, está com o Hotel Califórnia, tenha uma ótima viagem. Está de férias, umas boas férias com a Renascença.

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Savage Garden, I Knew I Love You.

Dead or Alive tem um grande sucesso, e o Spin Me Around, o teledisco, custou apenas menos de 5 mil euros para ser feito. Um orçamento baixíssimo. O vocalista Peter Burns usou uma pala no olho durante as gravações do teledisco porque tinha feito uma cirurgia plástica recente. Precisava assim de algum tempo para se curar. A inspiração da banda nesta canção foi influenciada pela cavalgada das Valquírias de Richard Wagner, misturada com som eletrónico. Dead or Alive, Spin Me Around.

A Patrulha Pata, para nós que somos pais, se calhar já não é uma novidade. Vão estar no cinema no dia 6 de agosto com o filme dos dinossauros. Estreia 6 de agosto com o apoio da Renascença. Uma aventura para toda a família a não perder. As notícias às 10 aqui na Renascença. Até lá, grande versão do UHF. Menina, estás à janela. Boa noite. Boa terça-feira com a Renascença. Boas férias.

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18: Boa noite, são 10:09 nos Açores. As notícias na Renascença, os destaques a esta hora.
19: Em apenas 3 meses já morreram 17 pessoas nas praias portuguesas. Tudo na mesma, o calendário de arranque das aulas do terceiro ciclo no próximo ano letivo vai manter-se nas mesmas datas. A época balnear leva apenas 3 meses e já há a lamentar 17 mortos nas praias, 12 por afogamento e 5 por doença súbita. Destes 12 afogamentos, apenas 3 foram em praias marítimas vigiadas. O número é avançado pela Autoridade Marítima, que dá conta também de 868 salvamentos e 1.606 ações de primeiros socorros nas praias portuguesas. Mantém-se inalterada a data de arranque das aulas do terceiro ciclo do ensino básico. As aulas começam entre 11 e 15 de setembro, ao contrário do secundário que foi adiado para dia 21, por causa dos problemas com os exames nacionais. É uma decisão que não agrada aos diretores escolares, que insistem nas vantagens que teria o adiamento das aulas do terceiro ciclo. Filipe Lima, presidente da Associação Nacional dos Diretores de Agrupamentos e Escolas Públicas, diz à Renascença que a dispensa dos professores do terceiro ciclo da classificação da época extraordinária de setembro acaba por atenuar os problemas, mas mesmo assim, centenas de docentes não vão ter tempo para gozar todo o período de férias.
20: Há aqui professores que, por exemplo, os professores classificaram as provas da primeira fase, da segunda fase e das reapreciações, poderão não terem tempo suficiente para gozarem as férias a que têm direito. Penso que serão algumas centenas.
19: Felinto Lima, ouvido por Sandra Afonso, para os diretores a melhor solução seria mesmo adiar também o calendário escolar para o terceiro ciclo. Não sendo assim, vai trazer um esforço adicional às escolas e aos professores. O Ministro da Agricultura visitou hoje as áreas mais afetadas pelo incêndio de Valpaços, que consumiu milhares de hectares de vinho, oliveiras e amendoeiras. José Manuel Fernandes disse que em breve vai ser feita a abertura de avisos para a reposição do potencial produtivo, para que sejam submetidas as creditoras, mas a CAP, a Confederação dos Agricultores de Portugal, aproveita para pedir rapidez na atribuição dos apoios. Luís Mira lembra que já foi afetado este ano, para dizer que o processo é lento.
6: O Governo já usou este mecanismo nas tempestades da Christine e o que é facto é que estimou que haviam 500 milhões de prejuízos e acabou por atribuir apoios, pouco ultrapassaram os 30. O que quer dizer que estes mecanismos, por variedíssimas razões, não se adequam a estas situações de catástrofe.
19: Luís Mira, secretário-geral da CAP, ouvido por Marisa Gonçalves, o incêndio em Valpaços consumiu perto de 14 mil hectares. 25 estados norte-americanos, governados pelos democratas, intentaram uma ação judicial contra a administração de Trump em causa da imposição de tarifas sobre produtos estrangeiros. Segundo o procurador-geral de Nova Iorque, as taxas impostas a mercadorias de 60 parceiros comerciais excederam a autoridade legal que Trump tem para tributar as importações. O Benfica já conhece os potenciais adversários no play-off de acesso à Liga Europa. Se ultrapassarem os escoceses do Hearts na pré-eliminatória que se segue, os encarnados vão defrontar ou o campeão dinamarquês, o Harus, ou o Sabá do Azerbaijão. Foi o que determinou o sorteio realizado hoje na sede da UEFA em Nyon, na Suíça. Já o Sporting Braga vai ter pela frente o Beitar de Israel ou o Áustria de Viena no acesso à Liga Conferência, isto se ultrapassar o Dinamo de Minsk na terceira pré-eliminatória desta prova europeia. Ainda pelo futebol, o internacional uruguaio, ala esquerda de 26 anos, Maxi Araújo, prolonga a ligação aos Leões por mais uma temporada após se ter destacado no Mundial de Futebol. Vai aumentar substancialmente o salário, mas quanto à cláusula de rescisão, de Maxi Araújo vai manter-se nos 80 milhões de euros. 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
18: A informação está em permanência no site da Renascença e também na aplicação. Eu sou o Oscar Daniel, desejo-lhe uma ótima noite, boas férias. Venha comigo até à meia-noite, para já com a Razor, a little respect.

O dia vai trazer alguns aguaceiros no litoral norte do território do continente. Máximas de 24 graus para o Porto, 29 para Lisboa, 30 para Faro. Nas ilhas conta também com aguaceiros em Ponta Delgada. Máxima de 25 graus, o Funchal chega aos 29 graus de máxima prevista. Veio os Foreigner, Waiting for a Girl Like You, mas para já a 7ª Legião, porque não esqueci. Tenham uma boa noite, boas férias.

0: A banda muito vocacionada para baladas, os Foreigner, aqui com Waiting for a Girl Like You. Está com a Renascença, sempre, nunca igual. Hotel California comigo, Acho Cardenelo. O Paulinho Coelho está de férias, não tarda nada. Está aí David Bowie.
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0: Absolute Beginners, grande sucesso de David Bowie. Ainda vamos a tempo hoje de dar os parabéns a James Allen Hetfield, o músico americano, cofundador, vocalista principal e guitarrista dos Metallica, que nasceu a 3 de agosto de 1963, completa hoje 63 anos. Ele formou o grupo em 1981 ao lado do baterista Lars Ulrich, tornando-se o principal compositor dos êxitos da banda. Desenvolveu uma técnica da guitarra, Down Picking, uma técnica rítmica que existe três pilares fundamentais: relaxamento muscular, movimento controlado do pulso e o ângulo correto da palheta. Parabéns, James Allen Hetfield, 63 anos, esperemos ainda com muito para dar à música.
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7 Days de Craig David. Está com a Renascença. Sou o Vasco Cardenel. Desejo-lhe uma boa noite, uma ótima terça-feira. 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Assim é que é. Zoom, boa noite com a Renascença. Boa viagem.

É uma das bandas boys bands de maior sucesso na música portuguesa dos excessos, com Eu Sou Aquele. Está com o Hotel Califórnia, o Paulinho Coelho está de férias, estou cá eu, Oscar Daniel, para fazer-lhe companhia até bem perto da meia-noite. Desejo-lhe uma ótima noite com a Renascença e deixar também umas boas férias. Vem as notícias às 11, agora Rolling Stones.

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4: Boa noite, são 11 horas, 10 horas nos Açores. As notícias na Renascença destaque-se a esta hora.
5: Em apenas 3 meses já morreram 17 pessoas nas praias portuguesas. Pela primeira vez, a energia solar foi a principal fonte de abastecimento elétrico em Portugal. A época balnear leva apenas 3 meses e já a lamentar 17 mortos nas praias, 12 por afogamento, 5 por doença súbita, e destes 12 afogamentos, apenas 3 foram em praias marítimas vigiadas. O número é avançado pela Autoridade Marítima, que dá conta, no entanto, de 868 salvamentos e 1.606 ações de primeiros socorros nas praias portuguesas. A Polícia Marítima apreendeu 2.100 kg de cocaína em vários locais do litoral alentejano, sul de Troia. A droga foi encontrada durante uma ação de patrulhamento e vigilância no litoral, na qual foram detectados ainda depósitos de combustível e outro material associado ao tráfico internacional de droga. Em declarações à Renascença, o comandante do Porto de Setúbal, Paulo Agostinho, explica que já era esperada esta apreensão, graças à partilha de informações entre várias entidades.
6: Nós sabíamos que elas tinham sido lançadas ao mar. Tínhamos informação, fruto de uma fortíssima cooperação que há, em particular com aquelas que conheço mais propriedade, a Marinha Portuguesa, a Autoridade Marítima Nacional, através da Polícia Marítima e da Força Aérea. Há uma profunda partilha de conhecimento com a Polícia Judiciária, ao mesmo tempo que estas entidades também disponibilizam um conjunto de valências e de capacidades operacionais que a Polícia Judiciária, nas operações sob sua coordenação, emprega com elevada eficácia e eficiência.
5: Comandante do Porto de Setúbal, ouvido aqui por Marisa Gonçalves, até ao momento não foi realizada qualquer detenção. O Presidente da República promulgou hoje o regime jurídico do programa Voltar a Casa para dar resposta a pessoas com alta clínica que continuam internadas nos hospitais. O diploma prevê a criação de residências para o acolhimento transitório até 2 anos para combater os casos de internamentos por razões não clínicas nos hospitais. Tinha sido aprovado em junho no Parlamento na sequência de um projeto de lei apresentado pelo PS. Em Belém esteve esta tarde a Presidente da Iniciativa Liberal, apelou ao Presidente da República para que recorra à sua magistratura de influência, de forma a acabar com o que diz ser o degradar das instituições.
7: Demonstrou, efetivamente, um desrespeito para com o cargo que ocupava à data, para com os portugueses durante todo este período e, por isso mesmo, não ter estas condições para desempenhar o cargo que ocupa atualmente.
5: Mariana Leitão referia-se às polémicas que envolvem o ministro Luís Neves e pediu que o governante seja afastado do cargo. Apenas 2 candidatos se propõem a fornecer os comboios para alta velocidade. A CP confirmou à Renascença que está a analisar 2 candidaturas, entregues na fase de qualificação prévia. A empresa não identifica os interessados, explica apenas que está em causa a compra de 12 automotoras para a futura linha Lisboa-Porto, com a opção de compra de mais 8 e com um preço base de 504 milhões de euros. Está prevista a assinatura do contrato no primeiro trimestre de 2027, para a entrega do primeiro comboio no início de 2031. Pela primeira vez, a energia solar foi a principal fonte de abastecimento elétrico em Portugal. Segundo os dados avançados hoje pela REN, que gera o Sistema Elétrico Nacional, em julho as renováveis asseguraram 53% do consumo total de eletricidade. A energia solar foi responsável por 19%, seguida da hídrica, da eólica e da biomassa. A produção não renovável abasteceu 13% do consumo, os restantes 34% foram energia importada. Nos primeiros 7 meses do ano, a produção renovável assegurou quase 70% do consumo elétrico do país. Está tudo em rr.pt.
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4: A informação está em permanência no site da Renascença e também na aplicação. Eu sou o Oscar Daniel, desejo-lhe uma boa noite com a Renascença. Até meia-noite estou consigo e para já com Katy Perry.

0: Olivia Dean com Man I Need. Vamos ter um dia amanhã de alguns aguaceiros no litoral norte, no território do continente. As máximas de 24 graus para o Porto, 29 para Lisboa e 30 para Faro. Possibilidade de aguaceiros também em Ponta Delgada, com máxima de 25 graus. O Funchal tem um dia de céu pouco nublado. A máxima prevista é de 29 graus. Rosa Nuno Ribeiro com Nona Aziris, para ouvir já a seguir.
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Die with a Smile, Bruno Mars, Lady Gaga. Tenha uma boa noite, boa viagem.

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Calema com chuva de amor. 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Há da Script para ouvir, mas antes ainda Dona Lewis, I love you always forever.

Gracie Abrams, para si que está a trabalhar, desejo-lhe uma ótima noite de trabalho, mas agora estamos em agosto e é um tempo de férias de excelência para os portugueses, por isso muita gente estará de férias. Não sei se é o seu caso, desejo-lhe umas boas férias. Venha com a Renascença, até bem perto da meia-noite. A Blondie, Out of Glass, para ouvir.

nada a perder. David Fonseca, Nada a Perder. Está com a Renascença, sempre, nunca igual. Chegam as notícias e depois Manuel Cabral fica consigo ao longo das primeiras horas da madrugada da rádio. Eu sou o Oscar Daniel, encontro marcado a qualquer instante aqui, na Renascença, sempre, nunca igual.

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0: Boa noite com José Tolentino Mendonça. É dentro de nós que Jesus nasce. Dentro destes gestos que em igual medida a esperança e a sombra revestem. Dentro das nossas palavras e do seu tráfego sonâmbulo. Dentro do riso e da hesitação. Dentro do dom e da demora. Dentro do redemoinho e da prece. Dentro daquilo que não soubemos ou ainda não tentamos. O presépio somos nós. É dentro de nós que Jesus nasce. Dentro de cada idade e estação. Dentro de cada encontro e de cada perda. Dentro do que cresce e do que se derruba. Dentro da pedra e do vôo. Dentro do que em nós atravessa a água ou atravessa o fogo. Dentro da viagem e do caminho que sem saída parece. O presépio somos nós. É dentro de nós que Jesus nasce. Dentro da alegria e da nudez do tempo. Dentro do calor da casa e do relento imprevisto. Dentro do declive e da planura. Dentro da lâmpada e do grito. Dentro da sede e da fonte. Dentro do agora e dentro do eterno.
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2: Boa noite, é agora 00h11 nos Açores. Está com a Renascença, já a seguir vamos às notícias, mas antes os títulos em destaque nesta edição.
3: A Procuradoria Europeia está a investigar os contratos de Luís Neves enquanto era diretor nacional da Judiciária. Trump insiste que o Irão tem uma última oportunidade para alcançar um acordo de paz. A Procuradoria Europeia está a investigar os contratos de Luís Neves, enquanto era diretor nacional da Polícia Judiciária. A CNN Portugal avança esta noite que um dos 7 procuradores europeus delegados da equipa portuguesa tem em mãos um processo de verificação. A Direção Nacional da Polícia Judiciária já foi contactada para fornecer um conjunto de documentos sobre os vários contratos de obras adjudicadas quando Luís Neves era diretor nacional. O atual diretor, Carlos Cabreiro, diz à estação de televisão, também foi convocado e esteve numa reunião com representantes da Procuradoria Europeia, um organismo que lida essencialmente com suspeitas relacionadas com fraudes, nomeadamente decorrentes da utilização ilegal de dinheiros de fundos europeus. Desde que a época balnear começou, há apenas 3 meses, já morreram 17 pessoas nas praias, 12 por afogamento, 5 por doença súbita. Destes 12 afogamentos, apenas 3 foram em praias marítimas vigiadas. O número é avançado pela Autoridade Marítima, que dá conta, ainda assim, de 868 salvamentos. A Polícia Marítima apreendeu 2.100 quilos de cocaína em vários locais do litoral alentejano, sul de Troia. A droga foi encontrada durante uma ação de patrulhamento e vigilância no litoral, no qual foram detectados ainda depósitos de combustível e outro material associado ao tráfico internacional de droga. Em declarações à Renascença, o comandante do Porto de Setúbal, Paulo Agostinho, garante que as autoridades estão atentas, mas apesar do volume de droga apreendido, entende que não é caso para preocupação.
4: Não considero que seja um motivo de preocupação. Convém estar alerta e as entidades, todas elas, estão perfeitamente familiarizadas com este tipo de operações, mas isto foi algo que sempre aconteceu, as operações de droga, umas mais divulgadas, outras menos. Mas preocupado não estou, eu diria que estamos alerta para a imprevisibilidade e muitas vezes para a originalidade com que os narcotraficantes atuam.
3: Comandante do Porto de Setúbal, ouvido por Marisa Gonçalves, até ao momento não foi realizada qualquer detenção. O presidente norte-americano apontou o dedo às grandes petrolíferas, que estão a lucrar com as consequências da guerra lançada contra o Irão e que fez disparar os preços dos combustíveis. Donald Trump acusa as empresas petrolíferas norte-americanas de estarem a ganhar dinheiro a mais e exige a redução dos preços.
5: As petrolíferas ganharam dinheiro a mais, a Chevron lucrou demais, a ExxonMobil lucrou a mais, foi dinheiro a mais. Quando se olha para uma empresa que lucrou 12 vezes mais do que no ano anterior, ela deve devolver parte desse lucro às pessoas e é melhor que reduza o preço ao consumidor. Estar surpreendido para eu estar a dizer isto, então vou dizer alto e bom som. Não estou nada contente com isto.
3: Isto ao mesmo tempo que avisava o Irão que tem uma última oportunidade para alcançar um acordo de paz.
5: Estamos a conversar e estamos a fazê-lo a pedido do Irão. Esta é a última oportunidade. Se não houver acordo, esta vai ser a última oportunidade para eles assinarem um bom acordo.
3: Trump diz que está a negociar com o Irão, a pedido dos iranianos, enquanto estes negam quaisquer negociações em curso com Washington e admitem apenas contactos com Oman sobre garantias de segurança no Estreito de Hormuz. O filme Homem-Aranha, Um Novo Dia, tornou-se o filme mais rentável de sempre no fim de semana de estreia na América do Norte, com 360 milhões de dólares de bilheteira só nos Estados Unidos e Canadá. A nível mundial, teve a segunda maior abertura de sempre, só atrás de Vingadores Endgame de 2019. Em Portugal, o filme também entrou diretamente para a liderança de receitas deste ano, com 1 milhão e 400 mil euros em apenas 4 dias nas salas de cinema. Está tudo em rr.pt, notícias à uma com a Rita Villarreal.
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2: Boa noite, está com a Renascença e comigo, Manuel Cabral. Espero que tenha uma ótima semana e, se já estiver de férias, que as aproveite muito. Eu cheguei agora de férias, estive por Espanha, numa zona bastante diferente. É que, por norma, em Espanha nós percebemos tudo o que os espanhóis dizem, mas desta vez foi totalmente diferente. Eu não percebia uma palavra e, muito menos, conseguia ler as indicações na estrada. Consegue adivinhar em que sítio é que eu estive? Conto-lhe tudo já a seguir. Antes disso, temos Pink com A Million Dreams para começar esta hora. Está com a Renascença, sempre, nunca igual. Boa noite.

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Bárbara Tinoco na Renascença com 10 minutos. E eu há pouco contava-lhe que estive de férias, estive em Espanha, numa zona muito particular. É que, por norma, quando vamos à Espanha, percebemos tudo o que os espanhóis dizem e eles, mais coisa menos coisa, também lá nos vão entendendo. Vamos apimentando o espanhol com o portunhol, dizemos um pressuposto aqui e ali, mas eles, no fundo, acabam por nos perceber. Pelo menos as croquetas, o Ramon e as canhas chegam sempre à mesa. Agora, na zona onde eu estive, não se percebe nada. Eu estive no País Basco e eles lá não falam catalão, falam euskera, que é uma língua que, quando lemos, parece que estamos a ler polaco ou russo, quando ouvimos, não percebemos bem o que é que aquilo será, e se tentamos falar, parece que estamos malucos, porque é só R's e K's e L's. Para um português é dificílimo. Agora, o que é que eu lhe posso dizer sobre o País Basco? É lindíssimo e vale muito, muito a pena visitar. É uma zona muito verde, as casas são típicas de montanha, parece que estamos num filme da Heidi, e é uma zona que parece que ficou parada no tempo, onde acontecem coisas incríveis, como a que eu lhe conto já a seguir. Antes disso, ouvimos Billie Eilish com Wildflower aqui na Renascença. Boa noite.

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0: Pedro Abrunhosa na Renascença com Fazer o que ainda não foi feito. E eu há pouco contava-lhe sobre a minha viagem ao País Basco nestas férias. Uma zona tão verde e tão cheia de animais que podia ser o cenário para a realização de um filme da Heidi. Consegue imaginar? E é uma zona com magia. Eu vi acontecer coisas que eu achava que já não existiam, pelo menos desde o século XX ou XIX. Por exemplo, estava a passear numa aldeia e de repente passa um senhor a cavalo, todo vestido, a ir para o trabalho. E o cavalo era o meio de transporte dele. Eu achava que isto já não existia. Mas no País Basco ainda há. Ou, por exemplo, aldeias totalmente vazias à primeira vista e quando começamos a andar lá pelo meio, começamos a ouvir uma música em basco, em euskera, como eles dizem, e de repente está um festão da aldeia, toda a gente a divertir-se no meio das montanhas. Se nunca foi, eu recomendo muito uma visita ao País Basco, mais especificamente a Aspetia, que foi a zona onde eu fiquei. Mas também fui a San Sebastián, onde se come muito, muito bem, e eu conto sobre isso já a seguir. Antes disso, temos Michael Mercaggi com Scared to Start. Está com a Renascença e comigo, Manuel Cabral. Espero que tenha uma ótima terça-feira.
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Ace of Base na Renascença com All That She Wants. 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E agora, para ouvir aqui na Renascença, são os Coldplay com The Scientist. Boa noite.

Taylor Swift na Renascença com The Fate of Ophelia. E hoje falamos de viagens, nomeadamente da viagem que eu fiz nestas férias ao País Basco. Para mim, um dos pontos altos foi ir até San Sebastián, uma das zonas onde se come melhor no mundo. Esta cidade é conhecida por ser a constelação de estrelas Michelin, ou seja, muitos restaurantes estão distinguidos como sendo extraordinários. E olha, digo-lhe uma coisa, qualquer sítio onde entre tem potencial para se comer bem. Eu fiz uma coisa chamada a Rota dos Pinchos. E o que é um pincho? Um pincho é, no fundo, uma tapa, é uma torrada com tudo o que nós quisermos em cima. Desde as coisas mais básicas, um chouriço, uma morcela, um bocadinho de queijos, até às coisas mais mirabolantes. Por exemplo, eu comi uma tapa, um pincho, de sardinha, foie gras de pato e molho de maçã. E diz-me assim, mas isso é alguma coisa de jeito? Isso é bom? Olha, eu também não dava nada por aquilo, mas provei e digo, foi dos meus preferidos. Não sei se alguma vez na vida vou voltar a comer sardinha e maçã ao mesmo tempo. Mas ali pareceu-me espetacular e repetia se pudesse. Portanto, fica esta minha sugestão. Um dia que vá a San Sebastián, faça a Rota dos Pinchos e arrisque comer sardinha com foie gras e molho de maçã. Vai ver que não se vai arrepender e vai ter uma história para contar. Agora, para ouvir aqui na Renascença, são os Queen. Esta chama Somebody to Love. Boa noite.

Richard Marx na Renascença com Right Here Waiting. E eu sei que quando olhamos pela janela é difícil acreditar que já chegou agosto. Mas há um lado positivo. É que em princípio o resto do mês é sempre a melhorar. No Porto a máxima é de 24 graus e há a possibilidade de aguaceiros. Coimbra chega aos 28 graus num dia com aguaceiros. Lisboa chega aos 29 graus num dia de céu nublado. Évora aos 31 e o sol também não vai aparecer. Estará bastante nublado. Faro chega aos 30 num dia de sol com algumas nuvens e Ponta Delgada aos 25 graus num dia de chuva. Já o Funchal chega aos 29 graus num dia bastante nublado. Está com a Renascença sempre, nunca igual, e comigo, Manuel Cabral. Já a seguir temos as notícias para atualizar a informação, mas antes há Harry Styles com Adore You. Está com a Renascença. Boa noite.

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1: Boa noite, é agora 1:30 nos Açores. Está com a Renascença, já a seguir vamos às notícias, mas antes os títulos em destaque nesta edição.
2: A Procuradoria Europeia está a investigar os contratos de Luís Neves enquanto Diretor Nacional da Judiciária. Arranque do ano letivo para o terceiro ciclo não vai ser adiado. A Procuradoria Europeia está a investigar os contratos de Luís Neves enquanto era Diretor Nacional da Polícia Judiciária. A CNN Portugal avança esta noite que um dos 7 procuradores europeus delegados da equipa portuguesa tem em mãos um processo de verificação. A Direção Nacional da Polícia Judiciária já foi contactada para fornecer um conjunto de documentos sobre os vários contratos de obras adjudicadas quando Luís Neves era Diretor Nacional. O atual Diretor, Carlos Cabreiro, também foi convocado e esteve numa reunião com representantes da Procuradoria Europeia. A Iniciativa Liberal pede ao Presidente da República que recorra à sua magistratura de influência para afastar Luís Neves do cargo de ministro. Mariana Leitão esteve em Belém para apelar ao fim do que diz ser o degradar das instituições.
3: Demonstrou efetivamente um desrespeito para com o cargo que ocupava à data, para com os portugueses durante todo este período e, por isso mesmo, não ter estas condições para desempenhar o cargo que ocupa atualmente.
2: A líder da Iniciativa Liberal, Mariana Leitão, sobre as polémicas que envolvem o ministro da Administração Interna. Não vai ser alterada a data de arranque do ano letivo para o terceiro ciclo do ensino básico. As aulas começam entre 11 e 15 de setembro, ao contrário do secundário, que foi adiado para dia 21 por causa dos problemas com os exames nacionais, uma decisão que não agrada aos diretores escolares. Filinto Lima, o presidente da Associação Nacional de Diretores, diz que, apesar da dispensa dos professores do terceiro ciclo para a classificação da época extraordinária atenuar os problemas, centenas de professores não terão tempo para gozar todo o período de férias.
4: Há aqui professores que, por exemplo, os professores classificaram as provas da primeira fase, da segunda fase e das reapreciações, poderão não terem tempo suficiente para gozarem as férias a que têm direito. Penso que são algumas centenas.
2: Filinto Lima ouvido por Sandra Afonso, para o presidente da Associação de Diretores de Escolas Públicas. Manter a data de arranque do ano letivo para o terceiro ciclo vai trazer um esforço adicional às escolas e aos professores. O Governo reafirma o objetivo de reduzir a dívida pública para menos de 90% até ao final do ano. É um esclarecimento avançado pelo gabinete do ministro Miranda Sarmento, depois do Banco de Portugal ter divulgado esta segunda-feira que a dívida pública subiu no segundo trimestre para quase 93%. Esta é uma das bandeiras do Ministério das Finanças, que pretende reduzir a dívida pública este ano até 87,5%. Em apenas 3 meses de época balnear, já há 17 mortes nas praias portuguesas, 12 por afogamento e 5 por doença súbita. Dos afogamentos, apenas 3 foram em praias vigiadas. O número é avançado pela Autoridade Marítima, que contabiliza mais de 800 salvamentos e 1.600 ações de primeiros socorros nas praias portuguesas. Está tudo em rr.pt.
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1: Boa noite, está com a Renascença e comigo, Manuel Cabral. Desejo-lhe uma ótima semana e, se for o caso, boas férias. Se ainda não foi de férias e está naquela fase de preparar tudo para levar, então eu agora conto-lhe como escolher os fatos de banho mais indicados para as crianças. E atenção, que há uma ciência por detrás desta decisão. Não é só ver qual é que tem o desenho animado que os miúdos mais gostam. Isto tem que se lhe diga. Eu conto tudo já a seguir. Antes disso, ouvimos Alex Warren com Ordinary. Está com a Renascença, sempre, nunca igual. Boa noite.